0: conta como se prepara para o período de defeso, em que a pesca fica proibida.
1: É, a gente que é pescador, a gente sempre pensa no inverno, né? Que é para nós esse período agora. Então a gente tem que se programar, guardar uma moedinha trocada, né? Para se manter sustentável, que a família.
0: Nos períodos de defeso, ou seja, a pausa devido à reprodução das espécies, os pescadores artesanais têm direito ao seguro defeso, no valor de um salário mínimo mensal. Nesta terça-feira, começaram os pagamentos referentes aos períodos de defeso anteriores a 2026. Os valores estão sendo depositados em parcela única para pescadores artesanais que tiveram o direito ao benefício reconhecido e aguardavam a emissão do pagamento. Têm direito os trabalhadores que já solicitaram auxílio dentro do prazo, cumpriram todos os requisitos e tiveram o pedido aprovado pelo Instituto Nacional do Seguro Social, INSS. Os pescadores artesanais podem consultar a situação do pagamento pelo aplicativo Carteira de Trabalho Digital ou pelo portal Emprega Brasil no endereço empregamaisbrasil.trabalho.gov.br/trabalhador. Quem ainda possui pedidos em análise pode acompanhar o andamento do processo pelos canais oficiais Meu INSS, site e aplicativo e Central 135. Reportagem Gabriela Noronha.
2: E também sobre o assunto, eu e Mariana Jungmann conversamos mais cedo com a presidente do INSS, Ana Cristina Silveira. Vamos ouvir.
3: Presidente Ana Cristina Silveira, um prazer ter a senhora com a gente aqui na Voz do Brasil mais uma vez. Vamos falar então de seguro defeso? Ele começou a ser pago aí para os pescadores. E aí a minha primeira pergunta é, ele vai ser pago agora para pescadores de todo o país ou isso varia de acordo com cada região, com cada tipo de pesca, por exemplo, se de rio ou de mar?
4: O seguro defeso pescador artesanal, ele vai ser pago para todo o país, para quem fez o requerimento até outubro de 2025, junto ao INSS. Já foi feita a análise e a gente está pagando entre 7 e 11 de julho de 2026 a 121 mil pessoas, no valor de R$ 721 milhões.
2: E quem está apto a receber?
4: Todos que fizeram a solicitação dentro do prazo até outubro de 2025, que levaram as documentações necessárias, porque a partir de novembro de 2025, a competência passou a ser do Ministério do Trabalho e Emprego. Então, a partir daí, será pago pelo Ministério do Trabalho.
3: Agora, presidente, se o pescador tiver um emprego com carteira assinada, por exemplo, ele pode receber o seguro mesmo assim?
4: Não. O seguro defeso pescador artesanal, ele é direcionado a profissionais, a pescadores profissionais, que exercem a pesca como única fonte de renda. Ele não pode receber nem benefício assistencial, nem outro benefício previdenciário, exceto auxílio acidente e pensão por morte de um salário mínimo.
3: É, eu faço essa pergunta porque a gente lembra que alguns pescadores, às vezes, também trabalham em outras atividades rurais. Mas, então, nesse caso, seguro defeso só para quem tem a pesca como atividade exclusiva.
4: Isso, quem exerce a pesca de forma profissional, sozinho ou com sua família, em regime de economia familiar.
2: Presidente, quais são os documentos que o pescador deve apresentar ao INSS para solicitar o seguro e por onde ele começa a fazer esse pedido?
4: Então, a partir de novembro de 2025, ele vai fazer esse requerimento no portal Emprega Brasil ou na carteira de trabalho digital, uma vez que a gestão do seguro defeso pescador artesanal passou a ser do Ministério do Trabalho e Emprego. A documentação permanece a mesma. São os documentos pessoais, o registro geral de pesca a partir de um ano e também o comprovante de contribuição referente ao produto que ele comercializa.
3: E, aliás, aqui é muito importante a gente lembrar que os pescadores precisam manter os seus registros atualizados. Isso é feito com o Ministério do Trabalho, não é feito com a Previdência Social, mas é sempre bom a gente reiterar aqui a importância de que eles tenham o registro regularizado para que eles possam ter direito ao seguro defeso, né, presidente?
4: Isso, ele faz a partir de um aplicativo do Ministério da Pesca e Agricultura e ele tem que ter esse registro há mais de um ano para poder ter direito ao seguro defeso pescador artesanal.
3: Perfeito.
2: E os pescadores que já fizeram pedido e não receberem, podem recorrer? Como é que procede nesse caso?
4: Então, essa pergunta ela é muito importante, porque nesse período de 7 a 11 de julho de 2026, serão pagos os pedidos já analisados, mas ainda não analisamos todos. Nós vamos analisar o restante nos próximos 60 dias. Então, só cabe recurso quando o requerimento for negado. Então, enquanto tiver em análise, não cabe recurso.
3: Muito bem, nós conversamos com Ana Cristina Silveira, presidente do INSS. Presidente, muito obrigada pela sua entrevista aqui à Voz do Brasil.
4: Eu agradeço, é um prazer estar aqui com vocês na EBC e na Voz do Brasil.
5: câncer de mama é a principal causa de morte por câncer entre mulheres no Brasil e no mundo.
2: E para tratar os casos mais agressivos da doença, foi aprovado esta semana um novo tratamento que consiste na aplicação, na ampliação do uso de um medicamento já disponível no país.
6: Pacientes com câncer de mama poderão usar uma nova medicação para o tratamento da doença. A Agência Nacional de Vigilância Sanitária aprovou uma nova indicação terapêutica para o medicamento Enhertu, Trastuzumab deruxtecana, que já é registrado no Brasil para câncer de mama. A indicação é para o tratamento auxiliar de pacientes adultos com câncer de mama HER2 positivo, que apresentam doença invasiva residual, mesmo após quimioterapia e cirurgia. O câncer de mama é o tipo de câncer mais diagnosticado no mundo e a principal causa de morte por câncer entre mulheres. Aqui no Brasil, entre 10% a 19% dos casos há a presença do HER2, o subtipo associado à maior agressividade e pior prognóstico. A nova indicação da Anvisa se baseou em estudo que demonstrou melhora clinicamente relevante na sobrevida livre de progressão. Os resultados mostraram redução de 53% no risco de recorrência invasiva ou morte com o uso do Enhertu. Daniele Popov para a Voz do Brasil.
5: E a Anvisa alerta que as canetas emagrecedoras de tisepatida, contrabandeadas do Paraguai e comercializadas ilegalmente no Brasil, não têm a mesma eficácia e segurança dos medicamentos registrados no país.
2: Segundo a agência, não há evidências de que esses produtos sejam equivalentes aos aprovados para uso no Brasil.
7: A Agência Nacional de Vigilância Sanitária informou que não há comprovação de que as canetas de tisepatida contrabandeadas sejam equivalentes aos medicamentos registrados no Brasil. Uma análise realizada pelo Centro de Informação e Assistência Toxicológica da Unicamp testou marcas vendidas ilegalmente em redes sociais no país. Segundo a Anvisa, os testes realizados identificaram apenas a presença do princípio ativo, além da concentração e da estrutura molecular da substância. A agência explica que, para comprovar que dois medicamentos são equivalentes, é preciso fazer estudos específicos em centros credenciados. Esses testes avaliam, por exemplo, como o medicamento é absorvido pelo organismo, quanto da substância chega à corrente sanguínea e quanto tempo ela leva para ser eliminada. A agência também informou que as análises feitas pela Unicamp não verificaram aspectos como a absorção do medicamento, a presença de impurezas ou contaminantes, a esterilidade do produto e o cumprimento das boas práticas de fabricação. Por isso, segundo a Anvisa, não é possível concluir que as canetas tenham a mesma eficácia, segurança e qualidade dos medicamentos aprovados para uso no Brasil. Thaís de Araújo, para a Voz do Brasil.
5: O Ministério da Saúde e o IBGE realizam a terceira edição da Pesquisa Nacional de Saúde.
2: A coleta de dados vai até 30 de novembro.
5: A pesquisa reúne informações sobre as condições de saúde da população, fatores de risco, acesso aos serviços de saúde e determinantes sociais.
2: Nesta edição, aproximadamente 140 mil domicílios serão visitados. O questionário individual será aplicado a um morador com 15 anos ou mais.
5: Desta vez, a Pesquisa Nacional de Saúde vai contar com coleta de sangue e urina em uma amostra da população de 15 mil a 20 mil participantes com 35 anos ou mais.
2: Entre os exames previstos estão hemograma, hemoglobina glicada, creatinina, ácido úrico, sódio e potássio, além de sorologia para chikungunya e dosagem de chumbo e mercúrio.
5: Proprietários de imóveis rurais podem acessar por meio do aplicativo Meu Imóvel Rural documentos e informações sobre seus imóveis em um único ambiente digital.
2: A plataforma permite também o compartilhamento de dados com bancos e cooperativas, além de informar sobre condições climáticas.
8: Proprietários de imóveis rurais podem reunir em um único aplicativo documentos e informações que antes precisavam ser consultados em diferentes sistemas públicos. Disponível gratuitamente para celulares Android e iPhone, o acesso é feito com a conta GovBR. O coordenador-geral da Secretaria de Transformação do Estado do Ministério da Gestão e Inovação em Serviços Públicos, Carlos Guedes de Guedes, destaca as vantagens do serviço.
9: agricultor hoje tem na palma da mão os seus documentos, os documentos da propriedade.
8: Além de consultar dados do Cadastro Ambiental Rural, do Sistema Nacional de Cadastro Rural, do Sistema de Gestão Fundiária e do Cadastro Nacional da Agricultura Familiar, o aplicativo permite emitir o certificado de cadastro de imóvel rural e compartilhar informações com cooperativas, instituições financeiras e assistência técnica, sem informar a senha da conta GovBR. Duas novas funcionalidades ampliam os serviços oferecidos pelo aplicativo. O Tô em Dia verifica possíveis pendências que podem dificultar o acesso ao crédito rural e orienta como regularizar a situação. Já o Produção Certa reúne informações que ajudam o produtor no planejamento da produção, como detalha o coordenador Carlos Guedes de Guedes.
9: Se ele planta milho, o zoneamento climático vai dizer para o agricultor qual é a melhor época de plantar milho e que ali ele vai poder pegar o crédito rural oficial, ali ele vai poder pegar o seguro rural, porque ele está plantando na hora certa. Da mesma maneira, se ele planta, né, milho, ele quer saber o custo de produção do milho, ele vai ter a informação a partir dessa parceria com a Conab, aonde está o custo de produção e o preço do milho nos principais centros produtores e consumidores do país. E se ele quiser saber a previsão do tempo, ele consegue também ver essa informação a partir do Zoom no município da localização da propriedade.
8: O aplicativo Meu Imóvel Rural atende tanto os agricultores familiares quanto médios e grandes produtores rurais. Reportagem Caroline Blaut.
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10: Filmes e festivais de cinema nacionais podem se inscrever para receber apoio do Banco Nacional de Desenvolvimento Econômico e Social, o BNDES.
2: Serão destinados recursos a 5 filmes de longas metragens e a 3 festivais de cinema nacionais.
10: Saiba como participar na reportagem de André de Barros Lima.
11: O banco vai patrocinar 15 filmes de longas metragens divididos em 5 categorias. Ficção grande público, ficção destaque de crítica, documentário, animação e selecionado em festival internacional. O edital também vai apoiar 3 festivais de cinema nacionais e vai contar com reserva de vagas pelo critério de indução regional para participantes da cadeia produtiva do audiovisual das regiões Norte, Nordeste e Centro-Oeste. As inscrições para o edital de cinema do BNDES estão abertas até o dia 13 de agosto. Você pode obter...

0: recursos da versão para navegador, como busca por títulos, navegação por categoria de listas, histórico de exibição e reprodução automática. A plataforma também possui recursos de acessibilidade na maior parte do catálogo dos filmes, como legendas descritivas, audiodescrição e tradução em libras. O acervo reúne obras audiovisuais brasileiras, abrangendo diferentes gêneros, como ficção, documentário, animação e experimental. São produções em longa, média e curta metragem. Há ainda uma seleção especial com produções e coproduções brasileiras que marcaram presença no Oscar desde 1960. Para assistir, basta acessar o site telabrasil.cultura.gov.br ou buscar o Telabrasil na loja de aplicativos do seu celular. Reportagem Edinaldo Júnior.
1: O Ministério da Cultura, em parceria com o CNPq e o Ministério do Trabalho e Emprego, lançou uma chamada pública para implantação de incubadoras da economia criativa.
2: A medida atende a quem trabalha com expressões artísticas e entidades culturais.
1: Pesquisadores e instituições de todo o país já podem enviar projetos científicos e tecnológicos que ofereçam suporte técnico e de formação a trabalhadores, coletivos e empreendimentos culturais.
2: As propostas devem ser enviadas até o dia 10 de agosto. O resultado será divulgado no dia 30 de outubro.
1: O edital completo com as regras de participação já está disponível na página do Ministério da Cultura, em gov.br/cultura.
2: E essas foram as notícias do Governo do Brasil.
1: Uma realização da Secretaria de Comunicação Social da Presidência da República.
2: Com produção da empresa Brasil de Comunicação.
1: Fique agora com as notícias do Poder Judiciário e do Congresso Nacional. Uma boa noite.
2: Boa noite para você e até amanhã.
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5: STF valida lei da Bahia contra desinformação sobre epidemias e pandemias.
6: Justiça Eleitoral inicia convocação de mesários nesta terça-feira.
5: STJ afasta possibilidade de reconhecimento de papiloscopistas da Polícia Federal como peritos oficiais.
6: Boa noite, eu sou Marcela Luiza.
5: Eu sou Walter Lima.
6: O Supremo Tribunal Federal decidiu que é constitucional a lei da Bahia que estabelece multa para a divulgação de informações falsas sobre epidemias e pandemias.
5: A decisão foi tomada por maioria de votos em sessão do plenário virtual. Judite Aragão.
7: A lei baiana prevê multa de R$5.000 a R$20.000 para quem divulgar informações falsas por meios impressos, televisão, rádio ou plataformas eletrônicas, sem citar a fonte primária. A norma também alcança quem produz ou dissemina esse conteúdo de forma dolosa e quem utiliza mecanismos automáticos para ampliar a circulação das informações falsas. A ação foi proposta pelo Partido Liberal, que alegava invasão da competência da União para legislar sobre telecomunicações e radiodifusão, além de violação à liberdade de manifestação do pensamento e à liberdade de imprensa. Mas prevaleceu o voto do ministro Alexandre de Moraes. Para a maioria, a lei trata principalmente da proteção da saúde pública. Temem que estados também podem legislar. Segundo o ministro, a referência aos meios de comunicação é apenas acessória e não transforma a norma em legislação sobre telecomunicações.
6: Justiça Eleitoral inicia convocação de mesários.
5: Eles vão atuar nas eleições deste ano. Fábio Ruas.
8: As juízas e os juízes eleitorais têm até 28 de agosto para publicar edital com a nomeação das mesárias e mesários que vão atuar no primeiro e em um eventual segundo turno das eleições 2026. A carta de convocação vai informar a função a ser desempenhada, além de data e local da eleição e do treinamento. Em caso de impedimento legal, a pessoa tem até 5 dias para recusar. As mesárias e mesários têm direito a 2 dias de folga para cada dia trabalhado. Auxílio alimentação de R$ 65,00 por turno. Tem preferência em caso de empate em concursos públicos que tem essa previsão no edital e pode contar como atividade extracurricular em universidades conveniadas.
6: STJ afasta possibilidade de reconhecimento dos papiloscopistas da Polícia Federal como peritos oficiais.
5: Esse reconhecimento poderia levar a um movimento de equiparação salarial. Fátima Uchoa.
9: O papiloscopista tem a função de identificar pessoas, por exemplo, por meio das impressões digitais. A decisão da segunda turma do STJ reformou o acórdão do TRF1, que havia mantido a sentença favorável à ação civil pública do Ministério Público Federal para invalidar atos administrativos da Corregedoria Geral da Polícia Federal que proibiam o reconhecimento dos papiloscopistas como peritos. Para o ministro relator Teodoro Silva Santos, os papiloscopistas policiais federais não estão incluídos no rol de peritos oficiais de natureza criminal previsto em lei, que menciona apenas peritos criminais, médicos legistas e odontolegistas.
6: Brasil bate recorde histórico na contratação de jovens aprendizes, segundo o Ministério do Trabalho e Emprego.
5: E o Judiciário Trabalhista contribui com essa conquista, fortalecendo o acesso ao mercado de trabalho. Rossini Gomes.
10: O Brasil registrou 726

0: seu celular.
1: Uma boa noite.
2: E até amanhã.
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4: Está no ar o Jornal do Senado.
5: Eu sou Paula Groba.
6: E eu sou Humberto Pinheiro.
5: E estes são os destaques de hoje do Jornal do Senado, que começa agora.
6: Senado aprova e segue para sanção aumento de penas para crimes sexuais contra crianças em ambiente virtual.
5: Partidos podem ser incluídos em fiscalização contra lavagem de dinheiro.
6: Avança no Senado criação do Programa Nacional Metano Zero.
5: Boa noite.
6: Boa noite.
5: O avanço da inteligência artificial trouxe novas possibilidades, mas também abriu espaço para crimes cada vez mais sofisticados.
6: Para enfrentar essa realidade e reforçar a proteção de crianças e adolescentes, o Senado aprovou um projeto que aumenta as penas para diversos crimes sexuais, inclusive quando a tecnologia é usada para produzir ou manipular imagens e outros conteúdos de exploração sexual infantil. O texto segue agora para sanção presidencial. Repórter Pedro Pincer.
7: Nos casos de produção, reprodução, direção, fotografia, filmagem ou registro de conteúdo de violência sexual contra criança ou adolescente, assim como a sua venda ou exposição, a pena atual é de 4 a 8 anos de reclusão e multa. O projeto eleva essa punição para 4 a 10 anos de reclusão e multa. O texto ainda aumenta a pena em um terço se a venda ou a exposição ocorrer por meio da internet, das redes sociais ou de outras tecnologias da informação e comunicação. O relator, senador Fabiano Contarato, do PT do Espírito Santo, informou que entre janeiro e julho de 2025 foram registradas 49.336 denúncias anônimas de abuso e exploração sexual infantil.
8: Nesse cenário, temos que o incremento de penas, sua inserção no rol de crimes hediondos e a ampliação de condutas delitivas promovidas pelo projeto são medidas adequadas e necessárias.
7: O texto também aumenta a punição para quem oferece, troca, disponibiliza, transmite, distribui, publica ou divulga material de violência sexual contra criança ou adolescente. Hoje, a pena prevista para esses atos é de 3 a 6 anos de reclusão e multa. O texto proposto permite aumentar a pena para 4 a 10 anos de reclusão e multa.
5: O senador Plínio Valério, do PSDB do Amazonas, cobrou a votação que amplia a autonomia do Banco Central e inclui o PIX na Constituição. A proposta foi aprovada pela Comissão de Constituição e Justiça em junho. E o senador, que foi relator, lembrou que já expirou o prazo solicitado pelo governo para analisar o texto antes da votação em plenário.
6: Para Plínio Valério, além de fortalecer a autonomia financeira e orçamentária do Banco Central, a PEC garantirá que o PIX permaneça sob responsabilidade exclusiva da instituição, vedando sua terceirização e garantindo a gratuidade para pessoas físicas.
9: Está no nosso relatório. O PIX é do Banco Central. O Banco Central não pode terceirizar e não pode cobrar jamais, taxar jamais pessoas físicas. Garantia maior do que essa não há.
5: E segue para a Câmara dos Deputados um projeto de lei que facilita a importação de bens destinados à pesquisa científica e tecnológica. A proposta busca desburocratizar o processo de importação de insumos por pesquisadores e instituições credenciadas, além de ampliar os mecanismos de isenção tributária.
6: O texto também determina que o CNPq envie periodicamente dados sobre as importações à Receita Federal e à Secretaria de Comércio Exterior para fins de fiscalização e estatística. Além disso, permite que pesquisadores entrem no país com bens científicos como bagagem acompanhada, desde que credenciados. Para o relator, senador Isalci Lucas, do PL do Distrito Federal, o objetivo é dar mais transparência e agilidade ao processo de importação, sem criar exigências desnecessárias ou contrariar outras leis.
5: A Comissão de Segurança Pública aprovou o projeto de lei que inclui os partidos políticos e suas fundações no rol de entidades sujeitas aos mecanismos de controle e fiscalização de lavagem de dinheiro.
6: A proposta quer aumentar a transparência e evitar que recursos de origem criminosa financiem a atividade política no país. Repórter Bruno Lourenço.
10: Os partidos políticos e suas fundações podem passar a ser fiscalizados pelas regras de combate à lavagem de dinheiro. A Comissão de Segurança Pública aprovou

0: aprovou a proposta que obriga as legendas registradas no Tribunal Superior Eleitoral a prestar informações sobre movimentações financeiras aos órgãos de controle. A relatora, senadora Ivete da Silveira, do MDB de Santa Catarina, defendeu o endurecimento das regras para garantir a integridade do processo democrático.
1: A experiência recente de investigações de grande repercussão nacional evidenciou que estruturas partidárias podem se tornar canais de circulação e ocultação de valores de origem criminosa, com reflexos diretos sobre a lisura das campanhas e a igualdade de condições entre competidores.
0: O texto dá aos partidos políticos as mesmas obrigações de rastreabilidade financeira já aplicadas a bancos, corretoras e joalherias, entre outras. O projeto baseou-se em propostas da campanha Unidos contra a Corrupção.
2: Muito mais potente que o gás carbônico na retenção de calor na atmosfera, o gás metano é um dos principais responsáveis pelo aquecimento global. Grande parte dessas emissões vem da decomposição de resíduos orgânicos em lixões e aterros, além da agropecuária e de atividades industriais.
3: Para reduzir esse impacto ambiental e transformar parte desses resíduos em energia renovável, a Comissão de Assuntos Econômicos do Senado aprovou a criação do Programa Nacional de Metano Zero. A proposta também incentiva a coleta seletiva e o reaproveitamento de materiais recicláveis e orgânicos. Repórter Márcio Maturana.
4: Para reduzir as emissões de metano, incentivar a coleta seletiva e estimular o reaproveitamento de resíduos recicláveis e orgânicos, a Comissão de Assuntos Econômicos aprovou a criação do Programa Nacional do Metano Zero. O gás é um dos principais responsáveis pelo aquecimento global. A proposta do Metano Zero pretende também estimular tecnologias capazes de transformar resíduos agropecuários, industriais e urbanos em energia renovável. O autor do projeto é o senador Fernando Dueire, do PSD de Pernambuco.
5: Esse projeto, senhor presidente, cria um ambiente de segurança jurídica, de previsibilidade para investimentos. Estimula tecnologias como a biodigestão, a anaeróbica e a recuperação energética de resíduos. Fortalece a participação das cooperativas, mecanismos transparentes de certificação, governança e comercialização de créditos ambientais.
4: O texto segue para a Comissão de Meio Ambiente com emendas do relator, o senador Eduardo Braga, do MDB do Amazonas. Uma delas dá caráter voluntário à certificação de origem metano zero para empreendimentos que comprovarem redução de emissões de gases do efeito estufa.
2: E o Brasil vai ganhar uma Universidade Federal do Esporte. Após a aprovação do Senado, foi sancionada a lei que cria a universidade. A instituição terá sede em Brasília.
3: A universidade vai atuar no ensino, na pesquisa, na extensão e na inovação em ciência do esporte. Repórter Henrique Nascimento.
6: A proposta também prevê a formação de profissionais para áreas como treinamento de atletas, gestão esportiva, políticas públicas, saúde, educação e para desporto. Para o atleta paralímpico Leomon Moreno, a criação da universidade pode abrir novas oportunidades para quem vê no esporte um caminho de formação e transformação social.
7: Eu fico muito feliz de ter saído de Ceilândia aqui em Brasília, ter ganhado a vida através do esporte, que eu e todos os outros atletas teremos a oportunidade de poder nos capacitar, nos graduar e contribuir também para que o nosso país seja o país do esporte. Quando a gente alinha o esporte, a educação, transformando em cultura dentro do país, a gente constrói ótimos cidadãos, olhando principalmente para a pessoa em si e não para um detalhe.
6: A proposta foi aprovada pelo Senado em junho, com voto favorável da senadora Leila Barros, do PDT do Distrito Federal. Ela defendeu a formação esportiva como instrumento de cidadania.
8: O esporte, ele é mais do que formar atletas. Nós temos aqui uma nata de grandes atletas e para-atletas que representam com muito amor a nossa pátria. Mas, para além disso, há a promoção da cidadania. Nós sabemos o que o esporte fez nas nossas vidas, o quanto o esporte é um braço na saúde, na segurança pública, na educação. Um dos maiores legados que eu trago para a política é o seguinte: na política, infelizmente, a gente não ama todos, como na vida a gente não ama todos. Mas eu aprendi no esporte que o meu era coletivo. A gente tem que se respeitar.
6: Segundo o Ministério da Educação, a previsão é que a universidade comece as aulas em 2027.
3: O Com edição de Paula Groba e trabalhos técnicos de Eliseu Caires, o Jornal do Senado fica por aqui. Acompanhe agora as notícias da Câmara dos Deputados. Boa noite.
2: Boa noite e até amanhã.
9: Jornal Câmara dos Deputados. Câmara aprova a criação de Programa Nacional de Combate ao Câncer.
10: Comissão rejeita substituição do dinheiro em espécie por moeda digital.
9: Deputados garantem ressarcimento de violência doméstica pelo agressor.
10: Boa noite. Já está no Senado o projeto aprovado pelas comissões da Câmara que determina o ressarcimento pelo agressor de despesas provocadas por violência doméstica. A repórter Maria Neves tem os detalhes sobre a questão.
11: A Comissão de Constituição e Justiça da Câmara dos Deputados aprovou o projeto que obriga companheiro agressor a ressarcir sozinho os danos causados à mulher vítima de violência doméstica, com a sua parte da divisão dos bens. O objetivo da medida é preservar o patrimônio da mulher. De acordo com o autor da proposta, deputado Jonas Donizete, do PSB de São Paulo, há casos em que agressores condenados pela justiça propõem pagar o ressarcimento dos danos causados à mulher com o patrimônio comum do casal.
12: A aprovação desse projeto é muito importante porque a mulher vítima de violência já é um sofrimento muito grande, sofrimento físico, sofrimento psicológico, e teve uma causa na justiça que a pessoa entrou porque estava tirando o próprio patrimônio dela para fazer aí a reparação da violência. Então, esse nosso projeto ele deixa claro que toda reparação que tiver financeira vem do patrimônio do agressor, da pessoa que praticou o ato de agressão, porque é um absurdo a vítima pagar para ela mesma.
11: Atualmente, o Código Civil já determina que nos casamentos com regime de comunhão parcial de bens, as obrigações provenientes de atos ilícitos não podem entrar na reparação. Isso significa que o agressor deve pagar sozinho pelos prejuízos causados. A Lei Maria da Penha também já estabelece que o ressarcimento de mulher vítima de violência não poderá trazer prejuízo ao seu patrimônio ou de seus dependentes. Ainda assim, especialistas afirmam ser necessário deixar mais explícito que a vítima não pode contribuir para reparar os prejuízos causados por parceiros violentos. De acordo com Jonas Donizete, a ideia do projeto foi proposta pelo Centro de Estudos Judiciários do Conselho da Justiça Federal. Da Rádio Câmara de Brasília, Maria Neves.
9: Ayrton Faleiro, do PT do Pará, cobra a aprovação urgente do projeto de lei que combate a misoginia. Ele argumenta que o Congresso precisa se sintonizar com o sentimento das ruas e com as demandas urgentes da sociedade antes do encerramento do semestre legislativo.
10: Para ilustrar a necessidade inadiável da aprovação da lei, Ayrton Faleiro cita o caso de uma mulher estrangulada pelo marido, encontrada morta com um filho de um ano mamando em seu peito. O congressista pede à Câmara que supere visões conservadoras e aprove a lei contra a misoginia.
9: Justiça. Adriana Ventura, do Novo de São Paulo, denuncia a suposta parcialidade de órgãos de controle que estariam paralisando investigações criminais envolvendo familiares de autoridades do Poder Executivo para evitar impactos no processo eleitoral.
10: Segundo Adriana Ventura, existe um aparelhamento generalizado envolvendo a Procuradoria da República e as cúpulas dos três poderes, resultando no arquivamento de denúncias. Ela cobra a instalação de comissões parlamentares para investigar a situação e colocar um fim à impunidade.
9: Márcio Gerri, do PCdoB, contesta a contratação de uma operação de crédito de R$1,3 bilhão entre o governo do Maranhão e o Banco do Brasil. Ele aponta que a liberação dos recursos em ano eleitoral exige transparência sobre a finalidade e o impacto da nova dívida.
10: Márcio Gerri cita a decisão judicial que chegou a suspender o empréstimo, depois liberado pelo Tribunal de Justiça do Maranhão, sem análise de mérito da ação. O parlamentar pede que o Banco do Brasil não compactue com a transação, a fim de preservar o equilíbrio do jogo democrático no Estado.
9: Otone de Paula, do PSD, critica a atuação de uma promotora do Ministério Público do Rio de Janeiro durante um evento da Associação dos Conselheiros Tutelares do Estado. Ele acredita que a representante do MP desrespeitou a organização ao contestar uma apresentação musical que fazia referência a Deus.
10: O Tony de Paula argumenta que houve intolerância contra as manifestações religiosas. O parlamentar também presta apoio à direção da entidade organizadora e critica a relação entre o Ministério Público e os conselhos tutelares.
13: Segurança Pública.
9: Coronel Crisóstomo do PR de Rondônia comemora a criação de uma comissão especial para analisar a proposta que reduz a maioridade penal para 16 anos em casos de crimes graves e hediondos. Na avaliação do legislador, a proposta atende o anseio de 80% da população brasileira.
10: Coronel Crisóstomo defende a redução da maioridade penal por acreditar que a medida vai interromper o aliciamento de menores por facções criminosas. O deputado lembra que, para infrações mais leves, continua valendo o Estatuto da Criança e do Adolescente.
13: Saúde.
9: Os deputados aprovaram a criação de um programa para combate ao câncer. A repórter Paula Bittar acompanhou a votação.
14: A Comissão de Constituição e Justiça da Câmara aprovou uma proposta que prevê a criação do Programa Nacional de Combate ao Câncer e de Assistência a Portadores. A medida busca ampliar a prevenção, o diagnóstico e o tratamento da doença no país. O programa será executado pelo Ministério da Saúde. Entre as prioridades estão realizar campanhas educativas, fazer exames para detecção precoce da doença e ampliar a oferta de tratamento de alta complexidade em todas as regiões do país, com o objetivo de reduzir as desigualdades no acesso aos serviços de saúde. O texto também prevê apoio do poder público à pesquisa científica e à inovação tecnológica voltadas à prevenção, ao controle e ao tratamento do câncer. O relator do projeto, o deputado Átila Lira, do PP do Piauí, considerou a medida conveniente e oportuna.
15: Recursos nós temos leis orçamentárias pela obrigatoriedade com gasto de saúde e com um programa como esse, eu não tenho dúvida que nós vamos ter mais recursos tendo destinado para a gente combater o tratamento e também a prevenção e dar mais estrutura aos nossos hospitais e também às nossas pesquisas para que a gente possa ter mais vacinas, mais drogas e mais estruturas, máquinas e inovações na área do combate ao câncer.
14: A proposta que cria o Programa Nacional de Combate ao Câncer e de Assistência a Portadores já pode seguir direto para o Senado, a menos que haja recurso para votação antes pelo plenário da Câmara. Na Rádio Câmara, de Brasília, Paula Bittar.
13: Comissões.
10: Ismael, do PL de Santa Catarina, pede a criação de uma comissão especial para debater projetos em defesa das comunidades terapêuticas. Ele argumenta que o tema merece mais atenção por envolver entidades que acolhem milhares de jovens em tratamento contra a dependência química.
9: Ismael sustenta que a comissão deve aprimorar a legislação, regulamentar o funcionamento e garantir padrões de qualidade, fiscalização e financiamento das comunidades terapêuticas. Ele também defende a expansão das parcerias com sistemas públicos de saúde e de assistência social.
10: Osmar Terra, do PL do Rio Grande do Sul, condena a autorização de plantio e uso de maconha para fins medicinais no Brasil. Segundo o parlamentar, as autoridades responsáveis pela decisão usurparam a competência do Congresso para legislar em nome do povo sobre o tema.
9: Segundo Osmar Terra, a substância agrava surtos e está associada, em sua avaliação, à maioria das interdições de jovens no país, além de contribuir para o aumento de acidentes fatais no trânsito gaúcho. Ele pede ao Congresso que anule as decisões da Justiça e de órgãos reguladores sobre o tema.
13: Direitos Humanos.
10: Luiz Lima, do Novo do Rio de Janeiro, alerta para o crescimento de mais de 90% no número de moradores de rua no Brasil desde 2022, segundo dados do Cadastro Único. O deputado responsabiliza o governo federal, afirmando que a situação reflete a queda no poder de compra da população.
9: Luiz Lima questiona as explicações apresentadas pelo Ministério do Desenvolvimento e Assistência Social, Família e Combate à Fome, que aponta o desemprego entre as causas do problema, enquanto o próprio Executivo Federal afirma que a taxa de desocupação caiu.
10: Ranieri Paulino, do Republicanos da Paraíba, pede a sanção do projeto que cria a Semana Nacional da Ética e da Cidadania. Segundo o deputado, que é autor da proposta, a iniciativa busca estimular a reflexão sobre respeito e tolerância em contraposição aos discursos de ódio.
9: Ranieri Paulino afirma que o projeto aprovado pelo Congresso incentiva o diálogo em escolas, universidades e órgãos públicos na primeira semana de todo mês de maio. Ele acredita que as pautas humanitárias estão acima das diferenças partidárias e devem unir o país em torno de propostas positivas.
10: Patrus Ananias, do PT de Minas Gerais, anuncia o relançamento da Frente Parlamentar em Defesa da Soberania Nacional, orientada pelo fortalecimento do Estado Democrático, pela participação social e pela implementação de políticas públicas de inclusão.
9: Coordenador do Grupo Parlamentar, Patrus Ananias defende que um país forte precisa de investimentos na educação e no SUS, com tributação justa e resistência a pressões políticas externas. O legislador defende ainda a União Nacional para proteger as riquezas nacionais e a dignidade dos brasileiros.
13: Consumidor.
10: Comissão rejeita a possibilidade de extinção de dinheiro em espécie. A repórter Silvia Munhato explica a questão.
16: A Comissão de Desenvolvimento Econômico da Câmara dos Deputados aprovou o projeto de lei que proíbe a extinção do papel moeda e a substituição dele por moeda digital. Foi rejeitada a proposta que buscava a extinção gradual. A relatora, a deputada Bia Kicis, do PL do Distrito Federal, diz que é importante manter o papel moeda.
17: O papel moeda ainda desempenha função relevante para milhões de brasileiros, especialmente para populações vulneráveis, para cidadãos com limitado acesso a serviços financeiros digitais e para aqueles que habitam em localidades com insuficiente infraestrutura tecnológica. Ademais, o dinheiro em espécie constitui importante instrumento de liberdade econômica, inclusão financeira e segurança operacional, funcionando como alternativa em situações de falhas tecnológicas, disponibilidade de sistemas eletrônicos ou interrupções de serviços.
16: A relatora, no entanto, suprimiu o trecho que limitava o acesso do Banco Central aos dados de transações e contas particulares. Outra emenda excluiu a exigência de aprovação do Congresso Nacional, por maioria absoluta, de proposta para extinguir o papel moeda. A proposta que não permite a extinção do dinheiro em espécie ainda será analisada pelas comissões de Finanças e Tributação e de Constituição e Justiça e de Cidadania. Da Rádio Câmara de Brasília, Silvia Munhato.
13: Meio Ambiente.
9: Milton Tato, do PT de São Paulo, coordenador da Frente Ambientalista, critica o esvaziamento do mês do meio ambiente e repudia o retrocesso na pauta ecológica e a aprovação de projetos que enfraquecem a fiscalização, a preservação e o combate ao desmatamento.
10: Milton Tato condena a Câmara por ignorar as 35 propostas de conservação sugeridas pela Frente e pela sociedade civil e por esvaziar o debate sobre o desenvolvimento sustentável, ameaçando a biodiversidade e distanciando o Brasil das metas globais de enfrentamento da crise climática.
13: Relações Exteriores.
9: Tadeu Venere, do PT do Paraná, critica a atuação de parlamentares brasileiros nos Estados Unidos, acusando integrantes da oposição de agir contra os interesses nacionais ao discutir tarifas comerciais. Para o deputado, a postura favorece interesses estrangeiros e prejudica o Brasil.
10: Tadeu Venere acrescenta ainda que integrantes da oposição colocam interesses políticos acima dos interesses nacionais. Na visão do deputado, esse tipo de conduta enfraquece a direita e pode ter consequências políticas e jurídicas.
13: Trabalho.
9: Átila Lins, do PSD do Amazonas, apresentou projeto que cria regras para o auxílio fardamento de policiais militares, bombeiros militares e guardas municipais. O congressista esclarece que a proposta uniformiza e critérios de concessão anual do benefício para evitar disputas judiciais nas corporações.
10: Átila Lins pontua que o texto preserva a autonomia de estados, do Distrito Federal e de municípios na regulamentação das despesas. Ele acrescenta que a proposta prevê pagamento em caso de promoção, quando a mudança de função exige novos padrões, insígnias ou peças do uniforme.
13: Transportes.
9: Pompeu de Matos, do PDT do Rio Grande do Sul, defende dois projetos voltados à proteção dos ciclistas. As propostas, segundo ele, preveem a criação de espaços seguros para bicicletas nas rodovias e o planejamento de vias que garantam mais segurança para quem pedala.
10: Pompeu de Matos também propõe aumentar as penas para motoristas que atropelarem ciclistas após dirigir embriagados, participar de rachas, trafegar em alta velocidade ou fugir sem prestar socorro. Ele explica que as medidas buscam reduzir acidentes e preservar vidas.
9: Merlong Solano, do PT, comemora o início das operações de exportação em grande escala pelo aeroporto de Luiz Correia, no litoral do Piauí. Segundo o deputado, o funcionamento do terminal encerra uma longa espera e amplia a capacidade logística do estado para o escoamento da produção.
10: Melon Solano acredita que o porto deve reduzir os custos de exportação, além de impulsionar a geração de empregos no Piauí. O parlamentar também destaca a participação do governo estadual e da iniciativa privada na viabilização do empreendimento.
13: Economia.
9: Comissão da Câmara aprova a inclusão da Confederação Nacional do Transporte no Conselho Deliberativo do SEBRAE Nacional. Mais informações com Sofia Peçanha.
18: A Comissão de Indústria, Comércio e Serviços aprovou o projeto que inclui a Confederação Nacional do Transporte no Conselho Deliberativo do SEBRAE Nacional. Atualmente, o Conselho conta com representantes da Confederação Nacional da Agricultura, da Confederação Nacional do Comércio e da Confederação Nacional da Indústria. A medida busca incluir o setor de transportes, que, segundo o deputado Gilmar Tato, do PT de São Paulo, autor do projeto, é um elo vital entre as diversas atividades econômicas, facilitando o escoamento da produção agrícola e industrial, além de viabilizar o comércio e serviços. Apenas em março de 2025, o setor de transporte rodoviário de carga atingiu mais de 20 mil novos CNPJs cadastrados como microempreendedores individuais, sendo o setor com o maior número de pequenos negócios criados de acordo com o levantamento realizado pelo SEBRAE, como ressalta o deputado Guilherme Uchoa, relator na comissão.
19: Além disso, a expressiva participação das microempresas nesse setor reforça a necessidade de inclusão da sua representação no Conselho.
18: O projeto busca reconhecer a importância estratégica do setor de transportes, ampliar a pluralidade de vozes no colegiado e permitir que as demandas específicas do setor sejam devidamente debatidas no âmbito da entidade. O Serviço Brasileiro de Apoio às Micro e Pequenas Empresas, mais conhecido como SEBRAE, é uma entidade privada que promove a competitividade e o desenvolvimento sustentável dos empreendimentos de micro e pequenas empresas. Agora, o projeto que inclui a Confederação Nacional do Transporte no Conselho Deliberativo do SEBRAE Nacional será analisado pela Comissão de Constituição e Justiça. Da Rádio Câmara de Brasília, Sofia Peçanha.
13: Desenvolvimento Regional.
10: Juliana Cardoso, do PT de São Paulo, condena a prestação dos serviços da Sabesp e denuncia que moradores enfrentam falta de água, ausência de coleta de esgoto e cobranças indevidas. Segundo ela, há comunidades que recebem tarifas de esgoto, mesmo sem contar com rede de coleta.
9: Juliana Cardoso cobra explicações da Sabesp, a revisão das cobranças e mais fiscalização dos serviços. A deputada também pede a ampliação do acesso ao saneamento básico, afirmando que vai continuar acompanhando a situação no estado de São Paulo.
10: Ao prestar contas de seu mandato, Ricardo Maia, do MDB da Bahia, declara que viabilizou a inauguração de uma unidade de pronto atendimento em Ribeira de Pombal e a entrega de veículos para o município de Tucano.
9: Ricardo Maia também ressalta que participou de obras de pavimentação, reformas de escolas e unidades básicas de saúde nos municípios de Heliópolis e Fátima. Ele afirma que os investimentos vão ampliar a infraestrutura e melhorar o atendimento público na região.
10: Ao fazer um balanço das entregas do governo federal em Salvador, Lídice da Mata, do PSB da Bahia, destaca avanços nas áreas de mobilidade e cultura. Entre as ações, a deputada cita o início da operação assistida do VLT e a reinauguração do Teatro Castro Alves.
9: De acordo com Lídice da Mata, os investimentos em infraestrutura e transporte público contribuem para a revitalização urbana da capital baiana. A parlamentar menciona ainda a implantação de uma pista de skate de padrão internacional no subúrbio ferroviário de Salvador.
13: Agricultura.
10: Daniel Almeida, do PCdoB, registra o primeiro festival gastronômico do Aipim, em Entre Rios, na Bahia. Ele acredita que o evento fortalece a agricultura familiar, valoriza as comunidades quilombolas e incentiva a produção derivada da mandioca.
9: Daniel Almeida também celebra a edição de número 73 da Festa dos Vaqueiros do município de Curaçá. Na opinião do deputado, a tradição, além de movimentar a economia local, contribui para preservar a cultura nordestina.
13: Cultura.
10: Daniel Trzeciak, do PSDB, comemora a reabertura, depois de 16 anos de espera, do Teatro 7 de Abril, em Pelotas, no Rio Grande do Sul. O congressista lembra que o espaço, de 192 anos, é o quarto mais antigo do Brasil e foi tombado pelo Instituto do Patrimônio Histórico e Artístico Nacional.
9: Daniel Trezeciak critica a demora na entrega do Teatro 7 de Abril à população, mas afirma que a casa será fundamental para fomentar a cultura local, valorizar o passado e impulsionar novos investimentos em Pelotas, sua terra natal, que completa 214 anos neste 7 de julho e em todo o estado.
10: Termina agora o Jornal Câmara dos Deputados, produzido pela Rádio Câmara, com trabalhos técnicos de Everson Urani e apresentação de José Carlos Andrade e Márcio Aquilissardi. Uma boa noite para você.
9: Ótima noite para você. A Voz do Brasil volta amanhã.
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3: Você sabia? Edição Folclore Brasileiro. Guardião das florestas, o Curupira é pequeno, forte e tem cabelos vermelhos como fogo. Seu grande segredo são os pés virados para trás que confundem os caçadores. Ele protege árvores e animais e persegue quem entra na mata com más intenções. Quem tenta destruir a natureza acaba se perdendo pelos caminhos enganadores deixados por esse defensor da vida.
4: E essa informação, você já sabia?
5: 9:56.
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7: Aí no meu, no seu, no Sertanejo Classe A, Imigrantes agora vai com música até as 24 horas. Um grande abraço a você ligado. Muito obrigado pela sua sintonia. A você que está ligado na programação da 94.1 FM, Rádio Imigrantes, Turvo, Bela e Santa Catarina.

0: A você de todo o Sul, um grande abraço. A você que está ligado na programação da 94.1 FM, muito obrigado pela sua sintonia.
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0: Aí na Imigrantes FM, o melhor do sertanejo classe A no seu rádio. A você que está ligado, aquele abraço, muito obrigado pela sua sintonia.
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3: 10 e 27.
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3: 10:38.
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1: 10h52.
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3: 11:10.
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5: 11:33.
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2: 11:49.
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5: 11:59.
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4: Meia-noite 30.
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3: 1:04.
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1: Fuca!
2: Ó, se parar, eu não vou empurrar esse balaio virado.
3: Olha a fumaceira que tá esse carro. Como é que vamos no shopping desse jeito, rapaz?
4: Tá louco chegar na festa com isso aí?
5: Será que cabe todo mundo?
6: Vamos parar de encher o saco, rapaz. Eu vou defucando o tchê. Quem não quiser aí que vá se...
7: Oh!

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2: 1h30.
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0: Obrigado, amigo Robson Garcia, por essa quarteada. Um abraço do Grupo Carqueja.
1: Eu que agradeço a gauchada magnífica do Grupo Carqueja aí pelo convite. Um baita abraço. Graças a Deus. Tamo junto, gauchada.
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1: Ai, eu tô doido.

0: acabou a cerveja. Ô, Valdomir!
1: Que é, meu?
0: Valdomir tá vindo. Cadê a gelada, Valdomir?
1: A cerveja aqui, ó. Yeah.

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1: 1h43.
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2: Essa cantiga é uma homenagem a todos os amigos e colegas que vivem na estrada pelos bailes da vida. Partiu!

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5: 2:03.
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1: 2:19.
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3: 2h30.
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0: Obrigado, pai. Saúde e palmas, seu Alcinho, por favor.
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1: 2:48.
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4: Ora, Léo, bora tomar o...

0: Bora. Vamos botar a rapariga.
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2: 3 e 2.
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0: essa sanfona, larga essa sanfona. Chega pra cá, Luciano.
1: Tô chegando.
0: E vem.

0: Janeiro!
1: Obrigado,
2: Janeiro!
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4: Tudo bem, Eduardo?
5: Vem com a Chicão, tudo bom?
4: Uma alegria inteira aqui com a gente, um prazer muito grande. Vamos cantar essa música aí, vamos?

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2: 3h31.
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1: Quem nunca passou noites em claro, esperando aquela pessoa que você ama, buscando aquele alguém, querendo ficar apenas 10 minutos ao lado dessa pessoa, hein? 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
1: 4h37.
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2: 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Tchau. Tchau.

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0: Rezemos com devoção a coroa das sete dores da Virgem Maria. Em nome do Pai, do Filho e do Espírito Santo. Amém. Nós vos louvamos e vos bendizemos, Senhor, porque associastes à Virgem Maria a obra da salvação. Contemplamos a vossa dor, ó Maria, para seguir-vos no caminho da fé. Creio em Deus Pai Todo-Poderoso, Criador do céu e da terra, e em Jesus Cristo, seu único Filho, nosso Senhor, que foi concebido pelo poder do Espírito Santo. Nasceu da Virgem Maria, padeceu sob Pôncio Pilatos, foi crucificado, morto e sepultado. Desceu à mansão dos mortos, ressuscitou ao terceiro dia, subiu aos céus, está sentado à direita de Deus Pai Todo-Poderoso, de onde há de vir julgar os vivos e os mortos. Creio no Espírito Santo, na Santa Igreja Católica, na comunhão dos santos, na remissão dos pecados, na ressurreição da carne. Amém.
1: Pai nosso que estás no céu, santificado seja o vosso nome. Venha a nós ao vosso reino. Seja feita a vossa vontade, assim na terra como no céu. O pão nosso de cada dia nos dai hoje. Perdoai as nossas ofensas, assim como nós perdoamos a quem nos tenha ofendido. E não nos deixeis cair em tentação, mas livrai-nos do mal. Amém.
2: Ave Maria, cheia de graça, o Senhor é convosco. Bendita sois vós entre as mulheres. Bendito é o fruto em vosso ventre, Jesus. Santa Maria, Mãe de Deus, rogai por nós, os pecadores, agora e na hora da nossa morte. Amém. Ave Maria, cheia de graça, o Senhor é convosco. Bendita sois vós entre as mulheres. Bendito é o fruto em vosso ventre, Jesus. Santa Maria, Mãe de Deus, rogai por nós, os pecadores, agora e na hora da nossa morte. Amém. Ave Maria, cheia de graça, o Senhor é convosco. Bendita sois vós entre as mulheres. Bendito é o fruto em vosso ventre, Jesus. Santa Maria, Mãe de Deus, rogai por nós, os pecadores, agora e na hora da nossa morte. Amém.
3: Contemplamos a memória das dores de Maria. Primeira dor. Maria acolhe com fé a profecia de Simeão. Simeão os abençoou e disse a Maria, sua mãe: eis que este menino está destinado a ser ocasião de queda e elevação de muitos em Israel e sinal de contradição. Quanto a ti, uma espada te transpassará a alma. Lucas capítulo 2, versículos 34 e 35.
1: Pai nosso que estás no céu, santificado seja o vosso nome. Venha a nós ao vosso reino. Seja feita a vossa vontade, assim na terra como no céu. O pão nosso de cada dia nos dai hoje. Perdoai as nossas ofensas, assim como nós perdoamos a quem nos tenha ofendido. E não nos deixeis cair em tentação, mas livrai-nos do mal. Amém.
2: Ave Maria, cheia de graça, o Senhor é convosco. Bendita sois vós entre as mulheres. Bendito é o fruto em vosso ventre, Jesus. Santa Maria, Mãe de Deus, rogai por nós, os pecadores, agora e na hora da nossa morte. Amém. Ave Maria, cheia de graça, o Senhor é convosco. Bendita sois vós entre as mulheres, bendito é o fruto em vosso ventre, Jesus. Santa Maria, Mãe de Deus, rogai por nós, os pecadores, agora e na hora da nossa morte. Amém. Ave Maria, cheia de graça, o Senhor é convosco. Bendita sois vós entre as mulheres, bendito é o fruto em vosso ventre, Jesus. Santa Maria, Mãe de Deus, rogai por nós, os pecadores, agora e na hora da nossa morte. Amém. Ave Maria, cheia de graça, o Senhor é convosco. Bendita sois vós entre as mulheres, bendito é o fruto em vosso ventre, Jesus. Santa Maria, Mãe de Deus, rogai por nós, os pecadores, agora e na hora da nossa morte. Amém. Ave Maria, cheia de graça, o Senhor é convosco. Bendita sois vós entre as mulheres, bendito é o fruto em vosso ventre, Jesus. Santa Maria, Mãe de Deus, rogai por nós, os pecadores, agora e na hora da nossa morte. Amém. Ave Maria, cheia de graça, o Senhor é convosco. Bendita sois vós entre as mulheres, bendito é o fruto em vosso ventre, Jesus. Santa Maria, Mãe de Deus, rogai por nós, os pecadores, agora e na hora da nossa morte. Amém. Ave Maria, cheia de graça, o Senhor é convosco. Bendita sois vós entre as mulheres, bendito é o fruto em vosso ventre, Jesus. Santa Maria, Mãe de Deus, rogai por nós, os pecadores, agora e na hora da nossa morte. Amém.
3: Segunda dor. Maria foge para o Egito com Jesus e José. O anjo do Senhor apareceu em sonho a José e disse: levanta, toma o menino e a mãe, foge para o Egito e fica lá até que te avise, pois Herodes vai procurar o menino para matá-lo. Levantando-se, José tomou o menino e a mãe e partiu para o Egito. Mateus capítulo 2, versículos 13 a 14.
1: Pai nosso que estás no céu, santificado seja o vosso nome. Venha a nós ao vosso reino. Seja feita a vossa vontade, assim na terra como no céu. O pão nosso de cada dia nos dai hoje. Perdoai as nossas ofensas, assim como nós perdoamos a quem nos tenha ofendido. E não nos deixeis cair em tentação, mas livrai-nos do mal. Amém.
2: Ave Maria, cheia de graça, o Senhor é convosco. Bendita sois vós entre as mulheres, bendito é o fruto em vosso ventre, Jesus. Santa Maria, Mãe de Deus, rogai por nós, os pecadores, agora e na hora da nossa morte. Amém. Ave Maria, cheia de graça, o Senhor é convosco. Bendita sois vós entre as mulheres, bendito é o fruto em vosso ventre, Jesus. Santa Maria, Mãe de Deus, rogai por nós, os pecadores, agora e na hora da nossa morte. Amém. Ave Maria, cheia de graça, o Senhor é convosco. Bendita sois vós entre as mulheres, bendito é o fruto em vosso ventre, Jesus. Santa Maria, Mãe de Deus, rogai por nós, os pecadores, agora e na hora da nossa morte. Amém. Ave Maria, cheia de graça, o Senhor é convosco. Bendita sois vós entre as mulheres, bendito é o fruto em vosso ventre, Jesus. Santa Maria, Mãe de Deus, rogai por nós, os pecadores, agora e na hora da nossa morte. Amém. Ave Maria, cheia de graça, o Senhor é convosco. Bendita sois vós entre as mulheres, bendito é o fruto em vosso ventre, Jesus. Santa Maria, Mãe de Deus, rogai por nós, os pecadores, agora e na hora da nossa morte. Amém. Ave Maria, cheia de graça, o Senhor é convosco. Bendita sois vós entre as mulheres, bendito é o fruto em vosso ventre, Jesus. Santa Maria, Mãe de Deus, rogai por nós, os pecadores, agora e na hora da nossa morte. Amém. Ave Maria, cheia de graça, o Senhor é convosco. Bendita sois vós entre as mulheres, bendito é o fruto em vosso ventre, Jesus. Santa Maria, Mãe de Deus, rogai por nós, os pecadores, agora e na hora da nossa morte. Amém.
3: Terceira dor. Maria procura Jesus perdido em Jerusalém. Acabados os dias da festa de Páscoa, quando voltaram, o menino Jesus ficou em Jerusalém sem que os pais o percebessem. Pensando que estivesse na caravana, andaram a caminho de um dia e o procuraram entre parentes e conhecidos e não o acharam. Voltaram a Jerusalém à procura dele. Lucas capítulo 2, versículo 43 a 45.
1: Pai nosso que estás no céu, santificado seja o vosso nome. Venha a nós ao vosso reino. Seja feita a vossa vontade, assim na terra como no céu. O pão nosso de cada dia nos dai hoje. Perdoai as nossas ofensas, assim como nós perdoamos a quem nos tenha ofendido. E não nos deixeis cair em tentação, mas livrai-nos do mal. Amém.
2: Ave Maria, cheia de graça, o Senhor é convosco. Bendita sois vós entre as mulheres. Bendito é o fruto em vosso ventre, Jesus. Santa Maria, Mãe de Deus, rogai por nós, os pecadores, agora e na hora da nossa morte. Amém. Ave Maria, cheia de graça, o Senhor é convosco. Bendita sois vós entre as mulheres, bendito é o fruto em vosso ventre, Jesus. Santa Maria, Mãe de Deus, rogai por nós, os pecadores, agora e na hora da nossa morte. Amém. Ave Maria, cheia de graça, o Senhor é convosco. Bendita sois vós entre as mulheres, bendito é o fruto em vosso ventre, Jesus. Santa Maria, Mãe de Deus, rogai por nós, os pecadores, agora e na hora da nossa morte. Amém. Ave Maria, cheia de graça, o Senhor é convosco. Bendita sois vós entre as mulheres, bendito é o fruto em vosso ventre, Jesus. Santa Maria, Mãe de Deus, rogai por nós, os pecadores, agora e na hora da nossa morte. Amém. Ave Maria, cheia de graça, o Senhor é convosco. Bendita sois vós entre as mulheres, bendito é o fruto em vosso ventre, Jesus. Santa Maria, Mãe de Deus, rogai por nós, os pecadores, agora e na hora da nossa morte. Amém. Ave Maria, cheia de graça, o Senhor é convosco. Bendita sois vós entre as mulheres, bendito é o fruto em vosso ventre, Jesus. Santa Maria, Mãe de Deus, rogai por nós, os pecadores, agora e na hora da nossa morte. Amém. Ave Maria, cheia de graça, o Senhor é convosco. Bendita sois vós entre as mulheres, bendito é o fruto em vosso ventre, Jesus. Santa Maria, Mãe de Deus, rogai por nós, os pecadores, agora e na hora da nossa morte. Amém.
3: Quarta dor. Maria encontra-se com Jesus a caminho do Calvário. Ao conduzir Jesus, lançaram-lhe mão de um certo Simão de Cirene, que vinha do campo, e o encarregaram de levar a cruz atrás de Jesus. Seguia-o grande multidão de povo e de mulheres que batiam no peito e o lamentavam. Lucas, capítulo 23, 26 e 27.
1: Pai nosso que estás no céu, santificado seja o vosso nome. Venha venha a nós, ao vosso reino. Seja feita a vossa vontade, assim na terra como no céu. O pão nosso de cada dia nos dai hoje. Perdoai as nossas ofensas, assim como nós perdoamos a quem nos tenha ofendido. E não nos deixeis cair em tentação, mas livrai-nos do mal. Amém.
2: Ave Maria, cheia de graça, o Senhor é convosco. Bendita sois vós entre as mulheres. Bendito é o fruto em vosso ventre, Jesus. Santa Maria, Mãe de Deus, rogai por nós, os pecadores, agora e na hora da nossa morte. Amém. Ave Maria, cheia de graça, o Senhor é convosco. Bendita sois vós entre as mulheres. Bendito é o fruto em vosso ventre, Jesus. Santa Maria, Mãe de Deus, rogai por nós, os pecadores, agora e na hora da nossa morte. Amém. Ave Maria, cheia de graça, o Senhor é convosco. Bendita sois vós entre as mulheres. Bendito é o fruto em vosso ventre, Jesus. Santa Maria, Mãe de Deus, rogai por nós, os pecadores, agora e na hora da nossa morte. Amém. Ave Maria, cheia de graça, o Senhor é convosco. Bendita sois vós entre as mulheres. Bendito é o fruto em vosso ventre, Jesus. Santa Maria, Mãe de Deus, rogai por nós, os pecadores, agora e na hora da nossa morte. Amém. Ave Maria, cheia de graça, o Senhor é convosco. Bendita sois vós entre as mulheres. Bendito é o fruto em vosso ventre, Jesus. Santa Maria, Mãe de Deus, rogai por nós, os pecadores, agora e na hora da nossa morte. Amém. Ave Maria, cheia de graça, o Senhor é convosco. Bendita sois vós entre as mulheres. Bendito é o fruto em vosso ventre, Jesus. Santa Maria, Mãe de Deus, rogai por nós, os pecadores, agora e na hora da nossa morte. Amém. Ave Maria, cheia de graça, o Senhor é convosco. Bendita sois vós entre as mulheres. Bendito é o fruto em vosso ventre, Jesus. Santa Maria, Mãe de Deus, rogai por nós, os pecadores, agora e na hora da nossa morte. Amém.
3: Quinta dor. Maria permanece junto à cruz do seu filho. Junto à cruz de Jesus estavam de pé sua mãe, a irmã de sua mãe, Maria de Cleófas, e Maria Madalena. Vendo a mãe e perto dela, o discípulo a quem amava disse para Jesus, a mãe: Mulher, eis aí o teu filho. Depois disse para o discípulo: Eis aí a tua mãe. João, capítulo 19, 15 a 27.
1: Pai nosso que estás no céu, santificado seja o vosso nome. Venha a nós, ao vosso reino. Seja feita a vossa vontade, assim na terra como no céu. O pão nosso de cada dia nos dai hoje. Perdoai as nossas ofensas, assim como nós perdoamos a quem nos tenha ofendido. E não nos deixeis cair em tentação, mas livrai-nos do mal. Amém.
2: Ave Maria, cheia de graça, o Senhor é convosco. Bendita sois vós entre as mulheres. Bendito é o fruto em vosso ventre, Jesus. Santa Maria, Mãe de Deus, rogai por nós, os pecadores, agora e na hora da nossa morte. Amém. Ave Maria, cheia de graça, o Senhor é convosco. Bendita sois vós entre as mulheres. Bendito é o fruto em vosso ventre, Jesus. Santa Maria, Mãe de Deus, rogai por nós, os pecadores, agora e na hora da nossa morte. Amém. Ave Maria, cheia de graça, o Senhor é convosco. Bendita sois vós entre as mulheres. Bendito é o fruto em vosso ventre, Jesus. Santa Maria, Mãe de Deus, rogai por nós, os pecadores, agora e na hora da nossa morte. Amém. Ave Maria, cheia de graça, o Senhor é convosco. Bendita sois vós entre as mulheres. Bendito é o fruto em vosso ventre, Jesus. Santa Maria, Mãe de Deus, rogai por nós, os pecadores, agora e na hora da nossa morte. Amém. Ave Maria, cheia de graça, o Senhor é convosco. Bendita sois vós entre as mulheres. Bendito é o fruto em vosso ventre, Jesus. Santa Maria, Mãe de Deus, rogai por nós, os pecadores, agora e na hora da nossa morte. Amém. Ave Maria, cheia de graça, o Senhor é convosco. Bendita sois vós entre as mulheres. Bendito é o fruto em vosso ventre, Jesus. Santa Maria, Mãe de Deus, rogai por nós, os pecadores, agora e na hora da nossa morte. Amém. Ave Maria, cheia de graça, o Senhor é convosco. Bendita sois vós entre as mulheres. Bendito é o fruto em vosso ventre, Jesus. Santa Maria, Mãe de Deus, rogai por nós, os pecadores, agora e na hora da nossa morte. Amém.
3: Sexta dor. Maria recebe nos braços o corpo de Jesus deposto da cruz. Chegada a tarde, porque era dia da preparação, isto é, a véspera de sábado, veio José de Arimateia, entrou decidido na casa de Pilatos e pediu o corpo de Jesus. Pilatos, então, deu o cadáver a José, que o retirou da cruz. Mateus 15 a 42.
1: Pai nosso que estás no céu, santificado seja o vosso nome. Venha a nós, ao vosso reino. Seja feita a vossa vontade, assim na terra como no céu. O pão nosso de cada dia nos dai hoje. Perdoai as nossas ofensas, assim como nós perdoamos perdoamos a quem nos tenha ofendido. E não nos deixeis cair em tentação, mas livrai-nos do mal. Amém.
2: Ave Maria, cheia de graça, o Senhor é convosco. Bendita sois vós entre as mulheres. Bendito é o fruto em vosso ventre, Jesus. Santa Maria, Mãe de Deus, rogai por nós, os pecadores, agora e na hora da nossa morte. Amém. Ave Maria, cheia de graça, o Senhor é convosco. Bendita sois vós entre as mulheres. Bendito é o fruto em vosso ventre, Jesus. Santa Maria, Mãe de Deus, rogai por nós, os pecadores, agora e na hora da nossa morte. Amém. Ave Maria, cheia de graça, o Senhor é convosco. Bendita sois vós entre as mulheres. Bendito é o fruto em vosso ventre, Jesus. Santa Maria, Mãe de Deus, rogai por nós, os pecadores, agora e na hora da nossa morte. Amém. Ave Maria, cheia de graça, o Senhor é convosco. Bendita sois vós entre as mulheres. Bendito é o fruto em vosso ventre, Jesus. Santa Maria, Mãe de Deus, rogai por nós, os pecadores, agora e na hora da nossa morte. Amém. Ave Maria, cheia de graça, o Senhor é convosco. Bendita sois vós entre as mulheres. Bendito é o fruto em vosso ventre, Jesus. Santa Maria, Mãe de Deus, rogai por nós, os pecadores, agora e na hora da nossa morte. Amém. Ave Maria, cheia de graça, o Senhor é convosco. Bendita sois vós entre as mulheres. Bendito é o fruto em vosso ventre, Jesus. Santa Maria, Mãe de Deus, rogai por nós, os pecadores, agora e na hora da nossa morte. Amém. Ave Maria, cheia de graça, o Senhor é convosco. Bendita sois vós entre as mulheres. Bendito é o fruto em vosso ventre, Jesus. Santa Maria, Mãe de Deus, rogai por nós, os pecadores, agora e na hora da nossa morte. Amém.
3: Sétima dor. Maria leva ao sepulcro o corpo de Jesus à espera da ressurreição. Os discípulos tiraram o corpo de Jesus e envolveram em faixas de linho com aromas, conforme era o costume de sepultar os judeus. Havia perto do local onde fica crucificado um jardim. E no jardim, um sepulcro novo, onde ninguém ainda fora depositado. Foi ali que puseram Jesus. João, versículo 9, capítulos 40 a 42.
1: Pai nosso que estás no céu, santificado seja o vosso nome. Venha a nós ao vosso reino. Seja feita a vossa vontade, assim na terra como no céu. O pão nosso de cada dia nos dai hoje. Perdoai as nossas ofensas, assim como nós perdoamos a quem nos tenha ofendido. E não nos deixeis cair em tentação, mas livrai-nos do mal. Amém.
2: Ave Maria, cheia de graça, o Senhor é convosco. Bendita sois vós entre as mulheres. Bendito é o fruto em vosso ventre, Jesus. Santa Maria, Mãe de Deus, rogai por nós, os pecadores, agora e na hora da nossa morte. Amém. Ave Maria, cheia de graça, o Senhor é convosco. Bendita sois vós entre as mulheres, bendito é o fruto em vosso ventre, Jesus. Santa Maria, Mãe de Deus, rogai por nós, os pecadores, agora e na hora da nossa morte. Amém. Ave Maria, cheia de graça, o Senhor é convosco. Bendita sois vós entre as mulheres, bendito é o fruto em vosso ventre, Jesus. Santa Maria, Mãe de Deus, rogai por nós, os pecadores, agora e na hora da nossa morte. Amém. Ave Maria, cheia de graça, o Senhor é convosco. Bendita sois vós entre as mulheres, bendito é o fruto em vosso ventre, Jesus. Santa Maria, Mãe de Deus, rogai por nós, os pecadores, agora e na hora da nossa morte. Amém. Ave Maria, cheia de graça, o Senhor é convosco. Bendita sois vós entre as mulheres, bendito é o fruto em vosso ventre, Jesus. Santa Maria, Mãe de Deus, rogai por nós, os pecadores, agora e na hora da nossa morte. Amém. Ave Maria, cheia de graça, o Senhor é convosco. Bendita sois vós entre as mulheres, bendito é o fruto em vosso ventre, Jesus. Santa Maria, Mãe de Deus, rogai por nós, os pecadores, agora e na hora da nossa morte. Amém. Ave Maria, cheia de graça, o Senhor é convosco. Bendita sois vós entre as mulheres, bendito é o fruto em vosso ventre, Jesus. Santa Maria, Mãe de Deus, rogai por nós, os pecadores, agora e na hora da nossa morte. Amém.
0: Oração final. Nós vos louvamos, Santa Maria, Mãe fiel junto à cruz do Filho. Bendita sois vós, Rainha dos Mártires, associada à paixão de Cristo. Vós tornastes nossa mãe, sinal de esperança em nosso caminho. Amém. Ladainha de Nossa Senhora das Dores, Senhor, tende piedade de nós. Senhor, tende piedade de nós. Cristo, tende piedade de nós. Cristo, tende piedade de nós. Jesus Cristo, ouvi-nos. Jesus Cristo, atendei-nos. Deus Pai, que estás no céu, tende piedade de nós. Deus Filho, Redentor do mundo, tende piedade de nós. Espírito Santo, Paráclito, tende piedade de nós. Trindade Santa, que sois um só Deus, tende piedade de nós. Mãe de Jesus crucificado, rogai por nós. Mãe do coração transpassado, rogai por nós. Mãe do Cristo Redentor, rogai por nós. Mãe dos discípulos de Jesus, rogai por nós. Mãe dos redimidos, rogai por nós. Mãe dos viventes, rogai por nós. Virgem obediente, rogai por nós. Virgem oferante, rogai por nós. Virgem fiel, rogai por nós. Virgem do silêncio, rogai por nós. Virgem da espera, rogai por nós. Virgem da Páscoa, rogai por nós. Virgem da Ressurreição, rogai por nós. Mulher que sofreu o exílio, rogai por nós. Mulher forte, rogai por nós. Mulher corajosa, rogai por nós. Mulher do sofrimento, rogai por nós. Mulher da nova aliança, rogai por nós. Mulher da esperança, rogai por nós. Nova Eva, rogai por nós. Cooperadora na salvação, rogai por nós. Serva da reconciliação, rogai por nós. Defesa dos inocentes, rogai por nós. Coragem dos perseguidos, rogai por nós. Fortaleza dos oprimidos, rogai por nós. Esperança dos pecadores, rogai por nós. Consolação dos aflitos, rogai por nós. Refúgio dos marginalizados, rogai por nós. Conforto dos exilados, rogai por nós. Sustento dos fracos, rogai por nós. Alívio dos enfermos, rogai por nós. Cordeiro de Deus, que tirais os pecados do mundo, perdoai-nos, Senhor. Cordeiro de Deus, que tirais o pecado do mundo, ouvi-nos, Senhor. Cordeiro de Deus, que tirais o pecado do mundo, tende piedade de nós. Oremos. Ó Deus, quisestes que a vida da Virgem Maria fosse marcada pelo mistério da dor. Concedei-nos, vos pedimos, percorrer a seu lado o caminho da fé e unir nossos sofrimentos à paixão de Cristo para nos tornarmos instrumentos de graça e salvação. Protege-nos, Santa Maria e Benigna, e nos acompanhe pelos caminhos da vida. Amém.

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3: Agora 5 horas mais 19 minutos.
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2: Temperatura.
3: Olha, a temperatura em Turvo, 4 graus.
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Oi, alô, alô, alô, minha gente. Oi, povão. Cheguei. Na sua casa, onde quer que você esteja. Alô, gente amiga, família, gente amiga em toda a região. Aquele abraço, nosso carinho, nosso muito obrigado a toda a família sul-catarinense que nos dá o prazer, o carinho, a sintonia na programação da Imigrantes FM. Programa para hoje é uma quarta-feira, dia 8 de julho. Tempo bom em toda a região, que bom, um abraço minha gente. Bom mesmo é estar aí juntamente com nossos amigos ouvintes em toda a região, que nos dá o prazer, o carinho, a sintonia. Vão despertando, ligando seu radinho. Muita gente já há muito tempo está aí com o radinho ligado, acompanhando aí a programação da Imigrantes na madrugada. E agora estamos chegando com a boa música brasileira, música sertaneja, mandando aquele alô a todos nossos amigos em toda a região. Apresentação do seu amigo da madrugada, Edson Cardoso. 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Alô, Timbé! Alô, minha gente! 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Beleza, minha gente, tá aí o nosso carinho, nosso muito obrigado, um abraço à família. 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Zé Fortuna e Pitangueira, voltando ao passado. Esteio de Aroeira. Depois Leandro e Leonardo, Cumade e Compadre. Os Serranos, na casa do Zé do Guincho. Barbaridade! Um abraço, obrigado. Tá aí o nosso primeiro bloco musical brindando a toda a família, gente amiga em toda a região sul-catarinense. Bom dia! Agora, 5 horas e 28 minutos.

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Muito bem, minha gente, olha a hora, 5 horas 41 minutos. 19 minutos para as 6 horas. Manhã de quarta-feira, 8 de julho. Alô, você aí do outro lado do radinho. Estamos falando com você. Bom dia, bom dia. Como é que está? Tudo bem? Tudo legal? Despertando, ligando seu radinho sempre na madrugada na Imigrantes. Que bom, que bom. É muito bom. No programa Alvorada Sertaneja, você tem o desfile da música que traz nas veias e no coração a emoção, a lembrança de um passado que só traz saudades. Chitãozinho Chororó, Amor a Três. Depois vem a música italiana homenageando a toda a família italiana. Oh, tá aí, um abraço, obrigado, bom dia. Bom dia, bom dia. Depois vem o Tião Carreiro e Pardinho, Rei do Pagode. Obrigado, gente. Um abraço, bom dia. Ô, oh, barbaridade, tá aqui, não larga mais essa... essa atuação armada. Um abraço, obrigado, bom dia, família, amigos em toda a região.

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3: Muito bem, agora 5 horas 53 minutos.
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3: Muito bem, a temperatura em Turvo, região, 4 graus.
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Legal, minha gente. Oi, alô, você do outro lado do radinho. Obrigado, gente. Obrigado, povão. 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Beleza, minha gente. Olha, daqui a pouquinho, às 6h40, mensagem libertadora. Momento religioso. Você tem aqui na programação da Imigrantes FM. Tô mandando um abraço aí pro Zeferino Dandolina. Alô, Zeferino Dandolina, esposa Aldina também, nosso muito obrigado. A família, gente amiga, sempre, né, junto, acompanhando aí a nossa programação. E também tô mandando um abraço aí pro nosso amigo Zequinha. Alô, Zequinha! Tá aí, grande amigo, ouvinte da Imigrantes também. O Adão Baez, a esposa Ana também, ali na entrada do seu Peregrino. Um abraço, muito obrigado, um abraço para vocês aí. O Erval e a esposa Neuza, lá em Jacinto Machado. É o povão, gente amiga, que desperta e nos dá o carinho, prazer, a sintonia na programação. E na sequência da parte musical, César e Paulinho, você marcou para mim. Chico Rei Paraná, você me enganou, e o Xiru Missioneiro, Corpo Esgualepado. Um abraço, obrigado, família, gente amiga, em toda a região.

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4: Legal, minha gente. Opa! Um abraço à família, amigos, companheiros, pessoal estão despertando, ligando seu radinho. Que bom, estamos aí com a família sertaneja, nossos amigos em toda a região. 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Beleza, minha gente, que bom, tá aí um abração, gente. O programa é levado ao ar de segunda a sexta-feira. Tô mandando um abraço ao seu Antônio Lucietti, a esposa, a dona Hilda, também, nosso muito obrigado. Grandes amigos, ouvintes da programação Imigrantes. Música O Sênio de Luque e a Sônia também, nosso muito obrigado, um abraço, bom dia. Renato Gonçalves Lagoão, alô Renato, grande amigo ouvinte da programação Imigrantes FM. Um abraço então a esse povão e todos aqueles que estão aí ligados na programação da Imigrantes FM. Um abraço, obrigado e bom dia. Trio Parada Dura, Homem de Pedra, Rio Negro e Solimões, ou de casa ou de fora. E depois, na sequência, é o Tiago e Tobias, Chance de Ouro. Muito obrigado, um abraço, família, amigos em toda a região. Bom dia. Agora 6 horas e 18 minutos.

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3: Em Turvo e região, o tempo é bom.
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Ô, beleza, minha gente, Tonico e Tinoco, por quê? Chegamos no final do programa Alvorada Sertaneja, programa para hoje, uma quarta-feira, dia 8 de julho. 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Vem aí o programa Mensagem Libertadora, logo após o Moro Café com Notícias e o Flávio Pescador, Bom Dia Imigrantes. Um abraço, obrigado, bom dia e até amanhã, quinta-feira, com o programa Alvorada Sertaneja, às 5h30. Bom dia, até lá.

0: Agora 6:39. Com o Frei João, mensagem libertadora. Alô, Frei, bom dia.
1: Alô, Sr. Edson, bom dia, tudo bem?
0: Bom dia, Frei, tudo bem, bom dia.
1: Iniciamos mais um novo dia. Um bom dia também a todos os nossos irmãos ouvintes que participam conosco do nosso programa Mensagem Libertadora, o nosso louvor da manhã. Estamos na quarta-feira desta 14ª semana do tempo comum. Vamos iniciar o nosso programa com a oração do Ângelus, em nome do Pai, do Filho e do Espírito Santo.
0: Amém.
1: O anjo do Senhor anunciou a Maria,
0: e ela concebeu do Espírito Santo.
1: Ave Maria, cheia de graça, o Senhor é convosco, bendita sois vós entre as mulheres, e bendito é o fruto do vosso ventre, Jesus.
0: Santa Maria, Mãe de Deus, rogai por nós, pecadores, agora e na hora de nossa morte. Amém.
1: Eis aqui a serva do Senhor.
0: Faça-se em mim segundo a sua palavra.
1: Ave Maria, cheia de graça, o Senhor é convosco. Bendita sois vós entre as mulheres, e bendito é o fruto do vosso ventre, Jesus.
0: Santa Maria, Mãe de Deus, rogai por nós, pecadores, agora e na hora de nossa morte. Amém.
1: E o Verbo Divino se fez carne,
0: e a habitou entre nós.
1: Ave Maria, cheia de graça, o Senhor é convosco, bendita sois vós entre as mulheres, e bendito é o fruto do vosso ventre, Jesus.
0: Santa Maria, Mãe de Deus, rogai por nós, pecadores, agora e na hora de nossa morte. Amém.
1: E o Verbo Divino se fez carne,
0: e a habitou entre nós.
1: Ave Maria, cheia de graça, o Senhor é convosco, bendita sois vós entre as mulheres, e bendito é o fruto do vosso ventre, Jesus.
0: Santa Maria, Mãe de Deus, rogai por nós, pecadores, agora e na hora de nossa morte. Amém.
1: Rogai por nós, Santa Mãe de Deus,
0: para que sejamos dignos das promessas de Cristo.
1: Oremos. Derramai, Senhor, a vossa graça em nossas almas, a fim de que nós, que pela anunciação do anjo viemos ao conhecimento da encarnação do vosso Filho, cheguemos por sua paixão e morte à glória da ressurreição. Pelo mesmo Cristo, Senhor nosso.
0: Amém. Ofrei bênção, Mãe, para o Zeferino Dandolini, a esposa Aldina e a família, também o Adão Baesso e a esposa Ana e família, o Vinícius Dandolini, família, Vila Progresso. Também o senhor Antônio Lucietti, a dona Hilda, família também, bênção, saúde para eles. O Renato Gonçalves, Lagoão, a Dilma, no Ermo, para a família, vizinhos, para a garota Lívia, saúde, muita paz para ela e para todos que acompanham o programa. Pedido da Dilma, lá do Ermo.
1: Abençoamos todos os nossos irmãos ouvintes que participam conosco do nosso programa Mensagem Libertadora, para que todos sintam abençoados. Oremos. O Senhor te abençoe e te guarde. O Senhor faça resplandecer o seu rosto sobre ti e te conceda a graça. O Senhor volte para ti o seu rosto e te dê a paz. Por Cristo nosso Senhor.
0: Amém.

0: Os irmãos e minhas irmãs, vamos proclamar o Santo Evangelho deste dia, desta quarta-feira, da 14ª semana do Tempo Comum. O Senhor esteja convosco.
1: Ele está no meio de nós.
0: Proclamação do Evangelho de Nosso Senhor Jesus Cristo segundo São Lucas.
1: Glória a vós, Senhor.
0: Naquele tempo, Jesus chamou os 12 discípulos e deu-lhes poder de expulsar os espíritos maus e de curar todo tipo de doença e enfermidade. Estes são os nomes dos 12 apóstolos. Primeiro, Simão, chamado Pedro, André seu irmão, Tiago, filho de Zebedeu, e seu irmão João, Filipe e Bartolomeu, Tomé e Mateus, o cobrador de impostos, Tiago, filho de Alfeu e Tadeu, Simão, o Zelota, e Judas Iscariotes, que foi o traidor de Jesus. Jesus enviou os 12 com as seguintes recomendações: não deveis ir aonde moram os pagãos, nem entrar nas cidades dos samaritanos. E diante as ovelhas perdidas da casa de Israel. Em vosso caminho anunciai: o reino dos céus está próximo. Palavra da salvação.
1: Glória a vós, Senhora.

0: Meus irmãos e minhas irmãs, estamos no caminho do Evangelho com São Mateus e hoje iniciamos o capítulo 10, versículos de 1 a 7, que fala do chamado dos 12 apóstolos, do envio em missão. Jesus chamou os 12 e deu-lhes poder sobre doença e sobre o mal, e os enviou em missão. Entre outras coisas, recomendou que avisassem ao povo que o reino estava próximo. São Mateus, por escrever o seu evangelho entre comunidades formadas por judeus, evita dizer o reino de Deus, substituindo-o por céus. O reino dos céus. 12 é uma representação do povo de Deus e da sua organização, da sua liderança. O povo do Antigo Testamento era chamado povo das 12 tribos de Israel, os 12 patriarcas. A escolha e o envio dos 12 líderes mostra a intenção de Jesus. Ele está construindo um novo momento do povo de Deus. O povo que estará unido a Deus pela nova e eterna aliança. Então, lembrar que o povo de Deus fez a aliança no Monte Sinai, né? Deus com o seu povo, através de Moisés. Agora Jesus vai fazer a nova e eterna aliança do povo unido a Deus. Jesus dá algumas instruções aos 12. De uma forma ativa, eles se associam à missão de Jesus. E a missão de Jesus está descrita um pouco antes, no final do capítulo 9. Jesus, vendo as multidões, se compadeceu delas e as ensinava, pregando o reino de Deus. Era como que ovelhas que não tivessem pastor. Então, agora, Jesus começa a se aproximar desse povo e formar o novo povo de Deus com os discípulos e o anúncio do reino de Deus. Eles devem anunciar que o reino estava próximo, que a salvação estava para todos. Isto é, chegou para eles. O reino de Deus nos salvando em Cristo. Assim, os apóstolos, pelo caminho, devem avisar ao povo essa novidade, com palavras, mas também com gestos e ações, onde se reconheça que Deus está agindo em favor do seu povo sofredor. E por isso Jesus sentiu compaixão neste povo. O reino é Deus nos libertando. É isso que está sinalizando nas curas, nas enfermidades e nas expulsões dos espíritos impuros. Reconhecemos com gratidão que a Igreja de Cristo é apostólica. Apostólica porque Jesus a fundou sobre a fé dos apóstolos, proclamado por Pedro. Apostólica porque nasceu da pregação dos apóstolos, testemunhas do ressuscitado, enviados a todo o mundo. Apostólica, porque está em comunhão com o apóstolo Pedro, a pedra sobre a qual o Senhor quis construir a sua igreja e lhes confiou as chaves do reino de Deus. Meditando o evangelho do envio dos 12, nos damos conta do amor de Deus que vem nos encontrar, da presença de Jesus que continua nos buscando e nos encontrando nos caminhos da vida e da nossa história. Nossa tarefa, como igreja, é também avisar a todos que o reino de Deus, do amor de Deus, chegou, vencendo o ódio, a dor, o pecado, a desunião, a falta de fraternidade. Essa é a boa nova do Evangelho a ser anunciado. a grande novidade a ser comunicada, a presença redentora de Jesus entre nós. Por isso, essa continuidade com o povo de Deus, e Jesus, através dos discípulos, vai formando o novo povo de Deus, que eles também estão em missão. Assim, em comunhão com toda a igreja, sintamos todos nós também, nesta manhã, que somos parte desse povo de Deus e somos anunciadores da boa notícia de Jesus. Glória ao Pai, ao Filho e ao Espírito Santo.
1: Como era no princípio, agora e sempre. Amém.

0: Meus irmãos e minhas irmãs, então vamos recordar alguns compromissos, sobretudo neste clima do novenário, de preparação para a nossa festa da padroeira. Hoje, quarta-feira, teremos missa aqui no seminário, às 18 horas. Às 19 horas, o novenário, a missa na matriz, com o novenário. Hoje a celebração será presidida pelo padre Alexandro. Amanhã, quinta-feira, 15 horas, missa no seminário. É a missa no cemitério. Às 15 horas, missa no cemitério da paróquia aqui de Turvo. Às 18 horas, missa no seminário. E às 19 horas, missa na igreja matriz, com o novenário presidido pelo padre Antônio. Na sexta-feira, missa no seminário às 18 horas. E 19 horas, missa na matriz, continuando-se a nossa novena, com missas presididas pelo padre André Luiz. Vamos recordar também que ainda temos alguns números do bilhete da sorte lá na secretaria paroquial. Então, quem quiser ganhar uma sorte e tentar uma sorte, vamos comprar esses nossos bilhetes que estão lá na secretaria da paróquia. Então vamos nos preparar para a nossa bênção da água para o dia de hoje. Senhor esteja convosco.
1: Ele está no meio de nós.
0: A nossa proteção está no nome do Senhor.
1: Que fez o céu e a terra.
0: Oremos. Senhor Deus Todo-Poderoso, fonte e origem de toda a vida, abençoai esta água que vamos usar confiantes para implorar o perdão dos nossos pecados e alcançar a proteção da vossa graça contra toda doença e cilada do inimigo. Concedei, ó Deus, que por vossa misericórdia jorrem sempre para nós as águas da salvação, a fim de nos aproximarmos de vós com o coração puro e evitarmos todo o perigo do corpo e da alma. Nós vos pedimos, ó Deus, que todos os que dela tomarem e todos os lugares por ela tocados sejam purificados e marcados com a vossa presença. Por Cristo nosso Senhor.
1: Amém.
0: Então vamos suplicar a bênção do Senhor para este nosso dia. O Senhor esteja convosco.
1: Ele está no meio de nós.
0: Por intercessão de Nossa Senhora da Oração, abençoe-vos o Deus Todo-Poderoso, Pai, Filho e Espírito Santo,
1: Amém.
0: desça sobre nós e permaneça para sempre.
1: Amém.
0: Um bom dia a todos, bom dia a nossos irmãos ouvintes que participaram conosco do nosso programa Mensagem Libertadora, o nosso louvor da manhã. Feliz e abençoado dia para todos.
1: Bom dia, Frei. Bom dia a todos os ouvintes.

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4: Para Patinha e Supermercado, 2 minutos para as 7 horas.
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4: A Cefarma informa, o tempo é bom em Turvo.
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Olá, bom dia, tudo bem? Tudo tranquilo? Tudo Imigrantes FM? Eu estou bem, você também, e nós estamos juntos agora aqui mais uma vez em 94,1. Em Turvo, pontualmente, 7 horas pontualmente em Turvo. O tempo é bom, temperatura marcando nesse momento 4 graus, sensação térmica 2 graus e 7 décimos. 1.021 hectopascais, a pressão atmosférica, 84%, a umidade relativa do ar. Ventos sopram a 3 quilômetros horários. O nascer do sol está previsto para as 7 horas e 12 minutos. E o pôr do sol previsto para as 17 horas e 35 minutos. Para você, com você, estamos iniciando juntos agora com toda a equipe Imigrantes FM. A edição de número 6.997, quarta-feira, é inverno no Brasil, 8 de julho de 2026, do meu, do seu, do nosso Café com Notícias. Hoje é o dia do panificador ou do padeiro. É o Dia Nacional da Ciência e do Pesquisador. É o Dia Mundial da Alergia. É o Dia Internacional do Sacolé, ou o famoso geladinho. A todos os panificadores, aos padeiros, que já estão aí fazendo aquele pão gostoso, ouvindo a Rádio Imigrantes, também a todos os pesquisadores, parabéns pela passagem do seu dia nesta quarta-feira.

0: Quarta-feira que inicia às 7:02 com a informação de que a FIFA anunciou ontem a equipe de arbitragem que comandará o duelo entre Espanha e Bélgica, válido pela fase de quartas de final da Copa do Mundo. Brasileiro Ramon Abate Abel foi escalado para o confronto. Ramon atuará como quarto árbitro no jogo que acontecerá na próxima sexta-feira, dia 10, às 16 horas, horário de Brasília, no SoFi Stadium, em Los Angeles. Rafael Alves, também do Brasil, será o auxiliar reserva. Bem, esta quarta-feira inicia com a informação de que nos próximos dias 11 e 12 de julho acontecerá aqui em Turvo a Assembleia Geral no Seminário de Turvo, visando aprovar a fundação da Associação dos Amigos de Frei Egídio de Turvo. O início está previsto para as 10 horas do dia 11 de julho, próximo sábado. Na pauta da agenda, discussão e aprovação do Estatuto da AAET. Também o encaminhamento das primeiras providências, inclusive a contribuição dos sócios, a apresentação da proposta de sócio da AAET e também a comissão provisória. Amanhã deveremos trazer maiores informações a respeito, então, desse Encontro Nacional de Ex-Seminaristas e Amigos da Ordem dos Servos de Maria, amigos e amigas dos Servos de Deus do Frei Egídio Mutini. Amanhã, aqui no nosso Café com Notícias. Também às 7:04. Esta quarta-feira inicia com a informação de que ontem, por volta de 14 horas, o SAER SAMU Aeromédico foi acionado pela Central de Regulação de Urgência do SAMU para transferência do Hospital São Sebastião de Turvo para o Hospital São José de Criciúma. Tratava-se de um paciente do sexo feminino, 31 anos, que já possuía sequelas de acidente vascular encefálico prévio e evolui com mal-estar súbito, sendo levada ao nosocômio de Turvo por volta de 10 horas da manhã, já chegando em estado grave. No local foi constatado um acidente vascular encefálico do tipo hemorrágico extenso. Ato contínuo, foi solicitado transferência para o hospital referência em neurologia da região, sendo Criciúma. Bem, às 7:05, a quarta-feira inicia com a informação de que a Administração Municipal de Turvo segue investindo na melhoria da infraestrutura viária do município. Dessa vez, é executada a obra de terraplenagem, drenagem e reforço do subleito na rodovia municipal TVO 469, na comunidade de Linha Acontece. A intervenção contempla um trecho de 500 metros de extensão, representando um investimento de R$ 344 mil, reforçando o compromisso da gestão com a melhoria das condições de trafegabilidade, segurança e mobilidade. Prefeito Heriberto Afonso Schmidt destaca que a obra faz parte do planejamento da administração municipal para fortalecer a infraestrutura das comunidades do interior. Estamos realizando mais uma obra estratégica para o desenvolvimento do município de Turvo. Eu confirmo a hora certa, 7:06. A hora é esta, 7:06.
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0: Vamos então ao nosso primeiro contato do dia. Já está conosco Camila Cardoso. 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Camila Cardoso, bom dia. Tudo bem? Tá tudo tranquilo com você, minha amiga?
1: Tudo bem, amor. Tranquilo.
0: Camila, tempo bom aqui em Turvo nesse momento, né? Acredito que daqui a pouco o sol vai aparecer com força total, mas só que, mais uma vez, a geladeira está aberta. Eu tenho agora aqui uma temperatura que já tem um leve declínio, 3 graus e 6 décimos nesse momento. Abriu o programa com 4 graus, já caiu 4 décimos nesse momento. A sensação térmica se mostra agora com 2 graus e 5 décimos em Três Barras, na região de Morro Grande, Escarpa da Serra. A temperatura está marcando 3 graus neste momento. São José dos Ausentes, recebo a informação de ouvinte, 4 décimos positivos. Estamos com 1.021 hectopascais a pressão atmosférica, 84% a umidade relativa do ar, os ventos estão soprando a 3 quilômetros horários. Se configura aquela informação que você nos trazia, que a quarta-feira, dia 8 de julho, seria o dia do frio mais forte, Camila Cardoso. É por aí?
1: Exatamente, Moro. Bem por aí, né? Estamos no centro do ar frio, ele que trouxe temperaturas baixas, inclusive para nós, na faixa leste, que geralmente temos uma temperatura menos, assim, menos rigorosa, né, em comparação a outros municípios do estado. Áreas serranas estão com temperaturas bem negativas, mas nada comparável às massas de ar anterior, né? O pico máximo de, pico mínimo, na verdade, né, de temperaturas está ali em Bom Jardim da Serra, mais ou menos em torno de menos 6 graus, né? Mas até a Grande Florianópolis e a região de Joinville estão com temperaturas baixas, né? Então, geralmente, nós na faixa leste, a gente não pega esse frio tão rigoroso, né? E aí a gente tem, basicamente, um dia em que esse ar frio fica posicionado ainda pelo sul do Brasil, mas já devido ao ar seco e o sol brilhando pela região, as temperaturas vão chegar aí a casa dos 20 graus no sul do estado no período da tarde.
0: Sim.
1: A próxima noite, madrugada, é gelada, de fato, mas não é tão gelada quanto esta noite. Então, essa noite foi a mais gelada da semana, realmente. Então, uma quarta-feira em que o sol brilha por todas as áreas do estado de Santa Catarina.
0: Muito bem. Então, a noite geladinha já passou para a gente, né?
1: Na verdade, a mais gelada.
0: A mais geladinha,
1: daqui a
0: então.
1: Daqui a pouco o pessoal acha que não vai sentir frio.
0: É inverno, realmente, então fica difícil, né, Camila? Não tem como escapar, né?
1: Exatamente, não tem, Só vai ter dias mais rigorosos e menos rigorosos.
0: Né? É verdade, né? Tá certo então, né? Muito bem. Existe alguma previsão de vento? O pessoal tá perguntando pra gente aqui.
1: Como assim, vento?
0: Vento, se existe.
1: Rajadas de vento. Não, é quando a gente tá no centro da massa de ar frio, não tem vento.
0: Não tem vento, não tem vento. Não existe.
1: Vento deve ter mais pro final de semana.
0: Mais final de semana? Então tá. Então já vamos adiantar, então, já a expectativa aí. Vamos falar sobre a quinta, a sexta e também já o sábado e, de repente, já uma palhinha do domingo também, então, minha amiga.
1: Então, amor, a gente segue nesse ar seco aí, predominando pelas áreas do sul do estado, também amanhã na quinta. Então hoje e amanhã, dois dias em que o sol brilha pela região. E a gente vai perceber, Moro, que as temperaturas já vão ficar um pouquinho menos geladas aí no amanhecer da quinta, quando as mínimas já saltam aí para casa de 5 a 7 graus. Então hoje está entre 2 e 5, amanhã já vai para 5 a 7, então sobe um pouquinho. E o principal destaque é a tarde mesmo. Amanhã pode chegar a casa de 23, bobei até 24 graus em alguns pontos, porque realmente o ar frio se afasta e o ar seco permanece. Então, a presença do sol vai manter as temperaturas mais agradáveis. Na sexta, o dia inicia com presença do sol, mas ao longo da sexta ocorre aumento de nuvens e condições para instabilidades com chuvas isoladas no final da sexta-feira. Em princípio, essas chuvas podem trazer algumas descargas elétricas, ou seja, raios, trovoadas, mas principalmente para o oeste e meio oeste do estado. Eu acredito que as trovoadas não devem acontecer para nós aqui no sul, mas
0: Sim.
1: claro, a gente vai acompanhando até lá. No sábado, uma área de baixa pressão vai se formar no litoral de Santa Catarina e essa baixa pressão traz alguns temporais isolados a qualquer hora do sábado. Não tem grandes volumes de chuva, mas o sábado ele é um pouquinho mais instável, assim, é mais enjoadinho. Tem instabilidade, tem muitas nuvens e em alguns momentos essas nuvens vêm com chuva associada a trovoadas. Essa baixa pressão se afasta rápido para o oceano, mas ela mantém aí um quadro de variação de nuvens no domingo e o vento virando para o quadrante sul ali no domingo. Essa virada do vento do quadrante sul no domingo pode vir com algumas rajadas, chegando na casa dos 40, 50 km por hora no, em Turvo, né?
0: Sim.
1: Em municípios próximos. E aí, passando dos 60 km por hora nos balneários, e as áreas do Costão da Serra também pode pegar um pouquinho mais de vento, 40, 50. Então, fica mais ventoso ali no domingo. Não é um vento que mereça, nesse momento, mereça tanto alerta.
0: Certo.
1: É claro que a gente tem que acompanhar as atualizações. Então, basicamente, tem uma janela de chuva, que seria entre o final da sexta e ao longo do sábado. Mas o sol já retornando entre nuvens no domingo, e esse vento sul proporciona aí um reforço das temperaturas mais baixas nos primeiros dias da semana que vem. A semana que vem, Moro, ainda está uma grande confusão. Então, assim, não vou nem tocar na previsão da semana que vem. Não adianta nem perguntar. Porque, assim, ontem os modelos colocavam muita chuva para Santa Catarina. Hoje, eles estão colocando tudo no Uruguai. Então, assim, o pessoal fica falando as notícias sem acompanhar a modelagem. Vê um mapa colorido e já acha que pode sair falando.
0: Certo.
1: Então, e não é assim que funciona, né? Então, os modelos não estão conseguindo determinar a posição da chuva semana que vem. Então, vamos com
0: Vamos
1: calma ainda,
0: com
1: para o
0: calma.
1: pessoal já não se assustar, achando que vai ter um monte de chuva, e quando vê, vai estar o tempo seco. Porque vai ser assim, 8h80, tá? Ou vai ficar tudo no Uruguai e a gente vai ficar com sol, ou vai ficar tudo em Santa Catarina e a gente vai ficar com chuva.
0: Barbaridade.
1: Bem assim,
0: Então, uma montanha russa, então, Camila.
1: exatamente. E isso assim, ó, que eu nem avaliei muitos modelos, eu comparei rodadas.
0: Sim.
1: Ainda o Daniel falou ainda de manhã aí, não vamos nem olhar os modelos diferentes, que vai ser pior ainda, se tiver.
0: Barbaridade. Nem é bom olhar, então, né?
1: A gente,
0: Tá certo.
1: eu já vi que estava diferente, já mudou a rodada, digo, vamos esperar mais
0: Olha aqui, eu tô recebendo um vídeo de São Mateus, na Morro
1: um pouquinho.
0: Grande, Escarpa da Serra, geada.
1: Obrigada.
0: Geada em São Mateus, viu? Tá aí.
1: Imaginei.
0: Tá aí.
1: Tá muito frio aí.
0: Tu imaginou isso, então?
1: Quando
0: Perfeito.
1: tu falou que tem recebido um vídeo, uma foto, você é geada.
0: Tu já conhece, então, mais ou menos,
1: Porque hoje é o principal destaque, né, amor? Não
0: né? É, né?
1: tem o que fazer.
0: Tá certo. Perfeito, então. Muito bem. Então, realmente, nós temos aí algumas mudanças para os próximos dias na nosso clima e o tempo, então, com certeza, né, Camila?
1: Exatamente. Tem que ficar de olho nessa atualização e, em princípio, a gente, assim, é um cenário que tem que ficar cuidando. Não dá nem para dizer que não vai ter nada, nem para dizer que vai ter. Porque se a instabilidade ficar posicionada em Santa Catarina, a gente sim pode ter pontuais elevados de precipitação, mas se ela recuar para o Uruguai, a gente fica sob o domínio do ar mais quente e úmido. Então, vamos ter que acompanhar aí as próximas atualizações.
0: Muito bem. Para finalizar o seu primeiro boletim, condições para o mar, minha amiga.
1: Então, Moro, a gente basicamente está no centro da massa de ar frio, né? Então, os ventos sopram com fraca intensidade, de oeste a nordeste, ondulação de sul, sudeste, em torno de 1,5 m.
0: Ok, perfeito então. Muito obrigado pela sua participação. Você retorna hoje, então, às 11h30, 15 para as 6 da tarde também. E amanhã, quinta-feira, a gente aguarda a sua volta aqui no nosso café. Desejo um ótimo dia de trabalho.
1: Certo, Moro, um abraço.
0: Um abraço, bom dia, muito obrigado. Camila Cardoso, informações pontuais da previsão do tempo aqui no nosso Café com Notícias, que fala daqui a pouquinho, diretamente da Sensul Telecom. Vamos falar a respeito dos 2 anos da Sensul Telecom, daqui a pouquinho, ao vivo.
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0: Agora são 7:19, 7:19, tempo bom, temperatura 3 graus e 6 décimos. Sensação térmica de 2 graus e 4 décimos agora. Quarta-feira também inicia com a informação de que a Administração Municipal de Turvo realiza reuniões estratégicas de gestão com a participação do prefeito Heriberto Afonso Schmidt, do vice-prefeito Laerte Casagrande e dos secretários municipais. Nesse segundo semestre de 2026, toda segunda-feira, das 13 às 15 horas, será realizada uma avaliação do andamento das atividades e readequar caso haja necessidade. Os encontros têm como objetivo acompanhar o andamento das ações em cada secretaria, alinhar prioridades e fortalecer o planejamento integrado da administração. O trabalho conjunto busca garantir uma gestão cada vez mais eficiente, organizada e focada na continuidade dos serviços prestados à população. E antes do intervalo comercial, pesquisadores e extensionistas da EPAGRE participam de uma comissão técnica na Ásia com o objetivo de fortalecer pesquisas, desenvolvimento e a transferência de tecnologia para a cadeia produtiva do arroz em Santa Catarina. Entre os catarinenses que integram a comitiva estão o empresário e presidente da Câmara de Vereadores de Turvo, Rogério D'Agostin, o presidente da Copersul, Carlino Manente, o empresário Augusto de Stefani Olivo e os colaboradores da EPAGRE, Laerte Reis Terres, Marcos Lima Campos do Vale, Fernando Locke Silveira e Adriano Alfred Schutz. O roteiro inclui visitas a importantes centros de pesquisa nas Filipinas e na Índia, referência mundial em produção e inovação no cultivo de arroz. 7:21, intervalo comercial, na volta tem mercado agrícola, indicador econômico, manchetes dos jornais e os destaques do plantão policial. Café com Notícias volta já. 7:21.
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6: 7 horas e 25 minutos, 7h25, daqui a pouquinho, então, estaremos falando ao vivo, direto da Sersul Telecom. No indicador econômico, a caderneta de poupança rende hoje 0,6735, amanhã, dia 9, o rendimento será o mesmo, 0,6735. 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
6: 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A ABIARROS, Associação Brasileira da Indústria do Arroz, defendeu, em audiência realizada em Washington, na última segunda-feira, a manutenção do acesso do arroz beneficiado brasileiro ao mercado dos Estados Unidos, sem a imposição de tarifas adicionais. A medida tem como objetivo preservar o agronegócio brasileiro diante de possíveis mudanças nas regras comerciais e evitar impactos na cadeia de suprimentos. O Brasil exerce papel complementar no abastecimento do mercado norte-americano, atendendo uma demanda que não é totalmente complementar, é suprida, né, pela produção doméstica dos Estados Unidos. Nesse contexto, a eventual aplicação de uma tarifa adicional de 25% pode gerar efeitos ao longo da cadeia de suprimentos com impacto sobre pequenas e médias empresas e aumento de custos para os consumidores finais. O Brasil reúne condições competitivas para fornecer arroz processado ao mercado norte-americano, sustentado por capacidade produtiva, padrão industrial, regularidade de fornecimento e proximidade geográfica. Você ouviu aqui no Café com Notícias o Mercado Agrícola.
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6: Agora são 7 horas e mais 29 minutos. Daqui a pouquinho, Lucas com as ofertas, a quarta das carnes do Nicos. 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E as manchetes, os títulos dos jornais que estão circulando hoje. A manchete do Tribuna de Notícias da cidade de Criciúma. Reunião define novos passos para regularização fundiária na APA da Baleia Franca. O Correio do Sul, da cidade de Sombrio. Julgamento de acusado pela morte do ator araranguaense Jeff Machado começa hoje.

0: Notícias do dia da Grande Florianópolis. Operação investiga esquema em licitações de shows em 18 cidades. Zero Hora Porto Alegre, após veto, Leite tentará convencer deputados a manter taxa de licenciamento. Correio Brasiliense, Brasil amplia diálogo para barrar tarifaço. O Globo, pré-candidato ao Senado na chapa do PL, é preso com fuzil em operação da Polícia Federal no Rio. Estado de São Paulo, campanha eleitoral contamina negociação sobre tarifaço. E a Folha de São Paulo, Brasil e Estados Unidos têm menor comércio da série histórica, um ano após tarifaço. São as manchetes, os títulos então dos jornais que estão circulando hoje. Para a NET vale a melhor internet banda larga da região. Daqui a pouco também vamos atualizar algumas informações do setor policial, entre elas, então, julgamento de acusado pela morte do ator araranguaense Jeff Machado, começa hoje. Também o Ministério Público recomenda exoneração de 3 servidores e dá prazo de 5 dias para a Prefeitura de Maracajá cumprir medidas contra nepotismo. Daqui a pouco, então, essas e outras informações do setor policial serão atualizadas aqui no nosso Café com Notícias. 28 minutos estão faltando para as 8. Daqui a pouquinho, então, a gente fala lá diretamente da Sersul Telecom. O Flávio de Fisherman vai assumir aqui os comandos no estúdio. Ele volta na sequência já também com o Lucas e as ofertas da Quarta das Carnes do Nicos. E a gente fala já já lá direto da Sersul Telecom. 28 para as 8.
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5: São 7 horas e 37 minutos. Café com Notícias nas ondas da 94,1 FM. Neste momento, Ninomar Moro já está se dirigindo a Sersul Telecom para um programa especial que acontece logo mais aqui. Aqui na programação da Imigrantes FM. Por aqui, a trilha nos identifica. Estamos ao vivo com ele, o Lucas, lá do Nicos Supermercado, com as ofertas. Bom dia, Lucas.
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0: 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Sexta-feira, final de semana, Gustavo tá aí com as ofertas do final de semana. 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
1: Tá certo. Tá aí, então, o Lucas, diretamente do Nico Supermercado, participando com a gente. Eu chamo o break. Na sequência, voltamos diretamente da Sersul Telecom.
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14: Agora estão faltando 15 minutos para as 8, 15 para as 8. Voltamos então a falar aqui agora da sede da Sersul Telecom, que hoje está comemorando 2 anos para a sequência então do nosso Café com Notícias, edição de número 6.997, desta quarta-feira, 8 de julho de 2026. Hoje é o dia do panificador ou do padeiro, também é o Dia Nacional da Ciência e do Pesquisador. É o Dia Mundial da Alergia e hoje também é o Dia Internacional do Sacolé ou o famoso geladinho. E hoje, então, como eu falei, a Sersul Telecom comemora 2 anos. Eu estou aqui com o presidente Andrei. Presidente, bom dia. Seja bem-vindo mais uma vez ao nosso Café com Notícias.
15: Bom dia, Moro. Bom dia aos ouvintes da Rádio Imigrantes. Bom dia a toda a família Sersul, né? Hoje a gente dá um enfoque especial aqui para a Sersul Internet, nesse dia frio, que não foi difícil de sair da cama, Moro, mas estamos aqui para comemorar 2 anos da Sersul Internet.
14: Perfeito, então. Presidente, como é que surgiu a ideia de criar a Sersul Internet, a Sersul Telecom?
15: Moro, a Sersul Internet, Sersul Telecom, como o pessoal prefere, ela já veio lá da época do outro presidente, o Ney Zanetti, foi ele que idealizou isso, foi ele que, na verdade, abriu, começou com a parte documental, porque era meio complexo naquele momento.
14: Sim.
15: Mas ele também, vendo as outras cooperativas, que estava ganhando força esse segmento dentro de outras cooperativas, já tinha a nossa vizinha aqui, a Coopera, que já tinha internet desde 2016, então ele pensou em criar a nossa aqui. Como cooperativa, todas elas, independente do segmento, ela nasce de uma necessidade, porque a cooperativa, se tu olhar a Sersul, que nasceu lá em 61, ela nasceu por uma necessidade de atender o pessoal aqui que não tinha energia. Então, a Sersul pensou no momento em abrir a Sersul Internet para conectar toda a rede Sersul.
14: Sim.
15: E depois, claro, ia atender o associado, né, de forma gradativa e principalmente os mais distantes, os que estão lá onde ainda não tinha, né, que esse é o princípio do cooperativismo, é atender aquelas pessoas que não têm. Como na época foi aberto a Sersul Distribuição em 1961 para trazer energia para aqueles que não tinham, a Sersul Telecom, a Sersul Internet não é diferente. O objetivo principal era levar a internet para aquelas pessoas que não tinham, que estão muito isoladas. E depois, gradativamente, atender todos os pontos, toda a área da Sersul.
14: Perfeito. Agora, há 2 anos atrás, a Sersul Telecom e também, principalmente, a diretoria da Sersul imaginava, de repente, a alcançar esse estágio atual ou não?
15: Moro, quando a gente iniciou, como e ainda esse projeto existe, existia um projeto principal, que era a telemedição à distância,
14: tá,
15: que hoje ela está se concretizando. Nós temos 1.200, 1.300 bombas de irrigação que estão lá no rio, né, na beira do rio, que estão distante. Nós temos 1.300 bombas. E isso nos causava muito problema. Isso nos trazia muito problema. Por quê? Porque o agricultor pedia para ligar essa bomba para ele fazer a safra de arroz. Sim. 6 meses depois, 7 meses, ele vinha e pedia para desligar. E isso, o nosso colaborador tinha que ir lá para ligar e depois ir lá para desligar, em lugares distantes. Às vezes ele ia na casa do seu João, hoje, né, a uma distância de 20 quilômetros, e amanhã ele tinha na casa do seu Antônio, que era o vizinho, porque era outro chamado.
14: Certo.
15: Então, o projeto inicial partiu. Nós temos que botar essa telemedição à distância para ligar e desligar e religar de dentro da Sersul, e não mais indo lá, em loco, que isso tinha um custo aproximado na época. Eles tinham um custo estimado de 500 mil ano, só para fazer esse desligamento e o religamento. Então, o princípio da ideia foi essa: vamos conectar todo o sistema para fazer isso à distância. Isso hoje já está próximo de 1.000 medidores.
14: 1.000?
15: É, deve ter, eu acho, uns 300 ainda que não tem. Né? A gente não tem essa conta exata, porque está se instalando à medida à medida do possível, porque Sim. demanda muita mão de obra. Né? Então, essa conexão, esse era o objetivo principal. Né? E depois foi ganhando corpo e foi atendendo comercialmente o nosso associado. Fomos lá para... Nós temos vídeos aí de pessoas que não tinham internet no interior e hoje tem. E hoje atendemos normalmente como outra prestadora, já que na nossa área aqui da Sersul deve ter aproximadamente 25, 30 prestadores de internet, então tem muita. A gente virou mais um prestador de internet da Sersul e a gente está satisfeito. O número vem aumentando, a procura é bastante e a nossa satisfação aqui está atendendo a nossa expectativa que a gente tinha desde o início.
14: Muito bem, perfeito. E o que representa para a Sersul esse aniversário de 2 anos da Sersul Telecom?
15: Moro, quando tu dá um início a um negócio, seja em cooperativa, seja aí fora, tem uma expectativa se isso vai se concretizar ou não.
14: Certo.
15: Porque como a gente falava, como sempre, já tinha outras prestadoras aqui e estão aí, atendem bem. Então é um desafio tu entrar no mercado e fazer com que esse negócio se concretize, vire uma realidade. Uhum. Hoje, 2 anos depois, a gente tem a certeza que é uma realidade, né? Temos aí aproximadamente 1.300 associados conectados via internet, tem mais uns 1.200 que usam o chip de celular da Sersul. Então a gente vê como uma realidade que se concretizou. Hoje é um segmento concretizado dentro da cooperativa. As cooperativas de distribuição de energia, elas estão se estendendo. Né? A gente ainda, nós temos aqui hoje a Sersul Distribuição, tem a Sersul Geração, que é a PCH, e tem esse segmento de internet. Tem cooperativas aí fora que já tem muito mais, né? Estão andando nesse caminho, porque o objetivo de uma cooperativa é apresentar algo de melhor, melhorar, né, as oportunidades, oportunizar alguma coisa diferente para o associado. E é isso que a Sersul está fazendo aqui com a Sersul Internet.
14: Perfeito. Muito bem, então. Nós vamos agora puxar aqui para a nossa conversa também o gerente, né, o Vânio Pitts, que também está conosco nessa conversa aqui desta manhã de quarta-feira. Gerente Vânio, bom dia. Seja bem-vindo também ao nosso Café com Notícias especial aqui da Sersul Telecom.
16: Bom dia, Moro. Bom dia aos nossos colegas colaboradores aqui também presentes, aos nossos associados da Sersul e principalmente aos nossos clientes associados da Sersul Internet.
14: Perfeito. Como é que foi estruturar um provedor praticamente da estaca zero, Vânio?
16: Praticamente da estaca zero.
14: Exatamente.
16: Bem colocado, Moro. Foi um desafio para mim. Particularmente foi um grande desafio, porque eu estava, né, lá na Sersul, e não imaginava o que, que seria uma internet, colocar um provedor. Né? A sorte que eu vim com uma equipe dedicada, uma equipe profissional, uma equipe principalmente na área da engenharia, que foi o Davidson, né? Muito bom, até hoje está conosco, né? Assim, dedicado, se dedica 24 horas por dia. Mas foi um grande, como diz o Andrei, o desafio era, será que vai funcionar? Né? Graças a Deus, funciona. Os melhores equipamentos, colocamos o que tem de melhor no mercado todos os dias. E para minha felicidade, né, e felicidade da diretoria, foi criada uma empresa que com certeza vai dar bons frutos.
14: Perfeito. E você falou em desafio. Você pode citar os maiores desafios enfrentados?
16: Com certeza, Moro, porque a gente sabe que os outros provedores aqui, vamos falar de Turvo, também são profissionais, têm materiais de qualidade e a gente não tinha noção do que a gente, o desafio nosso de valores, né? É caríssimo colocar uma prestadora. E o desafio do Andrei, da diretoria, vamos dizer assim, era levar a internet para quem não tinha. Então, eu costumo sempre dizer que nós fizemos o inverso do caracol. O caracol começa ali no centrinho e vai lá no final. E sim, nós não, nós começamos pelo final. Esse foi o grande desafio. Começar a levar lá na Figueira Bourdignon, lá na Figueira Lécio, no Morro do Céu, talvez o pessoal, no Morro das Palmas, o pessoal nem sabe aonde que se localiza isso. E tivemos que levar o cabeamento tudo para lá. Esse foi um desafio enorme. E estamos, claro, atendemos o centro hoje em dia, mas o primeiro dia que a gente colocou os pés aqui dentro para a reforma do ambiente e tal, olhamos um para o outro e disse, e agora? E agora já faz 2 anos que estamos aqui, todos os dias, num desafio novo.
14: Perfeito. Eu estive aqui na abertura, né, na inauguração, há 2 anos atrás. E você, como gerente, uma análise sua, como é que foi esse crescimento da Sersul Telecom?
16: Moro, com a minha equipe aqui interna e com a diretoria da Sersul, foi tudo dentro, planejado. Planejado até porque não sabia qual era, o que, que nós precisávamos de mercado. E quem entra nesse ramo é dificílimo. Né? Eu vim do setor bancário, né, que vinha tudo pronto. Depois, claro, trabalhei também na Sersul. Era outra realidade. E hoje, eu digo que a Sersul está numa outra realidade de novo, a Sersul Distribuição, com esses novos empreendimentos. A gente já fez visitas em outras cooperativas e eles já estão mais na frente em termos de geração de energia, de empresa que coloca no mercado, está colocando no mercado outros setores. Né? E para mim, vir aqui na confiança da diretoria e levar em frente esse projeto, não tem preço, entende? Esse eu sempre digo para os meus colegas, da experiência que eu tenho, vamos nos dedicar, porque a Sersul não é nossa que está aqui dentro, a Sersul é de cada um dos associados da Sersul Distribuição.
14: Sim.
16: Né? Então, quando eu saio, quando eu entro aqui na Sersul e quando eu saio com o carro da Sersul, já não sou o Vânio Pitts. Cada colega aqui tem um nome com um sobrenome. Então, é o Davidson da Sersul, é o Vânio da Sersul. Nós levamos essa marca. E, graças a Deus, pelo menos até agora, nenhum questionamento, nenhuma dúvida, né, a respeito.
14: Perfeito. Vânio, só para a gente ainda ter mais uma palavrinha sua. Quais seriam as cidades atendidas pela Sersul Telecom hoje, nesses 2 anos?
16: Todas as cidades que são área da abrangência da Sersul, todas as 5, né?
14: Certo.
16: E também já estamos, né, entrando nas pontas, que a gente diz, as poligonais, que a Sersul atende. São 11 municípios. Alguns já conseguimos, aqui em Jacinto Machado, Forquilhinha, já estamos, claro, não levamos lá nas praças, e sim no interior deles, né, onde tem a rede da Sersul, que é a Sersul. Então, a pretensão nossa é levar nos 11 municípios da Sersul. Claro que isso que a gente tem que fazer com planejamento, devagar, porque o custo é altíssimo disso.
14: Perfeito. E como é que funciona esse atendimento, Vânia?
16: Como
14: Normal.
16: Como se eu fosse sair aqui e no meu vizinho aqui ao lado da Sersul, o atendimento é igual. Né? 24 horas. Na verdade, Moro, todas falam 24 horas. E nós não somos diferentes. Só que o nosso atendimento, assim, do dia, ele vai até as 11 da noite. E começa o outro dia às 6h30 da manhã. Por quê? Depois das 11 até o horário que vai se levantar, vamos dizer assim, às 6 da manhã, é difícil, às vezes é um casal de velho, às vezes vai lá mexer na internet, demora. Então, na verdade, nós atendemos até as 11 da noite e depois só no outro dia.
14: Perfeito. É lógico que a gente vai voltar a conversar ainda durante o programa aqui com o gerente Ivani Pitts, então está conosco aqui. Está conosco o presidente Vanir Zanatta, da Copelge e também do Sistema Sesc, né? Ó, estou quase em Tubarão, mas gostaria de parabenizar Andrei, Vânio, toda a sua equipe pelo belo trabalho que entregam aos seus associados.
15: Vanir. O Vanir é o nosso chefe, ô amor.
14: É, né?
15: O Vanir deu uma representação para as cooperativas aqui do Sul, que eu tenho certeza, eu sou novo no cooperativismo.
14: Sim.
15: Então as pessoas são bem mais antigas aí. Uhum. Mas depois da entrada do Vanir, o Sul aqui ficou muito forte no cooperativismo. A gente tem representação, a gente é lembrado quando a gente chega nos lugares. Ó, é da onde? É lá da terra do Vanir. O Jacinto Machado se tornou a capital do cooperativismo aqui no Sul. Tenho certeza disso. Ele ajuda bastante, está sempre presente. É talvez o presidente que o Sul precisava para estar no cenário nacional das cooperativas.
14: Além de ser a capital da banana, também é a capital do cooperativismo.
15: Ganhou mais um título.
14: Mais um título, com certeza, então, né?
15: Tá, Moro, eu queria convidar aqui para chegar junto com nós o Wendel, o diretor Wendel,
14: certo,
15: que chegou agora aí, a gente convidou a diretoria, ele chegou, eu acho que teve menos preguiça, saiu mais cedo da... E dizer assim que também, a gente nunca lembra de falar que a diretoria é muito importante nesse processo, porque quando tem as reuniões, a gente leva lá, explana, é investimento que está sendo feito, né? Esse investimento tem que ser justificado, porque, na verdade, a gente decide o investimento de uma cooperativa, né? E os diretores, aqui representados pelo Wendel, estão sempre presentes nas reuniões, discutem, acompanham. Então, cabe aqui o meu agradecimento muito grande a toda a diretoria.
14: Perfeito, então. Eu vou fazer um intervalo comercial, depois a gente vai voltar, então, aqui diretamente da Sersul Telecom, com mais informações nesses 2 anos, portanto, de instalação da Sersul Telecom. São 8h01, voltamos com The Fisherman.
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28: Temperatura.
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5: Agora são 8 horas e 6 minutos, 8 horas e 6 minutos, voltamos a falar aqui diretamente da Sersul Telecom, hoje comemorando então os 2 anos de fundação da Sersul Telecom. 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
5: Valeu, muito obrigado, portanto, Rafael Scarabelotti, com as ofertas, promoções da Auto Fácil Scarabelotti Veículos, manhã de quarta-feira. Eu estou aqui com o engenheiro Davidson Conte, também já com o Wendel Maranho Pescador, né, que faz parte da diretoria também da Sersul. Engenheiro, bom dia, seja bem-vindo ao nosso Café com Notícias.
7: Bom dia, Moro, bom dia a todos os ouvintes aí da Rádio Imigrante, né, especialmente aos associados da Sersul e os clientes da Sersul Internet.
5: Bom dia para o doutor Endel, seja bem-vindo ao nosso café.
8: Bom dia, Moro, bom dia aos ouvintes da Rádio Imigrantes, ao Davidson, a todos os colaboradores da Sersul Distribuição, Sersul Internet, todos os associados especialmente. É um prazer estar aqui nesse dia especial.
5: Muito bem. Você, como parte da diretoria da Sersul, uma avaliação sua também, né, desses 2 anos aí da Sersul Internet, por favor.
8: Então, Moro, primeiro dizer que é um prazer, né, a gente viver o dia a dia de uma cooperativa tão forte, tão bem administrada como a Sersul. Então, desde o meu ingresso na diretoria, no Conselho de Administração da Sersul, nós viemos, né, acompanhando mais de perto todo o dia a dia da cooperativa de distribuição, também aqui da internet. E assim, uma avaliação muito boa. A gente houve bastante elogios, principalmente aqui dentro do que a gente está falando hoje, que é a Sersul Internet. São 2 anos, né, de trabalho incansável. Né, o presidente Andrei está de parabéns também. Ele estava destacando que a principal objetivo assim, da Sersul Internet é levar a conexão, né, às pessoas que antes não tinham lá no interior mesmo. Então, aliado, né, com o desenvolvimento tecnológico também em relação aos medidores remotos. É uma tecnologia nova, né, e que já vem sendo, inclusive, objeto de visita de outras cooperativas, de outras empresas de distribuição. Então, esses 2 anos vêm sendo bem bons. Nós, como diretoria, acompanhamos, ajudamos, né, ali a decidir os rumos, mas quem mesmo está de parabéns são os colaboradores aqui da Sersul Internet, que incansavelmente atendem o nosso associado, que é o nosso real objetivo, né? O atendimento bom, né, do associado e levar essa conexão às mais remotas localidades.
5: Com certeza um ganho a mais também para o desenvolvimento da região, né?
8: Com certeza, Moro, com certeza. A gente vê depoimentos, né, a Sersul Internet já foi visitar, fazer, né, um acompanhamento dessas pessoas que receberam a internet, e todas elas bem contentes, né, com uma qualidade de vida melhor, porque hoje a gente não faz mais nada, né, sem internet, né, Moro? Então, a Sersul Internet ela também tem outros serviços que leva a essas pessoas, e o desenvolvimento da região, ela é uma consequência, com certeza, desse trabalho que a Sersul vem fazendo. Então, é muito importante, né, o crescimento dessa empresa que é vinculada à Sersul Distribuição. É muito importante que ela tenha longos anos de prestação desse serviço muito importante.
5: Perfeito, então. Nosso muito obrigado pela sua participação aqui no programa Café com Notícias. Desejo um ótimo dia de trabalho e até a próxima oportunidade.
8: Obrigado, Moro. Eu queria deixar só um registro aqui, né, agradecer todos os demais diretores que estou representando aqui agora. Nós temos uma diretoria muito, muito atuante, com muito diálogo, né, conversamos bastante. Nosso presidente Andrei também é um exímio condutor, né, da cooperativa, conversa muito bem com todos. Então, a gente tem um alinhamento bem grande. Queria deixar aqui um abraço para todos os diretores e deixar um parabéns, né, bem especial aqui à Sersu Internet, que continue com essa pujança por longos anos. Muito obrigado.
5: Valeu, então. Um abraço, bom dia. Muito obrigado, portanto, ao Wendel Maranhão Pescador, que faz parte da diretoria da Sersu. Eu vou fazer um intervalo comercial, depois eu volto, então, com o engenheiro Davidson Conte, para a gente falar um pouquinho sobre a tecnologia da Sersu Internet. São 8 horas e 15 minutos. Voltamos, então, na sequência, aqui, direto da Sersu Internet.
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0: Oito e 19 agora, estamos de volta, Café com Notícias, edição 6.997, quarta-feira, 8 de julho de 2026, aqui direto da Sersul Internet, hoje comemorando 2 anos de fundação. Engenheiro Davidson, vamos falar então um pouquinho agora a respeito da tecnologia para os nossos ouvintes, Davidson. Como é que é manter uma rede de fibra ótica funcionando 24 horas, Davidson, por favor.
5: Bom, Moro, como tu falou, né, 24 horas mesmo. Né, hoje a gente tem o empenho total, né, da equipe, né, tem uma equipe muito qualificada, tanto a parte comercial, a parte administrativa, a parte de engenharia, a parte técnica, ela é bem estruturada para conseguir manter essa qualidade de internet, né? Porque hoje a gente sabe, tudo se faz na internet, né? É o negócio, é o entretenimento. Então, cada vez que pifa um pouquinho a internet, gera um caos, gera um transtorno, gera uma demanda. Então, hoje, a gente conta, né, com nossos servidores, né, com o que há de melhor. Né? A gente brinca que a gente tem uma Ferrari ali no servidor, né? Devido aos equipamentos, como o Vani falou, tudo é muito caro na questão de telecomunicações, mas a gente mantém o padrão, o que há de melhor no mercado, para trazer esse índice de qualidade alto também para os nossos clientes, né, associados da Sersul. Né? E o pessoal do interior ter a mesma experiência do pessoal da praça, ter a mesma qualidade. Né? Então esse é o nosso propósito principal. Né?
0: Perfeito. Quais foram os investimentos que foram realizados?
5: Bom, investimento foi bastante, né? Então, a Sersul...
0: Os principais,
5: né? É, então, exato, a gente... É.
0: Porque, hoje, como o Vani falou, foi da estaca zero que foi tudo iniciado,
5: zero,
0: né?
5: Do zero. A gente saiu 18 anos da área de distribuição de energia para vir há 2 anos para a parte de telecom, mas a gente já vinha estudando, se especializando para chegar aqui nesse momento e conseguir entregar o melhor para o associado. Então, a gente investe em equipamento de ponta porque a gente sabe que isso dá resposta, né? Por exemplo, tem um servidor bem estruturado, tem os roteadores também muito bons, né? Então, tudo esse conjunto, né? A parte de rede também de fibra ótica. Hoje a gente conta com cerca de 340, 350 quilômetros já de rede, de extensão de rede de fibra ótica com equipamentos de ponta para evitar algum problema. Né? O que a gente tem mais orgulho também, por exemplo, assim, hoje a Sersul Distribuição está toda conectada com a fibra da Sersul.
6: Sim.
5: E o associado da Sersul Distribuição também pode perceber, muitas vezes ela ia no escritório da Sersul e o escritório não podia atender. Faltava não sei o que, não tinha comunicação. E hoje em dia não, essa rede hoje é tudo da Sersul, é a rede interna da Sersul via fibra ótica pela Sersul Telecom, né? Além dos escritórios, todos os equipamentos principais, né? Religador, regulador, subestações, então está tudo conectado pela rede de fibra ótica e é uma rede muito robusta, né? E por isso ela não dá problema, né? Então a gente conta, claro que pode ocasionar algum rompimento, alguma coisa, mas é questão de uma hora, duas horas para a gente resolver, né? A gente não está tão ágil assim como a Sersul Distribuição, né? A gente está engatinhando, né? Porque sim, a Sersul, 64 anos já, ela tem uma expertise muito grande, né? Mas a gente está trabalhando para o nosso atendimento também ser do nível da Sersul Distribuição e até melhor, né?
6: Muito bem. Qual é a diferença da qualidade de rede? Essa diferenciação?
5: Então, para a distribuidora de energia, a gente entrega uma rede, uma intranet que a gente chama. Uhum. Então, essa intranet ela não depende da internet por si para funcionar. Por isso que a gente tem todos os escritórios da Sersul funcionando a pleno vapor, né? Então, isso não vai ocasionar perda. Mesmo que não tenha internet na rede de fibra ótica, essa rede vai estar em comunicação ainda, porque a gente comunica direto com o servidor da Sersul Distribuição e o escritório. A gente entrega o ponto a ponto famoso, né? E a questão do cliente, do associado Sersul, hoje a gente trabalha com umas empresas que têm já um know-how grande na parte de link, de internet, e a gente tenta monitorando, né, diariamente a constância desse link para não ter quedas e não ter nenhum problema na nossa rede. Né?
6: Perfeito. Engenheiro, como é que funciona o monitoramento?
5: Então, monitoramento, Moura, a gente tem nosso sistema ali que ele monitora, né, avisos, tanto no WhatsApp quanto no e-mail, ele comunica com a gente, né, quando falta a internet, porque a internet ela é um pouquinho diferente da distribuidora. Por exemplo, a Sersul hoje, a distribuição de energia, ela tem que botar um medidor inteligente lá para saber se a pessoa tem energia ou não. E a internet não, ela já tem um modem lá, então tu já sabe se a pessoa tem internet ou não. Então a gente fica monitorando essas pessoas que ocasionalmente perde conexão, tem um sinal, uma atenuação um pouco maior na rede, também a gente vai fazer manutenções para evitar amanhã depois um plantão, né? Então, sim, a gente está sempre monitorando dessa forma. O nível de sinal, a conexão da pessoa, se ela tem muita reconexão, a gente também entra em contato para ver se tem algum problema na residência.
6: Muito bem. Falando sobre conexão, vamos falar então agora sobre três itens. Velocidade, estabilidade e suporte técnico. Por favor, então.
5: Então, Vânio, o Moro, a questão da nossa qualidade, né? A qualidade ela é um critério de várias coisas, né? Então a gente começa com equipamentos bons, equipe qualificada, atendimento bom. Então isso traz uma resposta na qualidade do serviço muito boa, né? Em questão da velocidade, a gente tem hoje um link de redundância, né? A gente tem o link principal e link de redundância, que não tivemos nenhum problema com essa empresa que fornece esse link para a gente, né? Então a gente está sempre monitorando, né, constantemente. Eles também avisam quando tem algum problema de rompimento com eles, que acontece, né? Qualquer empresa vai acontecer rompimento, né? Dá um vento, dá uma chuva, cai um poste, então isso pode acontecer, né? Mas até o momento, graças a Deus, não tivemos grandes problemas, não.
6: Perfeito. Muito bem, então. Então, são detalhes importantes aí sobre a tecnologia, por isso que daí
5: exatamente
6: essa é velocidade um conjunto total, então, que chega bem à internet até o associado. Perfeito?
5: Exatamente.
6: Muito bem. Já eu quero falar com você a respeito também desse prêmio Ablint.
5: Muito importante,
6: é, né?
5: Muito importante.
6: Muito importante, então. Eu estou agora aqui com um membro também da diretoria, Samuel Ciribelli. Bom dia, seja bem-vindo ao nosso Café com Notícias, Samuel.
7: Bom dia, Moro. Bom dia aos ouvintes da Rádio Imigrantes. É um prazer estar aqui nos microfones da rádio, que a gente traz só as nossas promoções do nosso ramo de comércio, mas agora falando um pouco da internet Sersul, que veio para ficar.
6: Uhum.
7: Produto que eu sou uma prova viva que tenho na minha residência, do sim, atendimento da internet Sersul, sempre que a gente precisa, ótima velocidade. E a Sersul internet Sersul, ela traz também, Moro, um pouco da confiabilidade da marca Sersul, já que está no comércio, já está na nossa região, nos, quatro cantos aí da nossa região. Uhum. É, o atendimento que a gente presta na distribuição, também prestando na internet, o pessoal confiando, porque o atendimento da distribuição, falta energia, a gente em poucos minutos está lá atendendo os nossos associados, e a internet não é diferente.
6: Perfeito.
7: Né? Então, parabenizar a internet, o provedor da Sersul, pelos esses 2 anos. Digo que estamos só começando. Uhum. Estamos crescendo, dando os primeiros passos, mas a passos largos, para chegar nos números que o presidente Andrei, o Vânio, o Davidson, sempre nos passando nas reuniões. E com certeza, vai ter vários programas de parceria com a Rádio Imigrantes, e trazendo números e trazendo um crescimento, porque temos ainda muito para crescer e levar para os nossos associados, e não associados também da Sersul, porque também, né, Davidson, acho que atendemos também aqui, o pessoal também, e levar aonde a nossas redes de distribuição. Nos cantos aí a gente vê o pessoal do Timé do Sul elogiando muito, o pessoal do Morro Grande, o pessoal que nunca teve internet, nós estamos levando nesses cantos aí dos municípios que atende a Sersul. Então, eu acho que eu já me alonguei demais aqui, só falando como diretor, mas deixando um recado e parabenizando aí todo o trabalho dos colaboradores da Sersul por esse ótimo trabalho, que a internet da Sersul está prestando. E com certeza, durante mais esse tempo aí, o crescimento vai ser muito bom da internet, porque, como eu falei, eu tenho, recomendo que a internet é muito boa. Às vezes a gente está ligando para o Davidson, ligando para o Vani, e a gente vê que o atendimento é rápido. Uhum. E a gente precisa, que é hoje, a gente uma vez nas casas não tinha luz, a gente, né, e hoje se tu não tem uma internet dentro de casa, né, então o atendimento da Sersul aí é muito bom.
6: E você falou uma coisa certa no seu primeiro depoimento, né, a qualidade há mais de 60 anos da Sersul já é reconhecida, e com certeza são os primeiros passos também da Sersul internet, e que brevemente também já vai ter aquele reconhecimento igual a Sersul Distribuição, como acontece agora também.
7: Moro, vem como eu falei, a Sersul ela já tem uma confiabilidade no serviço que ela vem prestando há muitos anos nos municípios que atende. Uhum. E o provedor da internet traz também no uniforme dos colaboradores, nas nossas propagandas, no marketing, essa marca Sersul, que ela é muito forte. Então, pelo atendimento que a distribuição dá para o nosso associado, e também oferecendo a internet, o nosso associado cada vez mais vai ter a confiança de ter o seu provedor de internet Sersul dentro da sua residência. Então a Sersul ela leva uma confiabilidade para a residência do nosso associado, que, como o Davidson falou, há mais de 60 anos que nós estamos no mercado de distribuição, e agora há 2 anos na distribuição da internet também da Sersul.
6: Perfeito, então. Muito obrigado pela sua participação, desejo um ótimo dia de trabalho e até a próxima oportunidade.
7: Moro, obrigado mais uma vez, parabenizar todos os colaboradores, a Sersul, presidente Andrei, por esses 2 anos da Sersul Internet.
6: Valeu, então. Muito obrigado ao Samuel Sirimbelli, integrante também da diretoria da Sersul. Antes do Davidson falar a respeito do prêmio Abrinte, vamos aqui para os sorteios, porque hoje também nós vamos conhecer o nome do mascote. Vamos conhecer o nome do mascote. Então nós temos os sorteios agora. Vamos lá, então. Vamos para os sorteios, então, né? Do pessoal aqui. Vamos lá? Quem é que vai tirar aí? O Andrei, Samuel, vamos lá, bem rapidinho então. Vamos ver os sorteios aqui.
8: Agora, a gente tem,
5: três celulares.
6: Três celulares.
5: Três cooler três cadeiras. Vamos pro celular.
6: Três cadeiras. Vamos pro celular então, né? Vamos lá.
5: Os três celulares agora.
6: Três celulares então. Vamos lá. Diga lá. Opa! Um caiu lá no chão, né? Vamos ver aqui. Três celulares então. Primeiro celular. Vamos ver.
5: Primeiro celular. Daniele Alexandre Boeira.
6: Daniele Alexandre Boeira. Leva o primeiro celular. Opa.
5: Segundo celular. Emanuele Couz Francisco.
6: Ó, Emanuele Couz Francisco. Tá bom.
8: Pode sortear de novo.
6: É.
5: Pode sortear de novo.
6: É funcionária nossa. É funcionária, tá. Então pode sortear.
5: Então vamos pro segundo celular de
6: segundo
5: novo.
6: Segundo celular. Vamos ver.
5: Luana de Barros Citadin.
6: Luana de Barros Citadin. Tá? Oi?
5: Tá. E o terceiro celular vai para Daniel Espanhol Freitas.
6: Daniel Espanhol Freitas.
5: Agora, então, o que acontece, Mauro? A gente fez a festa do Colono, né? Tanto a festa do Colono do Turvo quanto a festa do Colono do Meleiro. Uhum. O pessoal foi lá, contratou o plano de internet e tal. Ah. Daí todos os clientes também que estão em dias estão concorrendo a esse prêmio. Então não Perfeito. É só para quem contratou na festa do Colono, é para todos os clientes
6: quem
5: em dias
6: está
5: também.
6: Em dia, então.
5: Exatamente.
6: Perfeito.
5: É os três celulares.
6: Três
5: Agora,
6: celulares.
5: Vamos para os três cooler.
6: Três coolers agora, vamos lá.
5: Felipe Zilli de Souza.
6: Primeiro. Felipe Zilli de Souza é o primeiro cooler. O Andrei tirou o segundo cooler, vamos ver.
5: Lucir Dal Ponte Roque.
6: Lucir Dal Ponte Roque. Segundo.

0: Exatamente. Daqui a pouco tem mais.
1: Exatamente.
2: Além da divulgação na Imigrante, isso, estarão sendo divulgados
0: na nossa rede social.
1: Rede social.
0: Muito bem. Além da divulgação da Imigrante, serão sendo divulgados na rede social também. Muito bem. Então, agora eu vou fazer o intervalo comercial, depois a gente vai voltar para a sequência.
1: Só pegando uma fala do Sandro ali, que ele falou onde que a gente não chega com a internet, né? A gente colocou agora no Instagram um depoimento do seu Ivo, né? Olívio Zanelato e a Dona Benta, que o pessoal é lá do Morro do Céu. Então, o pessoal ali já de... acho que já estão com quase 80, né? 70 e 72 anos. Então tem um depoimento deles lá também no nosso Instagram, lá, pessoal, se quiser acompanhar, como que está sendo o trabalho da Sersu Internet nos nossos extremos, assim, nas nossas extremas de rede, né?
0: Certo. Perfeito, então. Eu vou para o intervalo comercial, volto já então aqui diretamente da Sersu Telecom, comemorando 2 anos da Sersu Internet. Confirmando a hora certa, 9:25.
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2: Agora faltando 20 minutos para as 9, 20 para as 9, voltamos então com o nosso Café com Notícias especial aqui direto da Sersul Internet, hoje completando 2 anos de fundação. Engenheiro Davidson, vamos falar agora a respeito do prêmio Abrint. Diga para os nossos ouvintes, associados também da Sersul, o que, que é o prêmio Abrint?
3: Bom, Moro, o prêmio Abrint... Abrint Teleco, né? A Abrint é a Associação Brasileira dos Provedores de Internet, né?
2: Certo.
3: E a Teleco é uma empresa de consultoria.
2: Tá.
3: Então essas duas empresas, vamos dizer assim, elas se juntam para fazer o prêmio Abrint Teleco 2025, né? Do ano completo, né? No caso é o ano anterior. Então.
2: Tá.
3: Daí o que, que acontece? Esse prêmio é lançado, né, na semana da Abrint, esse ano foi em São Paulo. A premiação de antes ali do evento, da abertura do evento, eles premeiam os servidores regionais, né, os provedores regionais, com os melhores índices. E da onde que eles tiram esses índices? Né? Até no começo, foi bem na semana da Festa do Colono, foi a Festa do Colono era na semana seguinte, a gente foi avisado na sexta-feira que a gente tinha recebido esse prêmio. A gente ficou meio desconfiado, até o Van, nosso gerente, pensou que era golpe, pensou que a gente tinha que pagar alguma coisa para participar desse prêmio, e a gente ficou todo desconfiado porque a gente também não sabia da existência desse prêmio, né? É a quarta edição desse prêmio, então como é que eles fazem o levantamento dos dados, que é o mais importante, né? Se a Sersul pagou a inscrição, se a Sersul... Isso aí não existiu, a Sersul nem sabia desse prêmio. Todo mês e a cada semestre, a gente manda indicadores para a Anatel, que é a que regulamenta o setor de telecomunicações.
2: É a regulamentação.
3: Exatamente. A gente manda toda a nossa base de dados, né? A nossa rede, o nosso cliente, toda a nossa base de dados. E com esses dados, a Anatel passa para a Abrint e para a Teleco, que é essa empresa de consultoria, elaborar esse prêmio. Então, eles são com dados oficiais do governo, né, porque é da Anatel, que a gente manda mensalmente e semestralmente. Eles fazem o levantamento para ver qual provedor tem esse destaque. Né? Por quê? Para reconhecer, né, o desempenho de cada provedor. São 7 categorias, né, provedores até 1.000 clientes, até 2.500, até 5.000, e vai subindo aí a escala.
2: Tá.
3: E no final dá 21 provedores. Então, a Sersul... A internet está dentro desses 21. No nosso primeiro ano cheio, que a gente fala que a gente iniciou a internet em 2024, em julho lá de 2024, mas o nosso primeiro ano cheio foi o 2025.
2: Tá.
3: Então, com o nosso desempenho em 2025, a gente recebeu esse prêmio da Abrint aí, que significa muito para a gente, né? A gente foi segundo colocado a nível Brasil. E Santa Catarina a gente é primeiro colocado porque não tinha outra empresa participando. E se eu não me engano, pelo que eu levantei os dados das outras três edições, nenhum provedor catarinense tinha ganho ainda esse prêmio. Então a Sersul Internet foi a primeira a ganhar esse prêmio. Isso, a gente às vezes é tão focado em ficar trabalhando, mostrar resultado, que a gente não passa desapercebido. Porque o que quer dizer? O que significa esse prêmio para a equipe?
2: Esse reconhecimento, né, desse prêmio nacional, com certeza. Né?
3: Esse prêmio ele significa muito para a Sersul Internet em questão da dedicação de cada funcionário. Né? Uhum. Uma equipe boa, um atendimento bom, uma gestão administrativa boa, a parte da engenharia boa, né? A parte técnica em campo comprometida. Então, se não fosse cada peça do xadrez, vamos dizer assim, não, a gente não teria esse prêmio. Então, mostra também a segurança para o associado da Sersul, né? Do trabalho que a Sersul vem fazendo, trabalho sério, trabalho de dedicação, que reconheceu um nível nacional. Né? Então, isso é muito importante para a nossa região. Né? A Sersul ser reconhecida nacionalmente é muito importante, levar o nome da Sersul, né? Como o Samuca falou, né? A Sersul com 64 anos e agora com o primeiro ano de provedor sendo reconhecida nacionalmente. Né? Então isso é muito importante para a nossa continuidade do nosso trabalho.
2: Né? Com certeza, né? Muito importante então. e aumenta cada dia, né, a responsabilidade do trabalho. Né?
3: Exato. E a régua, né? A régua sempre vai aumentando um pouquinho.
2: Vai subindo, né?
3: A gente já tinha uma régua alta porque a gente tem que apresentar o mesmo nível de atendimento da Sersul Distribuição, né? E agora com esse reconhecimento a gente tem mais um degrauzinho.
2: O mascotezinho tem que crescer um pouquinho mais.
3: Tem que crescer. E daqui a pouquinho a gente vai revelar o nome dele.
2: Revelar o nome do mascote, então, com certeza, né? Muito bem.
3: Então, isso aí, eu agradecer a todos que participaram da Sersul nesses 2 anos aí, tanto a parte da direção, do Andrei, que está sempre aqui presente, do Vânio, da diretoria também, todo mundo presente, dando condições da gente fazer um bom trabalho, né? E trazer isso para o associado da Sersul.
2: Muito bem. Nós temos mais sorteio agora, antes do intervalo comercial?
4: Sim.
2: Então tá, vamos lá. Vamos lá, mais uma rodada, então, para depois a gente fazer um intervalo para saber, né, o nome do mascote, nome vencedor, quem sugeriu e também o significado do nome. Então vamos lá, agora quem?
3: Primeiro celular.
2: Celular?
4: A segunda rodada.
2: Segunda rodada.
4: Três celulares.
2: Vamos ver então.
3: Maria Ferreira, Vila Cadorim.
2: Maria Ferreira, da Vila Cadorim.
3: Lindomar De Luca, o segundo celular.
2: Ó, Lindomar De Luca.
4: Lindo.
2: É. O Lindo. Tá, vamos lá.
3: E o terceiro celular, Daiane Genuíno.
2: Daiane Genuíno.
3: Isso.
2: Ok. Agora,
4: 3 coolers.
3: Isso, agora os 3 coolers.
2: Vamos agora por 3 coolers.
3: Cleonice Borba.
5: Ouro quase arrepiou.
2: Vamos ver.
3: Neylor José Miotti. Segundo cooler. E o terceiro cooler vai para Leonara Vieira Arcaro.
2: Diz que a gente vai continuar divulgando. Né?
3: Isso, agora as 3 cadeiras, Moura.
2: 3 cadeiras. Vamos lá.
3: Luísa Bete Pereira.
2: Vamos lá.
3: Marciano Gunzlinski.
2: É. E mais uma.
3: A terceira é Daniel Mafioletti.
4: Vamos para outra rodada.
2: Vamos então a outra, né? Mais uma rodada.
3: Então já vamos fazer. Se a gente fazer mais uma de.
2: Exatamente.
3: Vamos. Porque daí no outro é 4, né? Falta 4 daí, né? Cada um. Então, a gente faz no próximo e depois divulga já o nome do bonequinho.
2: O nome do mascote. Depois a gente encerra com o presidente Andrei Magalhães.
3: Exatamente.
2: E também o gerente Vânia. Muito bem. Então, vamos para o último intervalo comercial. O nosso CCN volta depois, então. Faltando 13 para as 8, agora é com você, The Fisherman.
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0: 8 minutos estão faltando para as 9. Tempo bom, é céu azul, pintado de azul em turvo. Temperatura marcando agora 8 graus. 8 graus é a temperatura. Estamos de volta com o nosso Café com Notícias. É, nesta quarta-feira, 8 de julho de 2026, dia, né, em que a Sersul Internet completa 2 anos de fundação. Hoje também já falamos na abertura do programa, o Dia Internacional do Sacolé ou do Geladinho, o Dia Mundial da Alergia, também o Dia Nacional da Ciência e do Pesquisador, e hoje também é o Dia do Panificador, ou então é o Dia também do Padeiro, né? Nossa saudação especial, então, a todos os panificadores e também aos padeiros. Vamos só fazer mais um sorteio agora, né? Vamos então para o sorteio. É, agora temos
1: 4 celulares.
0: 4 celulares, então, neste momento, então, 4 celulares. Vamos,
2: tá, lá. Primeiro, Antoninho Scarabellotti.
0: Antoninho Scarabellotti de São Peregrino.
2: Isso.
0: Muito bem.
2: Outro celular.
0: Outro celular,
2: Maria. Maria Eduarda Gonçalves de Souza.
0: Maria Eduarda Gonçalves de Souza.
2: Patrícia Vieira Fregulha.
0: Patrícia Vieira Fregulha e
2: Zilmar José Saviato.
0: Zilmar José Saviato.
2: Esses são os 4 celulares.
0: São os 4 celulares
2: que faltavam, né?
0: Agora é o cooler.
2: Agora nós vamos para os coolers.
0: Os coolers. Os coolers e tal. Vamos ver. Vamos ver os coolers.
2: Primeiro cooler.
0: Primeiro cooler para
2: Aldir Fávaro.
0: Aldir Fávaro. Ó, Aldir Fávaro.
2: Não é o senhor que estava aqui antes, né?
0: Não.
2: Não?
0: Não.
2: Tá.
0: Não, não, não.
2: Adelor Bom.
0: Adelor Bom. Agora o terceiro cooler. Para
2: Lindomar De Luca.
0: Ganhou de novo.
2: É mesmo?
3: Porque
2: Ele foi no Turvi no Meleiro, olha só.
0: O Lindomar.
2: Isso aí é a vantagem de participar de festa, né, o Lindomar?
0: Tá certo, o Lindomar, então.
2: E Mário Pirolo.
0: Pirola.
2: Pirola.
0: Pirola do Meleiro.
2: Tá.
0: Mário Pirola.
2: Esses são 4 coolers.
0: Quatro coolers, então.
2: Tá, vamos para as cadeiras agora.
0: Vamos agora para a cadeira. Cadeira, cadeira, cadeira. Olha.
2: Tiago Mantovani Marques.
0: Tiago Mantovani Marques.
2: Diogo da Silva.
0: Diogo da Silva.
2: Silvio de...
0: Silvano de Prá.
2: Silvano de Prá.
0: Silvano de Prá. Tá certo.
2: E...
0: Érica...
2: MP Nazário.
0: Érica Merêncio Nazário. Meleiro, deve ser isso.
2: O Moro conhece bastante sobre o nome, né, Moro?
0: Conheço, né?
2: Experiência com sorteio.
0: Professor de língua portuguesa.
2: Então está sorteado todos os brindes, né?
0: É isso aí.
4: Agora é o nome do bonequinho.
2: Todos os brindes.
0: Ah, e agora vamos saber o nome? Vamos saber o nome.
2: É, o lançamento de um mascote, né?
3: Isso. Andrei. É.
0: Fale, Vânio. Vânio, gerente. Então, agora vamos explicar aí. O mascotezinho aí, o Maurício tá filmando bem o mascotezinho da Sersul. Temos aqui o prêmio Abrint, que o Conte já explicou também, né? Que foi ganho aí pela Sersul. Diga, Vânio.
3: Ah, assim, então, Moro, vamos sortear. O sortear foi, já foi, né? Escolhido, aliás, o nome do nosso mascote.
0: Isso.
3: Teve 85 participações.
0: Opa!
3: De crianças. As crianças que... Claro, com o auxílio dos pais, né?
0: Uhum.
3: Estiveram visitando nossos stand lá na Festa do Colono e lá na Agribeleiro.
0: Sim.
3: E a premiação, ela não se referia a, claro, a óbvio, como é criança, a nenhum cliente. Era quem participava lá, certo?
0: Ah, certo.
3: E fora da área da Sersul também poderia ser, tá? Não tinha problema nenhum. Então foi escolhido. Vou antecipar que é de Maracajá.
0: Maracajá.
3: Maracajá. Vou dar o nome para você ler.
0: Opa.
3: O nome, então, escolhido.
0: Vamos lá. Olha só, rapaz. 96 nomes.
3: Ah,
0: 96 nomes, então, hein? Olha só. E o nome do mascote é Serbite. Serbite. Serbite.
2: Um nome moderno, né?
0: Nome moderno. Serbite.
2: tinha que vir de criança.
0: É, Serbite.
3: Então, o nome da pessoa ali embaixo.
0: O nome é Valentina Langer. Isso. Ou Langer. Langer, né?
3: É.
0: Langer.
3: Maracajá.
0: Aí.
2: É, Maracajá?
0: Maracajá.
2: Ah, de Maracajá.
0: Maracajá. Serbite. Olha ali, Maurício.
2: É, aí essa. A Valentina vai ganhar um celular.
3: Um cooler
2: e uma cadeira.
0: E uma cadeira.
2: É.
0: Ó, então tá aqui.
2: Se eu não estiver enganado, Moro, eu queria dizer que esses celulares foi ganho, né?
3: Isso.
2: A Sersu aqui tem uma parceria com a TIM, né? Vende chips e a TIM foi que nos presenteou com os celulares. Então foi ela que forneceu esse número de celulares para a gente sortear nas festas.
0: Muito bem. É. Tá aí. Tá aí, rapaz. É, bota o G, tá aí, ó, celular, tá. Né? É, show de bola, hein? Muito bem. Então, o mascote passa a ser chamado de Serbite.
2: Serbite.
0: Serbite, tá aí, então, o mascote, né?
3: O ser ali que se refere, ela usou a criatividade com o Sersu, né?
0: É, Sersu. Sersu. Serbite.
2: É isso aí.
0: É, Sersu. Serbite. A Sersu é Serbite. Muito bem, então. Vamos então, o Vani pega agora o microfone, por favor. Vani, muito obrigado também pela sua participação aqui no nosso Café com Notícias. Parabéns aí pelo trabalho realizado. Obrigado, né, mais uma vez pela parceria. Deixe então os microfones da nossa emissora a seu inteiro dispor nesse momento.
3: Ok, Moro. Também agradeço à Rádio Imigrantes pela sempre parceria que tem com a Sersu e agora com a Sersu Internet conjunto, né?
0: Sim.
3: E agradecer aos nossos clientes associados, todos eles, são bastante. Agradecer ao Andrei, como presidente da Sersu e toda a diretoria. Mas o que eu queria deixar mesmo o meu agradecimento, e vou fazer questão de ler os nomes dos nossos 16 funcionários.
0: Certo.
3: Desde a nossa a mulher da limpeza, né?
0: Sim.
3: Até o Davidson, né? Então eu tenho na nossa equipe a Camila, Ellen Vieira, a Patrícia Vieira Fregulha, a Manu, a Emanuele Coates, o Davidson, José Conte, o Herbert Lazzarotto, Meister, o Luiz Gustavo Giusti, o Thiago dos Santos Valnier, o Rick Fer Martins Costa, o João Vitor Manetti, o Roger Catelles Rocha, o Marco Antônio Brolese Nicoletti, o Evair Mazuco Boeira, o Jean Bortoluzzi da Silva, o Alexandre de Araújo Martins Júnior e o Ricardo Manfredini Leonardo. Sem essa equipe, Moro, não seríamos nada. Não adiantava ter o nome de Vânio aqui como colaborador, vamos dizer, como gerente, se eu não tenho uma equipe perfeita como nós temos. Estamos dando o nosso melhor para todos os associados, todos os dias, durante 24 horas do dia. Convido todos, aqueles que ainda não são associados, clientes da Telecom, que nos chamem, vamos fazer uma visita, explicar e vender, que eles sejam nossos clientes e veja a diferença que temos para apresentar para eles. Respeitando sempre, Moro, eu sempre digo para a nossa equipe, respeitando sempre todos os demais provedores que existem, ou aqui no Turvo, no Meleiro, ou de outra região, como o André disse, que são 25. Respeito todos, mas vamos entrar no mercado forte.
0: Perfeito. Um abraço, um ótimo dia de trabalho, sucesso sempre.
3: Muito obrigado, Moro, e com certeza, logo, logo depois, mais uns dias, vamos lançar uma promoção aí, o pessoal fica atento. Fica atento, nós vamos lançar uma promoção bem legal para serem clientes da Sersu Internet.
0: Muito bem, tá certo. E a gente vai ficar então no aguardo, é lógico que a nossa emissora estará presente para a divulgação.
3: Com certeza, vamos fazer um tempinho de um programa teu aqui, ou direto lá na rádio. Sim. E pro lançamento desse nosso nessa nossa nova campanha.
0: Perfeito, então. Muito obrigado, então, o gerente Vânio Pitts, conosco, então, aqui no nosso café. Presidente Andrei, muito obrigado também, mais uma vez, por receber toda a nossa equipe, a equipe da Rádio Imigrantes. Obrigado pela parceria. Parabéns pelos 2 anos da Sersu Internet. Também deixo os microfones à sua disposição nesse momento.
2: Moro, eu que queria agradecer a Imigrantes pela parceria que ela tem com a Sersu num todo, né? Porque quando a gente fala em Sersu, eu subentendo muita coisa.
0: Sim.
2: Dizer que hoje é um dia especial, né? A gente está comemorando 2 anos, apesar de ser um dia depois de ver de torcer tanto contra a Argentina e ver aquele sucesso todo da Argentina que a gente não tem. O pessoal está dizendo aí que foi ajudada, mas não adianta. Eles desenvolveram o papel que a gente não fez. Então, infelizmente, fica só a tristeza, porque eu torci bastante contra ontem. Eu quero agradecer a Imigrantes, né, a nossa diretoria, como veio aqui representada pelo Samuel e o Wendel, dizer que eles estão sempre presentes, nos dão apoio. Né, e esse sucesso que a Sersul tem não é de hoje. Né, isso está acontecendo graças a um trabalho que foi feito desde 1961, a gente que está colhendo os frutos agora. Né, passamos por um período muito bom na Sersul. Agora vem um novo desafio aí, porque o governo, a ANEEL, o governo, um diz que é a ANEEL, outro diz que é o governo, outro diz que é o mercado. A energia tem indicadores de subir para todo mundo, não é para a Sersul não, então não adianta eu estar aqui chorando, mas é o setor que está em crise. Mas os desafios a gente vai enfrentando, né? Tem coisas boas que acontecem, como a Sersul Internet. A gente está aqui vendo esses números que crescem, né? Quero deixar aqui um agradecimento a todo o associado que acredita na Sersul. Agradecer a Imigrantes, agradecer os colaboradores aqui da nossa Telecom. Como disse o Vânio, se não fosse eles, não vai, né? Como na linguagem popular se diz. E dizer que a Sersul está esperando para atender todos, seja de qualquer forma na distribuição, na telecomunicação. O futuro nos espera e a Sersul caminha para frente, olhando para frente, porque a gente precisa trabalhar para o desenvolvimento chegar. Quero deixar um bom dia a todos e um agradecimento especial à Rádio Imigrantes.
0: Perfeito. Muito obrigado, portanto, presidente Andrei, muito obrigado ao Vânio, também ao engenheiro Davidson Conte, também aos demais integrantes aqui, funcionários da Sersul Internet. Obrigado à nossa equipe, ao prefeiturável Maurício Sasso, também ao Mantovani Milagres, aí também a Renata Toneto Angeloni, obrigado ao The Fisherman, Flávio Pescador, lá nos nossos estúdios, também a Andréia e também a Mônica. Obrigado a você pela sua audiência, obrigado também aos nossos patrocinadores e mais uma vez, então, no final do nosso Café com Notícias, né? Hoje, nossos parabéns a todos os padeiros, os panificadores, aos pesquisadores pela passagem do seu dia nesta quarta-feira. E faltando 176 dias para o término de 2026, no final do nosso Café com Notícias, alguém certa vez afirmou que quem não consegue suportar a solidão não saberá ser livre. Pense nisso, forte abraço, uma grande quarta-feira, continue se cuidando, boa sorte, que o seu dia seja iluminado. E não se esqueça que amanhã temos um novo encontro marcado. Café com Notícias, ponto final. Bom dia. Tchau.
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7: Tempo ensolarado em Turvo, confirmou o supermercado Rossi Silva.
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9h09, estamos iniciando, na coincidência das horas, mais uma edição do meu, do seu, do nosso Bom Dia Imigrantes. Bom dia, turvo e região, por aqui então, Bom Dia Imigrantes, das 9 ao meio-dia, a sua companhia matinal de segunda a sexta-feira. E eu, Flávio Pescador, mais uma vez na comunicação junto contigo, para levar até você, até a sua casa, até o seu trabalho, até o seu carro, toda diversão, todo entretenimento, informação e, é claro, grandes sucessos musicais e ainda a sua participação. Então, se você quiser participar, é só enviar a sua mensagem através do 48988261042. Ou ainda, se preferir, a sua ligação de telefone, tem aí o 35250321 à sua inteira disposição. Então é claro que eu estarei aguardando a sua mensagem, com certeza, para juntos fazermos deste programa ainda mais especial.

0: 9:11, 8 graus a temperatura, e em Turvo o tempo é ensolarado neste momento. É frio, mas o tempo é bom, é aquele famoso sol de geladeira, né? Porque só clareia, mas não faz calor nenhum. Salve minha mãe Iemanjá. Por aqui então, desejo a todos uma excelente quarta-feira, uma ótima semana, tá só na metade, tem muita coisa pra acontecer ainda, e é claro, a todos aquele bom dia. Por aqui, o nosso bom dia inicia então às 9 horas com mais 12 minutos, com informação ao som de variedades.
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0: Vende-se 2 lotes urbanos de 23 por 25 metros localizados no centro de Ermo. 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Cronograma oficial da Pai de Turvo, semana da Autodefensoria. Hoje, dia 8 de julho, quarta-feira, período da tarde. Encontro regional. Passeio integrado com os coordenadores e autodefensores de outras APAES no Parque Belizone, em Araranguá. Um momento rico de troca de experiências e fortalecimento da autodefensoria. Com essas informações, ouvimos variedades em sua primeira edição aqui na programação da Imigrantes FM. A partir das 12:45, Renata Toneto Angeloni, dentro do Clube do Ouvinte, apresenta a segunda edição de Variedades.
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8: Horóscopo do dia em sua primeira edição aqui na Imigrantes FM, às 9 horas e 21 minutos. Áries, sua confiança ajudará você a superar desafios do dia. A cor do dia é branco, enquanto 17 é o seu número da sorte. Para você de touro, o dia favorece escolhas mais seguras. E é claro, touro, vermelho é a cor do seu dia, enquanto 2 é o seu número da sorte. Para você, geminiano, sua comunicação será um grande diferencial. A cor do seu dia é preto, enquanto 11 é o seu número da sorte. E ainda para os nascidos de câncer, a calma ajudará a resolver qualquer imprevisto. A cor do dia é laranja, enquanto 7 é o número da sorte. E com essas informações, ouvimos o horóscopo do dia em sua primeira edição aqui na Imigrantes FM, às 9h23.
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rapaz. E não é que se atrapalhou tudo nas prosas com a louca velha, cuide só. E quase desmanchou o laptop, velho. E cada dedaço é de saltar os botão pra cima.

0: sua. Eu peguei a desconfiar que ela gagueja na escrita.
1: Barbaridade. Bem bom esse teu português, né, louca, velho? Tem um meio extraviado nas prosas, não tem que se ajeitar, eu.

0: aqui pra começar a prosa de novo. Tô adorando. Eu acho que deleitei tudo aqui, ó.
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2: Quero mandar meu abraço, minha homenagem ao meu amigo José.

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0: Temperatura.
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2: São 9 horas 32 minutos, 28 faltam para as 10 da manhã. Bom dia, imigrantes, em sua sequência musical, e ouvimos no último bloco música gaúcha, Baitaca, Castração a Pialo e ainda João Luiz Correia e um cambicho na internet. Oferecer essa canção lá pro Itamar de Araranguá. Bom dia, Itamar, tudo bem contigo? Ele falou que lá na cidade das avenidas tá muito frio, tá bem gelado, eu imagino, porque aqui também. Antes eu olhei aqui pro termômetro, 9 graus. Olhei agora, 8 graus. O dia passa e fica cada vez mais frio, não tô entendendo. Era pra agora que o sol aparecesse ficar um pouquinho mais calor, mas não é isso que tá acontecendo e o frio permanece, né, Itamar? Ele oferece essa canção aí, então, para todos os ouvintes fiéis aí da Imigrantes FM. Com certeza, então, tá aí essa música bem bacana pra todo mundo. Valeu, Itamar. Participação do Paulo, Paulo lá de Ermo. Tava meio sumido, hein, Paulo? Ele tava falando aí que tá pedindo música com o grupo Terceira Dimensão, Vou Pra Santa Catarina. Oferecer pra todos da rádio e pro Samuel lá da Saúde também, que tá ouvindo, que tá ligadinho. Abração pra ti, Paulo, pra toda a galera de Ermo também, que tá ligadinha com a gente. Muito obrigado pela sua audiência, pela sua participação aqui junto conosco, sempre muito importante. Por aqui, então, a gente confere sertanejo na programação. Leonardo e Eduardo Costa, Tranque a Porta e Me Beija, Bruno e Marrone, Primeiros Erros, Corpo e Alma, hoje às 10, com participação deles, Bruno e Marrone, novamente. E nós abrimos ao som de Michel Teló, Amanhã, sei lá. Tocou.

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6: Horóscopo do dia em sua segunda edição aqui na Imigrantes FM, às 9 horas 49 minutos. Leão, o dia pede coragem para dar um passo importante. A cor do seu dia é verde, enquanto 15 é o seu número da sorte. Para você de virgem, tudo tende a caminhar melhor com planejamento. Azul é a cor do seu dia, enquanto 9 é o seu número da sorte. Se você pertence ao signo de Libra, a tranquilidade será sim a sua melhor companhia. A cor do dia é roxo, enquanto 20 é o seu número da sorte. E para você de escorpião, sua determinação fará totalmente a diferença. Amarelo, cor do dia, escorpião. 5, número da sua sorte. Com essas informações, ouvimos o Horóscopo do Dia em sua segunda edição às 9 horas e 50 minutos aqui na Imigrantes FM. A partir das 10 horas e 20 minutos, retornaremos com a terceira edição.
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1: 10 horas, 1 minuto. 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
1: 10 horas 3 minutos. Bom dia, imigrantes, em sua sequência musical. Ouvimos no último bloco Terceira Dimensão, Voo para Santa Catarina, Corpo e Alma, Perigosa e Linda. E ainda, Banda Céu e Cantos, Amada que Mora Longe. Ofereço essa canção lá para Júlia, ela estava pedindo. Por aqui, um bom dia para você, Júlia. Muito obrigado pela sua participação, pela sua audiência junto com a gente. Donizete Espíndola também tá pedindo aí música com Simone Mendes e Zé Felipe. Eu confesso que eu não encontrei. Na sequência, nós vamos procurar mais uma vez aqui e vamos atualizando. Ele pede essa canção para toda a galera do Hospital São Sebastião de Turvo e ainda pro pessoal de Sombrio, que ele falou que lá em Sombrio também tá fazendo friozinho. Isso que agora até deu uma esquentadinha, né, Donizete? É, vamos vendo como é que vai ficar ao longo do dia. Muito obrigado pela sua participação, um grande forte abraço. O Everaldo lá de Araranguá também tá mandando mensagem, falou que tava dando uma volta lá pelo centro da cidade, agora chegou em casa e agora tá ligadinho junto com a gente na Imigrantes e pede música para os seus familiares, para sua esposa, seu filho e principalmente para sua filha Eduarda, que hoje completa 14 anos de idade. Olha só que bacana. Parabéns, Eduarda. Muitas felicidades, muito sucesso. E é claro que a data do dia 8 de julho repita-se por mais vários e vários anos, sempre enchendo a casa de alegria. E é claro, Everaldo, um abração pra ti. Muito obrigado pela sua participação. Dona Isaura de Rocinha também tá mandando seu alô. Aô, Dona Isaura, como é que tá com a senhora? Muito obrigado mais uma vez pelo seu recadinho, pela sua mensagem aqui junto com a gente. Dineuza também tá participando, ela que tá pedindo aí música com Renan e Raí. Ainda não encontrei com esses cantores, mas achei com outros. Na sequência nós vamos tocar com certeza, tá certo, Dineuza? Um abração pra ti e pra toda a galera que tá sintonizada aí em Timbé do Sul. Por aqui a gente segue então, tem sertanejo, daqui a pouco tem horóscopo, tem informações hoje aqui na programação do Bom Dia, programação recheada, repleta de atrações. Aqui a gente curte então, Victor e Léo na linha do tempo, Gustavo Lima, Rumo à Goiânia, e pro Everaldo de Araranguá, Rick Renner, Filha.

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3: Horóscopo do dia em sua terceira e última edição, às 10 horas e 20 minutos, aqui na Imigrantes FM. E Sagitário, o dia favorece novos contatos. E é claro, a cor do seu dia é bege. 13 é o seu número da sorte. Para você de Capricórnio, você terá mais clareza para tomar decisões importantes. A cor do seu dia é cinza, Capricórnio, enquanto 3 é o seu número da sorte. Para você de Aquário, a sua criatividade renderá sim bons resultados no dia de hoje. Amarelo, cor do dia, 16. Número da sua sorte. E ainda para você que pertence ao signo de Peixes, o dia pede mais confiança nas suas escolhas. A cor do dia é verde, Peixes, enquanto 8 é o seu número da sorte. Com essas informações, então, ouvimos o horóscopo do dia em sua terceira e última edição aqui na Imigrantes FM. Amanhã, a partir das 9 horas e 20 minutos, retornaremos com todas as informações do horóscopo do dia.
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0: São 10 horas 26 minutos, tá aí então o musical JM, feliz aniversário, oferecer lá pro Edgar de Araranguá, que tava pedindo música para sua irmã Eduarda, que está fazendo 14 anos. Chuto eu então que o Edgar é filho também do Everaldo, que estava mandando mensagem. Um abração para vocês, mais uma vez um feliz aniversário para a Eduarda pela passagem do seu aniversário, então tudo de bom. Tem a participação do Joacir também lá de Retiro da União Sombrio. Ele que tá pedindo aí música com Tia Barbaridade e Sábado Dia. Oferecer para todos seus amigos. Com certeza vamos tocar. Joacir, um grande e forte abraço. Muito obrigado pela sua sintonia. Terezinha também tá pedindo música. Ela que é lá de Vila Progresso. Pedindo música com Marília. Vamos tocar também. Um abração, Terezinha. Muito obrigado pela sua participação, pela sua sintonia. A Elza tá mandando sua mensagem também. Ela que pede música com Laís. Eu só queria te amar. Ela pede aí, oferece para todos que estão ouvindo. Obrigado, Elza. Muito obrigado pela sua participação. Maria Inês Flores da Silva também mandando o seu recadinho, pedindo música para o seu esposo, o Neco Simão, que está trabalhando uma hora dessa. Né? Um abração para vocês dois, e, é claro, para toda a família também. A Beth que está pedindo aí com César e Paulinho, Magia, com certeza vamos tocar. Beth, um abração para ti. Muito obrigado mais uma vez pela sua sintonia, pela sua audiência. Por aqui, às 10 horas e 27 minutos, eu chamo o break. Na sequência, a gente vem com informação no Bom Dia.
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0: 10h31, bom dia, imigrantes, por aqui. Nós vamos de informação na programação, estamos recebendo aqui dentro do estúdio da Imigrantes FM o Fábio Vicentim, presidente da subseção da OAB aqui da comarca de Turvo e Meleiro, e também o Juliano Mandelli, que é presidente da OAB de Santa Catarina. Começando aqui pelo Fábio, bom dia, Fábio, tudo bem?
1: Bom dia, Flávio, bom dia, Juliano. Bom dia aos ouvintes da Rádio Imigrantes, em especial aos advogados da nossa subseção.
0: Desde já agradeço a sua participação aqui junto conosco e, é claro, um bom dia também para você, Juliano.
2: Bom dia, um prazer retornar à Rádio Imigrantes e à cidade de Turvo.
0: Com certeza, muito obrigado já pela sua participação aqui nos nossos microfones. Hoje nós temos aí vários assuntos para abordar, mas, é claro, já gostaria de começar que vocês explicassem um pouquinho para os nossos ouvintes como funciona a OAB, tanto aqui na nossa região e, é claro, em nível estadual também, para orientar um pouquinho o pessoal. Juliano.
2: Bom, a OAB, ela funciona, se apresenta como uma entidade federativa, né? Nós temos uma OAB nacional, formada pelas seccionais de cada estado da federação, são 27 seccionais, e a nível estadual, nós temos uma OAB de Santa Catarina, formada por 53 subseções do nosso estado, né? Subseção de Turvo é Turvo e Meleiro, que forma a subseção de Turvo. E aí nós temos 53 subseções espalhadas por todo o estado para que nós consigamos a capilaridade necessária para atender toda a advocacia dos 295 municípios.
0: Com certeza. E aqui na região, o Fábio é quem está à frente, certo, Fábio?
1: Certo. Aqui na comarca de Turvo e Meleiro, a gente é presidente, né? Temos uma diretoria e também temos a CAASC, né? Que também nos ajuda nesse trabalho que a gente faz aqui em nossas comarcas.
0: Claro, com certeza. E a OAB de Santa Catarina tem trabalhado muito, são vários projetos que estão surgindo aí e são muito importantes para o povo catarinense. O que tem para a gente, então, Juliano?
2: A OAB ela tem a função institucional de regular a advocacia, de selecionar os advogados com exame de ordem, de disciplinar a advocacia, mas também tem uma atividade social. A OAB ela está muito ligada à sociedade, enfim, à população catarinense. Então, além de trabalhar em prol da advocacia, a gente trabalha a favor da sociedade catarinense. Conseguimos agora uma vitória junto à Assembleia Legislativa, e por isso que é importante constar, porque envolve não apenas a advocacia, mas envolve o jurisdicionado, a ampliação do sistema judiciário catarinense de primeiro grau, 21 novas varas, 13 novas varas, 21 comarcas que poderão ser atendidas, concurso para juiz, concurso para servidor, ou seja, fortalecimento da justiça de primeiro grau. 80% das demandas tramitam exclusivamente no primeiro grau de jurisdição, então é importante o fortalecimento. E isso foi uma conquista que teve a participação da OAB, que teve a participação dos presidentes das subseções, nos levando um diagnóstico das reais condições de cada subseção, quais são as necessidades, e a gente conseguiu aprovar no Tribunal de Justiça, na Assembleia e a sanção do governador do estado. Então, além de contribuir com a advocacia, com o jurisdicionado, isso de uma maneira reflexo contribui com a sociedade catarinense.
0: Com certeza, né? Não apenas para a parte jurídica, mas também para o povo que busca entender um pouquinho melhor os seus direitos e também buscá-los. E é claro que a sua vinda aqui ao extremo sul catarinense é para uma conversa com os advogados a respeito desse tema também?
2: Desse e de todos os temas. Eu tenho o compromisso com os advogados catarinenses de estar presente, presença física, então eu tenho andado por esse estado aí por diversas vezes, já estive aqui em Turvo por 2-3 vezes, retornaremos oportunamente para dialogar com os advogados, conversar com a advocacia, ouvir as críticas, né, mas também as sugestões, e eu entendo muito que essas conversas, esse diálogo próximo com a advocacia torna a nossa gestão mais assertiva nas nossas ações e a gente consegue entregar para o advogado aquilo que efetivamente almeja e corresponder às expectativas deles.
0: Com certeza, e é claro, conversar com os advogados de não só apenas da nossa região, mas de todas as

0: do bem-estar do advogado, muito preocupado, né, com as subseções, porque a gente é uma subseção pequena. Então, às vezes, faltam alguns itens, né, básicos. E tudo que a gente solicitou nesse um ano e meio que eu estou à frente da nossa diretoria aqui, a gente foi muito bem atendido. Então, atendido assim, de modo a tempo, né, conforme a nossa necessidade. Isso tudo fica aqui o agradecimento já público, né, que a gente sempre tem agradecido nas mídias digitais, mas fica aqui também o nosso agradecimento, né, para o pessoal de casa saber que a gente tem também um presidente da OAB no estado de Santa Catarina que defende não só a OAB, mas a sociedade como um todo. O advogado, ele é um meio necessário para a defesa da justiça. Se nós não tivermos condições de trabalho no fórum, ou aonde a gente for, enfim, administrativamente ou judicialmente, a gente não consegue trabalhar. Então, o advogado tem que ter essa liberdade, tem que ter o respeito, né? Tem que ter as nossas prerrogativas. Isso tudo o Dr. Juliano tem defendido com unhas e dentes.
1: Obrigado.
2: Com certeza, então, né? É muito importante a gente ir atrás dessa luta pelos nossos direitos e, é claro, pelo direito do jurídico também, né? Porque muitas vezes a gente para pensar e a gente sabe que muitas coisas são algumas dificuldades e a gente tem que enfrentá-las e é sempre buscar o melhor, né?
1: Perfeito, perfeito, perfeito. Essa é a missão de todo advogado, né? Quando o advogado vai a juízo, ele não vai em nome próprio, ele vai defender um cidadão e muitas vezes cuidar daquele patrimônio essencial do cidadão, né? Pode ser um patrimônio físico, uma casa, mas pode ser uma questão familiar, uma questão trabalhista ou até mesmo a liberdade dele, né? Nas questões criminais. Então, o trabalho da advocacia é muito sério e muito responsável.
2: Com certeza. Ainda mais pensando que nós temos advogados de diversas áreas aqui na nossa região e, é claro, em todas as outras, né? Gente que cuida da parte previdenciária, gente que cuida da parte civil e penal, enfim, são vários aspectos que devem ser considerados. E olha, temos outro assunto muito importante, que nada melhor do que dois advogados deste tamanho aqui para a gente comentar um pouquinho, que vem acontecendo um assunto bem falado, que é o golpe do falso advogado. Aqui na nossa região, até posso citar alguns casos que eu conheço, até o meu avô, alguns meses atrás, acabou caindo nesse golpe. Pessoas que eu conheço também acabaram caindo nesse golpe e talvez a gente precise dar mais alarme para esse caso, né?
1: Esse é o papel da nossa instituição, da OAB, e conta com o apoio da imprensa também, que a gente precisa alarmar essa questão, né? Chegar essa informação a toda a população catarinense. Os golpes virtuais, eu não falo nem apenas do golpe do falso advogado, mas os golpes virtuais vêm tomando conta dos nossos celulares, das nossas da internet, né? A todo momento você acionado através de e-mail, através de mensagem no WhatsApp, através de ligações telefônicas. Esses estelionatários se passam por gerente de banco, por advogados, por médicos, por, enfim, são os golpes virtuais. E a advocacia vem sofrendo com isso, porque se passam por advogados também, tentando enganar a população, muitas vezes pessoas mais vulneráveis que estão ali aguardando uma decisão judicial, um precatório, uma ação trabalhista, e se sentem, né, enganados e perdem quantias vultuosas. É um crime altamente rentável para o criminoso, que não se expõe a nenhum tipo de risco, não precisa ter arma, não precisa trocar tiro, não precisa ir para a rua, e vem tomando corpo no nosso estado e vitimando muito a sociedade catarinense. E o que a OAB vem fazendo é informando a população da existência desse golpe, cobrando das autoridades responsáveis e competentes ações, e que isso seja levado com seriedade, né? Que isso é uma questão de segurança pública, isso é uma questão de competência do governo do estado, do nosso governador, do secretário de segurança, dos nossos legisladores, que precisam melhorar a legislação. E a OAB, ela tem tomado a frente, porque não se omite nessa questão, não fecha os olhos para essa questão, mas dentro da sua competência, né? E a sua competência é cobrar, alarmar, prevenir, levar a informação para o cidadão, né? Para a sociedade, para que a gente possa, pelo menos, minorar essa questão que vem chamando muita atenção de todos nós.
2: Com certeza. Imagino até que com esse avanço desenfreado agora da internet, inteligência artificial que está surgindo e já está muito grande essa questão, eu acho que é cada vez mais difícil de controlar essas situações e esses golpes que vêm acontecendo.
1: Não tenha dúvida, as novas tecnologias vieram para

0: para contribuir com a sociedade, mas também oportunizam o mal, né? É a inteligência artificial utilizada para o mal. Eles podem distorcer voz, distorcer imagens, eles têm acesso muito fácil à informação de todos os tipos, né? E conseguem efetivamente enganar a população. É preciso que os nossos governantes cobrem segurança dessas plataformas. O usuário, ele precisa ter segurança ao utilizar, e isso é responsabilidade das plataformas. Por isso que a OAB de Santa Catarina entrou com uma ação judicial contra a Meta, para que ela seja obrigada a oferecer segurança para os usuários. São prestadores de serviços, então eles têm que garantir essa segurança, e é o que a gente vem buscando, para que a população possa ter certeza do interlocutor. Se aparecer alguém com a tua foto, Flávio, e com a tua imagem, com a tua voz, eu tenho a certeza que é você. Eu não posso correr o risco de ser enganado. Obviamente, os golpes são sempre sofisticados, eles estão sempre um passo à frente, não vai ter solução definitiva, mas se a gente chegar com a informação para o cidadão, para a sociedade, que ele tem que desconfiar. Se aparecer uma foto, um número desconhecido pedindo dinheiro, ele tem que desconfiar. É direito dele desconfiar e se certificar se realmente está falando com a pessoa, eventualmente fazer um contato presencial ou ligar para o telefone tradicional, telefone fixo, buscar se certificar. Porque depois que você faz esse pagamento, né, que você deposita essa quantia, dificilmente você vai recuperar. São contas falsas, usadas através de laranjas. Então, é importante que a sociedade, que a população desconfie. Assim como desconfie de qualquer e-mail que receba, clique aqui, assim como desconfie quando um banco entra em contato para fazer atualização cadastral, você tem que desconfiar, né? É importante, nesse momento, se precaver, porque punir o criminoso é muito difícil e não vai remediar, e você também não ir atrás depois com uma ação judicial para tentar reaver o dinheiro vai ser muito difícil. Então, a prevenção é o melhor caminho nesse momento.
1: Com certeza. Então vamos nos colocar na situação. Recebi uma mensagem suspeita, um e-mail que tá com aquela carinha assim. O que eu devo fazer? É ligar para o telefone fixo, fazer um contato presencial com o meu advogado e, é claro, sempre se prevenir.
0: Isso aí, desconfiar. Pedir o Pix, desconfie. Acho que é a principal mensagem que a população deve absorver. Pedir o Pix de qualquer natureza, desconfie. Desconfie. Às vezes você recebe mensagem dizendo: ó, mãe, troquei de número, esse é meu telefone, me deposite R$ 2.000. Isso não tem nada a ver com o golpe do falso advogado.
2: É o falso filho, no
0: É o
2: caso.
0: falso filho. Então, assim, a internet, ela tá sendo utilizada para o mal também. Pediu dinheiro, desconfie. Vai lá, chame no telefone tradicional, aquele que você vem. Que está anotado na sua agenda, confirma: ó, você trocou mesmo de telefone, né? Se por acaso se identificar como advogado ou como outro tipo de profissional, você fala: olha, vamos nos encontrar presencialmente. Eu acho que não existe nada tão urgente que não possa ser dar tempo para uma certificação.
2: Interessante, porque às vezes eu recebo golpe de falso advogado no sábado de manhã, sábado à tarde, domingo, feriado, recesso forense, eles adoram, né? O recesso foi final de ano mesmo ali, é a alegria deles. O dia que dá dia 19, no dia 20 a gente tem que vir trabalhar. A gente também quer pegar umas fériazinhas, tem que vir trabalhar no escritório para ficar postando que estão dando golpe. Ou seja, eles também se aproveitam às 7 horas da noite. Enfim, são horários de plantão de juízo, né? O juízo não faz liberação de alvará em plantão. Não tem nada urgente para liberar um dinheiro para alguém, enfim. Algumas coisas assim mais bizarras. Mas tem também algumas coisas que até a gente fica em dúvida, né? Inclusive, às vezes o juízo manda mensagem para marcar uma audiência e tudo mais. Mas sempre tem que falar com o advogado. O advogado normalmente não muda do telefone. Então, tu tem o teu telefone do teu advogado, não vai mudar. Pedir dinheiro para liberar dinheiro não tem lógica. Não tem, vou me liberar, tem que pagar uma taxa, R$ 3.000, R$ 4.000 de imposto de renda. Gente, não tem que pagar nada. O advogado vai fazer o alvará, vai sacar ou no banco, ou vai na conta do advogado, ou vai na conta diretamente do cliente. Não tem que ficar fazendo pagamento para ninguém. Então, assim, eles acabam pegando a internet, que foi uma maravilha, né? O meio digital nos deu uma liberdade, nos deu, enfim, inúmeras vantagens, né? Mas ao mesmo tempo tem essas pessoas mal intencionadas e o pessoal tem que se atentar. Não é só do falso advogado. Tem de tudo, tem falso filho, falso delegado,
0: Golpe do falso sequestro.
2: falso sequestro, enfim. E problema que é? Eles mandam um link, às vezes a pessoa não sabe muito, baixa aquele link, eles invadem o celular. E aí pede para abrir a conta do banco. Agora que eu abro a conta do banco, eles começam a mexer em todo o teu pelo reconhecimento facial, eles acabam invadindo a conta do banco e literalmente fazendo um limpa na conta. Que isso já aconteceu também. E se atentar também a falsas audiências. Esse já aconteceu, de cliente ficar 2 horas numa audiência e com inteligência artificial, já até passei isso no Colégio de Presidentes. É um golpe mais sofisticado, não tem se visto muito isso, mas tem acontecido também. E confesso que todo dia tem alguém que me manda mensagem. Não, é difícil o dia que não tem alguém que me manda mensagem, que estão usando meu nome, mandando para cliente. Fora os clientes já nem me mandam mais mensagem, porque... Então, assim, eu acho que o cliente tem que ter uma ligação direta com o advogado. Advogado é questão de confiança, né? Acima de tudo. Então, ele tem que ter o contato, que seja do escritório ou que, né, o fim particular do advogado, e fazer sempre esse caminho, né? Fora disso, já é problema.
1: Com certeza. Então, em meio a essa avalanche de informação que vem acontecendo, o mais importante é se prevenir e, é claro, fazer o contato físico com o advogado, porque essas situações podem e vão assim acontecer, né?
0: Sim, sim, sim. É isso aí. É prevenir sempre, desconfiar sempre e se certificar né, do que está sendo tratado para que não caia no golpe. Depois que cai no golpe, dificilmente vai ser reparado.
2: Só para encerrar, quanto à instituição OAB estadual, a gente tem visto um trabalho muito grande de publicidade, de informação, de, enfim, realmente, o golpe do falso advogado aqui, ele está bem batido e está bem defendido, né? Tem cartilhas, tem uma série de orientações que a OAB estadual tem passado, né, para a população em geral. Eu acho que isso é importante, porque alguém pode dizer, a OAB não está fazendo nada. Tudo que está a nível da OAB, né, como instituição, a gente vê que está sendo feito.
0: Isso é importante registrar. Assim, a OAB, isso é uma questão de segurança pública. A OAB não tem poder para mudar a legislação, ela não tem poder para punir, para investigar, para ir atrás do bandido. Então, aqui, o nosso papel é cobrar, reivindicar e alertar a população. E a gente tem feito isso há muito tempo. Estamos aqui na rádio, mas eu estou todo momento nas mídias, impressa, televisiva, e o Fábio também, toda a advocacia tem alertado muito. E o que eu percebo? As tentativas ainda continuam diárias, mas o número de vítimas vem caindo. E isso é fruto do espaço que a imprensa dá, né, das rádios, que consegue chegar em toda a população, enfim, do papel da OAB tentando alertar. O que ocorre é que e daqui a pouco eles vão migrar do golpe do falso advogado para um outro tipo de golpe que identificam, né? A questão de golpe virtual é uma epidemia e tem que ser levado, encarado com seriedade pelo nosso governo do estado, né? pelos nossos governantes, aumentar a pena de estelionato. É importante aumentar a pena de estelionato para que essas pessoas sejam efetivamente responsabilizadas.
2: Aumentar os servidores das delegacias especializadas.
0: E criar mecanismos para responsabilizar essas plataformas. Porque o que acontece? Você denuncia o número, e o número fica ali, às vezes, por 5, 10, 15 dias. Isso é tanto no WhatsApp, no Instagram, no Facebook. Ou seja, há uma falha de segurança. Há uma falha, porque se essa plataforma permite, mesmo diante de denúncias, que esses estelionatários continuem praticando golpes, há uma falha. Né? Assim como as agências bancárias também há falha. Precisa responsabilizar. Acho que somente a partir do momento que elas forem responsabilizadas, elas vão apresentar os mecanismos de segurança. E mecanismos existem. Entendeu? O próprio selinho azul do Instagram é um mecanismo de segurança, só que é comercializado. Ou seja, eles têm a tecnologia para certificar as pessoas e é isso que a OAB vem cobrando, alertando e pedindo que as autoridades encarem isso com seriedade.
1: Claro, com certeza. Inclusive, doutor Juliano, se você quiser deixar o seu Instagram para o pessoal seguir, para dar uma acompanhada, que eu vi que lá tem algumas publicações aí do trabalho que você e a OAB de Santa Catarina vem fazendo, eu acho bem bacana o pessoal acompanhar também, que é importante, é interessante.
0: Não, perfeito, perfeito. Tem muita informação ali, é @OAB Santa Catarina, ou @Juliano Mandelli. Tem bastante informação sobre o golpe, bastante orientação de como se prevenir, de como proceder em caso de ser vítima de um golpe. Bastante coisa legal ali.
1: Com certeza. Gente, mais alguma informação para o nosso ouvinte nesta manhã?
0: Acho que só convidar, né, Fábio?
2: Isso.
0: Os advogados que estão escutando, que quiserem ali bater um papo, trocar uma ideia, fazer uma sugestão. Enfim, nós, né, a partir do meio-dia, no...
2: Restaurante Central Grill.
0: Restaurante Central aqui próximo, aqui do lado. Aqui. A gente está ali para bater um papo com os advogados. É, metade, meio da tarde, estarei em Sombrio e à noite em Araranguá, né, fazendo um giro aqui pelo sul do estado.
1: Então tá certo, convidados todos. E é claro, doutor Juliano, agradeço muito a sua participação aqui com a gente nesta manhã. E os microfones estão à sua inteira disposição.
0: Não, só agradecer mais uma vez a Rádio Imigrantes. Já estive aqui por outras oportunidades. Vocês sempre deixam um espaço aberto para os nossos recados, para a nossa informação. E registrar um abraço aí para toda a advocacia de Turvo e Meleiro. Dizer que nós estamos à disposição 24 horas por dia, tentando nos fazer presente fisicamente, mas se não, WhatsApp, rede social, a gente está à disposição de todos.
1: Nós quem agradecemos, é claro, os microfones estão abertos para o seu retorno, com certeza. Fábio, agradeço também a sua participação com a gente.
2: Agradecer o espaço, mais uma vez, da Rádio Imigrantes. Agradecer a presença do Dr. Juliano, ter vindo lá de Camboriú até aqui, né? A gente sabe que é uma pernada para chegar aí. E para essa conversa que vai ser muito produtiva à tarde, a meio-dia em direção à tarde. Também reforçar aqui, né, o Dr. Geraldo Machado Cota Júnior mandou um abraço. Nosso conselheiro estadual aqui. Eu acho que isso é importante, né? Ter essa conversa, né? trazer à sociedade o conhecimento, né? E também aos nossos colegas. E mais uma vez, parabenizar o Dr. Juliano pelo empenho que tem feito de ir às comarcas do interior, né? E ir nas subseções do interior. Muito obrigado.
1: Tá certo. Tá aí então, junto conosco, às 10 horas e 53 minutos, o Dr. Juliano e também o Dr. Fábio participando com esses assuntos importantes a respeito da OAB do Estado de Santa Catarina e, claro, também os golpes virtuais que vêm acontecendo. Eu chamo o break, na sequência estamos de volta no Bom Dia.
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4: A Cefarma confirma tempo ensolarado em Turvo.
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11 horas 7 minutos, esta é a hora certa. Por aqui, Bom Dia Imigrantes em sua sequência musical então. Ouvimos no último bloco Rick Renner, Coisa de Deus, e também Laís, Eu Só Queria Te Amar. Foram as canções do último bloco por aqui. Neste momento, seguimos atualizando as participações. Olha só, a Eduarda de aniversário mandou o seu alô pra gente também. Muito bom ter esse recadinho diretamente da aniversariante, né, Eduarda? Parabéns mais uma vez. O Vino tá pedindo música, ele manda. Bom dia, Flávio, aqui é o Vino do Sombrio. Toca aí pra nós, Amado Batista, secretária, para todos os ouvintes da Rádio Imigrantes. Um abraço. E ele falou que lá no Sombrio tá frio. O pessoal do Sombrio acho que tá encarangado, gente. O pessoal tá falando que lá tá bem gelado. Aqui agora tá dando uma esquentadinha, 15 graus, mas olha, eu duvido muito, hein? Tá bem gelado, saí do estúdio aqui antes e que friozinho que tá na rua. Zulei também tá mandando seu alô lá de Timbé do Sul, lá de Molha Coco. Bom dia, Zulei, tudo bem contigo? Zulei diz que tá louca pra acompanhar a Copa de novo, mesmo que o Brasil tenha perdido, né, Zulei? Infelizmente é assim, as coisas acontecem e agora nos resta acompanhar os outros jogos. Hoje, infelizmente, não tem partidas, mas amanhã já retorna a Copa do Mundo 2026. Vou procurar a sua música, na sequência a gente vai atualizando. E, é claro, já deixo um alô, um abração para toda a sua família que está aí sintonizada junto com a gente. Muito obrigado, viu, Zulei? Zulei que já estava anunciando também que quarta-feira é o dia do sofá, né? Dia internacional. Quem sabe, sabe. Fabiana Ventura também tá deixando o seu recadinho, o seu bom dia. Muito obrigado, Fabiana. Um bom dia pra senhora. Tudo de bom, viu? Muito obrigado pela sua participação. Eliane, lá de Boa Vistinha, também manda. Bom dia, Flávio. Peço a música Poeiro da Lua com Marcos e Belucci. Oferecer aos ouvintes e pra vocês da rádio e pra ela também, que está de aniversário. Mas olha só. Parabéns, Eliane. Tudo de bom. Muito sucesso, muita saúde, muita felicidade. Muito obrigado pela sua participação também. E, é claro, um abração aqui diretamente do pessoal da Rádio Imigrantes pela passagem do seu dia. Com certeza vamos tocar aí a sua canção. Muito obrigado mesmo. E, é claro, mais uma vez, um feliz aniversário, que é a data do dia 8 de julho. Repita-se por mais várias e várias vezes, com certeza. Vamos curtir então, tem música boa chegando na programação Imigrantes. Vamos curtir sertanejo e também música gaúcha. Amado Batista, secretária, e nós já vamos abrindo ao som de Tchê Barbaridade. É sábado dia.

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2: São 11 horas 32 minutos e neste momento é a hora da nossa consulta com ela, nossa doutora do tempo, Camila Cardoso. 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Camila Cardoso, a você, nesta quarta-feira, eu desejo um bom dia.
3: Olá, você ouvinte aqui da Imigrantes, uma quarta-feira marcada por predomínio de sol em todas as áreas do estado de Santa Catarina. As temperaturas amanheceram baixas, com geadas no sul do estado, e o próximo amanhecer deve ter mínimas baixas, mas não tanto quanto hoje. As mínimas previstas para quinta-feira pela manhã ficam na casa de 5 a 7 graus. Durante as tardes, as temperaturas tendem a ficar mais agradáveis, chegando a 20 graus durante a tarde desta quarta e aos 22, 24 na quinta-feira. Na sexta-feira, o dia inicia com estabilidade, mas as nuvens retornam trazendo chuvas isoladas na sexta-feira. Chuvas essas que devem se repetir ao longo do sábado. Camila Cardoso, para a Rádio Imigrantes de Turvo.
2: Tá certo então, Camila. Muito obrigado pelas suas informações. E é claro, aguardo o seu retorno amanhã, a partir das 11 horas e 30 minutos, com as informações da previsão do tempo.
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2: Onze horas 48 minutos, 12 minutinhos é o que falta para o meio-dia. Aqui em Turvo, temperatura em elevação, já chegamos na casa dos 17 graus. Quem sabe aí o meio-dia e também o início de tarde tenhamos um calor mais agradável aqui no município de Turvo. O sol permanece forte, mas é claro, ainda esquentando esse tempo gelado. Por aqui, o Bom Dia Imigrantes vai chegando à reta final da sua edição de hoje. Claro que amanhã, a partir das 9 horas da manhã, eu, Flávio Pescador, retorno com vocês à frente aqui dos microfones da Imigrantes FM para comandar mais uma vez o Bom Dia Imigrantes até o meio-dia. A sequência eu deixo com ela, Renata Toneto Angelone, ela que logo mais deve estar entrando aqui no estúdio da Imigrantes, neste momento deve estar aí nos camarins da Imigrantes FM, se preparando, fazendo aquele aquecimento vocal para chegar e assumir com vocês o Clube do Ouvinte, também todas as emoções do Conexão 94,1. O melhor do sertanejo e o melhor dos flashbacks. Essa é a sequência de Renata Toneto Angelone junto com vocês. Então, eu me despeço de todos. Desejo, é claro, uma excelente quarta-feira. Uma ótima semana. Tem muita coisa para acontecer, gente. Só metade da semana ainda. E é claro a todos, aquele bom dia! E para a gente fechar o nosso Bom Dia com chave de ouro, eu chamo Muriel Alves e o Búfalo do Marajó.

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5: 11 horas 59 minutos. Começamos por aqui o nosso Clube do Ouvinte nesta tarde de quarta-feira, 8 de julho. Ontem eu comecei aí trocando um pouco o horário, rendeu aí algumas brincadeiras ao longo do início da tarde, hoje concentrada e acertando, né, o horário. Mas é o nosso horário tradicional. Segunda a sexta-feira, a gente vem aqui para o microfone da Imigrantes FM, Clube do Ouvinte, do meio-dia até as 14 horas. Depois a gente segue aí no nosso Conexão 94,1. Nossas músicas que fazem sucesso por aqui no principalmente no Clube do Ouvinte, né? Com essa linha raiz que a gente vem sempre trazendo, valorizando principalmente aqui a nossa essência regional, né? Temos aí muito talento no nosso extremo sul catarinense, destacando aqui na nossa comarca também, um grande talento, muita indústria, muito comércio. Temos aí empreendedores fortes que fazem valer aqui a nossa região, mas sempre aí baseados com esse nosso entorno, que tem uma essência bastante raiz, né, na agricultura. Eu adoro aí, como sempre falo, ir para a rua, ir para os momentos de que a gente está aí, não aqui no microfone, no estúdio interno, numa sala, mas indo aí realmente vivenciar junto com as pessoas o dia a dia na comunidade, né? Hoje o passeio foi lá pela Vila Resenha aqui em Turvo, e nossa, é sempre encantador o espetáculo. Aqui nós somos muito privilegiados. Será que a gente tira esse tempinho aí para parar, desfrutar de um café, de uma fruta, olhando o nosso entorno? Hoje o dia está tão bonito aí, valoriza ainda mais que a gente consegue enxergar a serra, os nossos morros, a nossa natureza. É muito especial. Somos privilegiados e eu tenho o privilégio de ter a sua audiência. Vamos juntos? Quarta-feira começamos aqui com essas músicas, então, que eu venho aí mostrando um pouco dessa nossa essência cultural de raiz do sertanejo. Tem Teodoro Sampaio, Garanhão da Madrugada, Majestade Sabiá de Chitãozinho e Chororó, Tião Carreiro e Pardinho com Azulão do Reino Encantado, mais Milionário José Rico, 60 Dias Apaixonado. E ainda tem um plus na sequência, Raiz e Sertão, Obra do Criador.

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4: São 12 horas 18 minutos. Estamos aqui no nosso Clube do Ouvinte e já tenho duas participações timbeenses. Temos por aqui a Zulei mandando música para todo mundo e ela tá romântica, é quarta do sofá. Ela dedica aí música especial então para os apaixonados, aos que têm aí namorados. E a pedida dela, ela cantou. Eu não sei se eu vou acertar a música, mas pela suposição pode ser Promessa, de Vanderlei Cardoso. E aqui a gente não faz promessa, atende também o pedido do Doni Candel. Ele é de Arroio do Silva e pede para curtir a música com o Chitãozinho e Chororó, Ela Chora, Chora. A gente roda por aqui também. E ainda um trio Parada Dura com Passa Lá. Vamos curtir então mais uma sequência e deixando aqui dedicado que o nosso WhatsApp fica à disposição. O 988-26-1042. Vamos ver se acertamos aí a música romântica então da Zuley.

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3: Você sabe como funciona o Sistema CNA, FAESC, Senar, Sindicatos Rurais? Em âmbito nacional, a CNA é a voz institucional do setor agropecuário, com atuação junto aos poderes públicos, na defesa de políticas para o campo e na elaboração de propostas voltadas ao desenvolvimento do agronegócio. Em Santa Catarina, a FAESC representa os interesses dos produtores e articula ações estratégicas para o setor produtivo. O Senar atua na formação profissional, na promoção social, na assistência técnica e gerencial, entre outras ações. Já os sindicatos rurais formam a base do sistema nos municípios, mantendo contato direto com os produtores, identificando demandas locais e mobilizando o setor. Juntas, essas entidades trabalham para fortalecer o agronegócio. Minuto do Agro, uma produção do sistema CNA, FAESC, Senar e Sindicatos Rurais.
4: São 12 horas e 33 minutos. 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
7: No Coops Day, Sistema Osesc leva a mensagem do cooperativismo a todas as regiões de Santa Catarina. Comunicação e liderança como ferramentas para maximizar resultados na suinocultura. Essas e outras notícias logo após a nossa mensagem cooperativista.
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7: 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Alô, amigos gaúchos e catarinenses, eu sou o René Roberto e hoje é quarta-feira, edição de 8 de julho de 2026. E essas são as notícias. Apoiar a comunidade onde Sicoob Maxi Crédito está presente, valorizar o impacto positivo e o importante trabalho social realizado por entidades locais. É com esse olhar que a cooperativa inicia a entrega dos aportes para as instituições selecionadas no Fundo Social em 2026. Na Grande Florianópolis serão 17 projetos projetos atendidos e mais 41 projetos nas cidades de Itajaí, Balneário Camboriú, Barra Velha, Balneário Piçarras e Penha, totalizando mais de 106 mil pessoas impactadas nas categorias de projetos culturais, assistência social, empreendedorismo social, responsabilidade ambiental, educacionais, esportivos e na área da saúde. Além da Grande Florianópolis e região litorânea, o Fundo Social do Sicoob Maxi Crédito contemplou entidades nas regiões do Vale do Itajaí, oeste de Santa Catarina e no Rio Grande do Sul, que também receberão aportes, impactando mais de 340 mil pessoas. O Fundo Social do Sicoob Maxi Crédito, nos últimos 4 anos, já soma quase 10 milhões de reais destinados para 1.300 entidades nas áreas de atuação da cooperativa em Santa Catarina e no Rio Grande do Sul. Sindicato Rural do município de Joaçaba, oeste de Santa Catarina, promoveu recentemente a Assembleia de Prestação de Contas, que reuniu produtores rurais, lideranças, técnicos e representantes de entidades parceiras. A iniciativa oportunizou apresentar as ações desenvolvidas pela entidade, compartilhar informações estratégicas e fortalecer o compromisso com o desenvolvimento do setor agropecuário regional. A programação contemplou a palestra técnica Potencial Agronômica dos Dejetos de Suínos, conduzida pelo pesquisador da Embrapa Suínos e Aves, Evandro Carlos Barros, que transmitiu informações relevantes sobre o aproveitamento sustentável dos dejetos suínos como fonte de nutrientes para

0: parceiras. Afirmou, é importante agradecer a parceria do Sistema FAESG Senar, que tem nos apoiado e trazido os recursos necessários a fim de aplicarmos em benefícios dos produtores rurais. Também agradecemos ao Instituto Icasa, a Companhia Sidasc, a empresa Epagre e todas as entidades que trabalham em conjunto com o nosso sindicato, levando conhecimento e defendendo o produtor rural. De acordo com ele, essa cooperação contribui para ampliar o reconhecimento da categoria e fortalecer a atuação no campo. O objetivo do Sindicato Rural é fazer a defesa do produtor e, por meio da parceria com o Senar Santa Catarina, levar conhecimento ao nosso público. O presidente do sistema FAESC Senar, José Zeferino Pedroso, reforça o importante papel dos sindicatos rurais nas bases. Para Zezo Pedroso, encontros como o realizado em Joaçaba demonstram a força da organização sindical e sua capacidade de aproximar o produtor rural de informações estratégicas, assistência técnica e oportunidades de desenvolvimento. Transformar informação em resultado e reduzir falhas nos processos por meio da comunicação. Esse será um dos temas abordados no 18º Simpósio Brasil Sul de Suinocultura, SBSS, promovido pelo Núcleo Oeste de Médicos Veterinários e Zootecnistas Núcleo VET. A palestra Percepção versus Realidade, Comunicação Estratégica para Mitigar Erros e Maximizar Resultados, será ministrada pela psicóloga e mentora comportamental Creice Lamonato, no dia 13 de agosto, às 10 horas da manhã, durante o painel Pessoas, Gestão e Performance, no Centro de Cultura e Eventos Plínio Arlindo Denez, em Chapecó, oeste de Santa Catarina. Em um setor tecnológico e orientado por indicadores, a comunicação continua sendo um dos fatores para o desempenho das equipes e a eficiência das operações. A palestra abordará como diferenças entre percepção e realidade podem gerar falhas na transmissão de informações, impactar a tomada de decisões e comprometer resultados dentro das organizações. O 18º Simpósio Brasil Sul de Suinocultura SBSS será realizado de 11 a 13 de agosto deste ano, em Chapecó, Santa Catarina, reunindo especialistas brasileiros e internacionais para discutir temas relacionados à produção, alimentação, sanidade, biosseguridade, tecnologia, gestão e pessoas. Paralelamente, ocorrerá a 17ª Brasil Sul Pig Fair, que reunirá empresas dos segmentos de sanidade, genética, nutrição, equipamentos, ambiência, tecnologia e serviços voltados à suinocultura. As inscrições já estão disponíveis no site nucleovet.com.br. O investimento do primeiro lote até o dia 25 de junho é R$ 600 para profissionais e R$ 400 para estudantes. O valor para participar somente da 17ª Brasil Sul Pig Fair é de R$ 100. Associados do Núcleo VET, profissionais de agroindústrias, órgãos públicos e grupos universitários terão condições diferenciadas. E a seguir, nossa última notícia. No COPS Day, Sistema Osesc leva a mensagem do cooperativismo a todas as regiões de Santa Catarina. Aguardem!
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0: Muito bem, estamos retornando aqui dos estúdios de rádio da Fecoagro em Florianópolis, capital do estado de Santa Catarina. E agora, atenção para a última notícia. O Dia Internacional do Cooperativismo, COPS Day, foi celebrado de forma especial em Santa Catarina. No último sábado, o Sistema Osesc promoveu uma grande blitz de rádios que mobilizou emissoras de 11 municípios, distribuídos pelas 6 macro-regiões do estado, levando informação, interação e o espírito da cooperação diretamente à população. Ao longo da programação, comunicadores realizaram entradas ao vivo de locais estratégicos, convidando a comunidade a conhecer mais sobre o cooperativismo catarinense. As ações incluíram distribuição de brindes, atividades de interação com o público e divulgação de mensagens sobre a contribuição das cooperativas para o desenvolvimento econômico e social das regiões. Para o coordenador de comunicação do Sistema Osesc, Paulo Henrique Santias, a mobilização cumpriu seu papel objetivo de ampliar o alcance da mensagem cooperativista e levar informação à sociedade. O cooperativismo, disse ele, faz parte da vida dos catarinenses e o COPS Day é uma oportunidade de mostrar isso de forma próxima, leve e participativa. A Blitz permitiu que milhares de pessoas tivessem contato com a mensagem das cooperativas por meio de um veículo de grande credibilidade e presença regional, reforçando que em Santa Catarina, cooperar é cultural, destacou Santias. A ação foi realizada simultaneamente em Florianópolis, Joinville, Blumenau, Lages, Tubarão, Criciúma, Concórdia, Chapecó, São Miguel do Oeste, Caçador e Canoinhas. A mobilização também proporcionou momentos de interação entre cooperativas e comunidade. Em Florianópolis, a ação foi realizada em parceria com a Unimed Mercosul. Para a analista de marketing da cooperativa,

0: Renata Miller, participar da celebração foi uma oportunidade de estreitar o relacionamento com quem vivencia o cooperativismo no dia a dia. Ela disse, estar próximo das pessoas é muito enriquecedor. Participar de um evento como esse também representa o verdadeiro espírito da cooperação. Trocar experiências, compartilhar conhecimento e fortalecer os laços entre as pessoas, disse ela. Entre os participantes da Blitz, o cooperativista Ari Ferreira destacou a evolução do cooperativismo catarinense e orgulho de acompanhar esse crescimento. Ao longo dos anos, cooperado do Sicoob Maxi Crédito, ele ressaltou a força do modelo de negócios e o impacto que as cooperativas têm gerado no estado. Disse, sempre fui cooperativista. É uma satisfação ver o crescimento de uma cooperativa que surgiu há décadas e hoje é referência dentro e fora de Santa Catarina. Vejo um futuro muito forte para o cooperativismo, finalizou. O tema de 2026, Cooperativas por um Mundo Pacífico, destaca o papel das cooperativas na promoção do diálogo, da inclusão, da solidariedade e do desenvolvimento sustentável. Em um cenário marcado por desafios sociais e conflitos, o movimento cooperativista mostra que a cooperação é um caminho para fortalecer comunidades e construir soluções coletivas. 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
7: 12h47, a gente vem conferindo agora a segunda edição do quadro Variedades.
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7: Vende-se um terreno com 80 hectares em Bom Jesus, um graneleiro cano grosso, um rolo faca de 5 metros seminovo, um chupacabra Gomes 75 ano 2016 com espalhador duplo e distribuidor duplo, um chupacabra Catone 2006 motor MWM 65 com espalhador duplo novo, com tanque e barra de pulverização, uma plantadeira de arroz KF de 17 linhas, uma concha para trator com pistão hidráulico nova e uma plantadeira de arroz KF de 17 linhas. Mais informações podem ser obtidas através do contato 489-9141-5625. 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Festa na paróquia de Turva em honra à padroeira Nossa Senhora Adoração, dia 12 de julho, com a seguinte programação. Às 6 horas, alvorada pelas ruas da cidade, às 8h30, procissão motorizada, às 10 horas, missa celebrada por Dom Jacinto Inácio Flá, ao meio-dia, almoço festivo no Salão Paroquial, às 14 horas, sorteio da rifa e às 19 horas, missa de encerramento na Igreja Matriz. Participe e traga sua família. Edital número 01 de 2026 da Associação Vida Nova. Nos termos da legislação estatutária e legal em vigor da Associação Vida Nova, ficam convocados por este edital todos os associados da instituição para a Assembleia Geral Ordinária, que será realizada no dia 9 de julho de 2026, com início às 19h30 na sede da Associação Vida Nova, situada às margens da Estrada Geral Sem Número em Garapuvu, em Ermo, com a seguinte ordem do dia. Prestação de contas do exercício financeiro 2025, admissão, nomeação de novos sócios e outros assuntos. Assinado pelo presidente Valmir Damiani dos Passos. 15 horas, a gente compartilha então a terceira edição do dia.
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7: São 12 horas e 51 minutos, aqui a gente é feliz sempre com você em nossa audiência e nesse bloco aqui compartilho os contatos carinhosos de Timbé do Sul, da Dineuza e do Evandro. Estão aqui sempre conferindo todos os dias e a gente manda sim. Vamos botar o Evandro aí para agitar, vamos com Tchê Music, JJSV com você. E muito obrigada pelo carinho de vocês, saudade aí. Do Itamar, lá de Araranguá, a gente também recebe contato. Não sei também se eu acertei, mas a gente vem aqui com um boiadeiro de Tião Carreiro e Pardinho. Vai vir o boiadeiro de palavra aqui nessa sequência. E na sequência eu vou atendendo aqui os próximos recadinhos para a gente manter aí aqueles nossos horários em dia junto com o nosso ouvinte, com o nosso patrocinador também.
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7: Tem coisas que a gente finge que não sente. Problemas que empurramos com a barriga, emoções que varremos para debaixo do tapete. Mas sabe o que acontece? Tudo que você evita cresce nas sombras. Aquilo que você não resolve volta em forma de estresse, ansiedade, cansaço. E o que era pequeno vira gigante. Por isso, encare, converse, se acolha. Resolver dói no começo, mas liberta depois. E cada vez que você enfrenta algo, se torna mais forte, mais inteiro. Fugir é mais fácil, mas viver com leveza exige coragem. E você tem essa coragem, só precisa acessá-la. Aqui é o palestrante Beto, bom dia. E essa foi a mensagem motivacional de hoje para você. Bom dia!
8: 13 horas e 1 minuto falando sobre motivacional. Hoje no Café com Notícias foram sorteados aí alguns prêmios de quem passou no stand da Sersu Internet, tanto na festa do Colono em Turvo quanto na Agri Meleiro, em Meleiro. Ainda para os clientes aí que estão ativos na Sersu Internet. E então tiveram 30 sorteios no total, né? 10 cooler, 10 caixas térmicas, 10 cadeiras de praia e 10 celulares na parte da manhã. Já recebi alguns contatos aqui nesse horário que estou no ar, então a gente faz uma divulgação aí dos ganhadores dos prêmios. Das caixas térmicas aqui, ó, Rafael Silva Simon, Lucir Dal Ponte Roque e Felipe Zilli de Souza ganharam caixa térmica. Ganharam cadeiras de praia Tiago Daros Nicoletti, Débora da Silva Salvaro e Ericles Cândido da Silva. E no primeiro bloco de sorteios, 3 ganhadores do celular foram Daniel Espanhol Freitas, Luana de Barros Citadin e Daniele Alexandre Bueira. Aí teve mais um bloco de sorteio e ganharam Leonara Vieira Arcaro, Neloir José Miotti e Cleonice Borba. Cadeiras de praia foram Marciano Gulinski, Daniel Mafioletti, Luísa Beth Pereira. Mais ganhadores de cooler, Lindomar de Luca, Mário Pirola, Aldair Fávaro e Adelor Bom. Cadeiras de praia, Érica Merêncio Panhan, Tiago Mantovani Marques, Diogo da Silva e Silvano de Prá. Ganhadores de celular, Zilmar José Saviato, Antoninho Scarabellotti, Patrícia Vieira Fregulha e Maria Eduarda Gonçalves de Souza. E quem batizou O mascote da Sersua Internet levou um celular, uma cadeira de praia e um cooler. Foi a Valentina Langer, de Maracajá, que batizou ele de Serbyte. Ainda tivemos mais três ganhadores de celular, que foram o Edoir José Zeferino, Lindomar De Luca e Valmor Bis Gomes. Alguns ganhadores já foram retirar aí os seus prêmios, já estão curtindo. E aqui a gente curte aqui a participação de nossos ouvintes. A Jo aqui da linha Acontece. A pedida musical é então Boate Azul, vai vir aqui com Bruno e Marrone. E lá para Timbé do Sul, para Nova Vicença, Nice está acompanhando aqui com a gente vai curtir Zezé de Camargo e Luciano, Meu País. Obrigada, Nice, obrigada aí a Jo por ajudarem a fazer mais um bloco aqui na nossa programação. E parabéns a todos os 30 ganhadores aí da manhã de hoje, sorteados ao vivo. Tem lá também a live no nosso YouTube da Imigrantes FM.

Um alô aí para a galera que está trabalhando da equipe de obras aqui de Iturvi, da Defesa Civil. Tem colocação de asfalto lá na linha Resim, né? Por isso que eu vi o cenário hoje. Abraço aí para o Jonas da Defesa Civil, então, que aproveitou para fazer o meu transporte, né? Muito obrigada.

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6: Você sabia?
2: A eletricidade já foi exibida como um espetáculo. No século XVIII, cientistas como Benjamin Franklin e Alessandro Volta faziam apresentações públicas com choques elétricos e faíscas para impressionar as plateias. Era tão novo que parecia até mágica. Esses shows ajudaram a popularizar o interesse pela eletricidade e motivaram mais pesquisas, que mais tarde iluminariam o mundo.
6: E essa informação, você já sabia?
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7: São 13h15. Obrigada, Denilde, aqui pela audiência, pelo carinho. Um abraço para você. Daqui a pouquinho a gente já roda aqui mais sequências. Estamos agora aqui sincronizados que tem a Morena Misteriosa. Tem a Morena Misteriosa, então, de banda Céus e Cantos. Quem pede é a Patrícia e ela manda para o Gustavo e a prima Aline. Está aqui para rodar. E também o pedido do Nilson em seguidinho aqui. Não, já vai ser agora, com Nosso Amor Terminou de Corpo e Alma. O sistema deu um pulinho aqui entre os blocos aí para sincronizar. Estou sincronizando. Nesse eu consigo atender então a Patrícia e ao Nilson. Vem Banda Céu e Cantos, Morena Misteriosa e Corpo e Alma, Nosso Amor Terminou. E já estava aqui preparadinho então para rodar Rick Renner com Moleca. Agora a gente já vai sequenciando aqui, agradecendo sempre a audiência de cada um de vocês. O tempo agora ficou mais ameno, mas sabe onde é que a gente encontra aí looks especiais para todas as temperaturas? Antes de rodar aqui as músicas, eu te conto. 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
0: Temperatura.
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2: 13 horas 29 minutos. As músicas que estavam aí então para rodar do outro bloco, vem aqui em clima animado sempre, né? A Denilde sempre animada, vem aqui, ó. Tem um bloco bem bacana, vamos conferir e curtir. E falando a Denilde, Isabel, vamos curtir também? Muito obrigada aqui pelo carinho e audiência, também em São Bento, Morro Grande. Morro Grande aí também, um lugar incrível, com belezas encantadoras e um povo super acolhedor. A gente vai curtindo então aqui, Gustavo Lima, ponto G, César Menotti, Fabiano, Hoje Eu Sei, Mas Preciso Te Encontrar. Ainda Mato Grosso e Matias, Enquanto o Sol Brilhar, e Trai a Véia, Toque de Mágica. Falando Enquanto o Sol Brilhar, hoje, ouvindo a Camila, a gente fica naquela expectativa, né? Semana que vem tem um grande ponto de interrogação aí, e a gente espera que no andar aí das nuances, das previsões e da reconcretização, que seja uma semana aí amena, né? Que a gente não tenha nem tanta chuva e nem tanto frio como pode acontecer.

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3: 13h46, hoje é quarta-feira, 8 de julho, e a gente vai se despedindo por aqui da programação do Clube do Ouvinte, mas é só aqui desta tarde, né? E do Clube do Ouvinte, porque eu sigo aqui na programação, segunda a sexta-feira a gente tem aquele nosso contato direto. Eu sempre aqui do meio-dia até às 15, junto com você, em dois momentos de programação. E eu vou me despedindo aqui com a participação do Avelino de Sombrio e também do Ademir, que pede, a gente roda João Mineiro Marciano, As Paredes Azuis. E a gente também deseja aí que siga uma ótima e abençoada quarta-feira, como diz o Ademir, a todos nós ouvintes. E a gente vai ao som, então, além de João Mineiro e Marciano, Eduardo Costa, Na Saideira, Gustavo Lima, Que Mal Te Fiz, e Gilberto Gilmar, Faz Um Ano. Muito obrigada pelo seu carinho, a gente vai dando aquela nossa sequência feliz, animada. É, realmente, quando o sol aí está assim, a gente fica mais feliz e animado, eu fico. Então, vou aí me despedindo em alto astral e, quando vier a chuva, a gente se anima, a gente se apoia e segue por aqui, curtindo muita música que alegra, né, Adenilde?

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2: Iniciamos por aqui o nosso Conexão 94,1 FM na comunicação no consagrado microfone da Imigrantes FM, eu, Renata Toneto Angeloni, que sigo com você aqui nessa jornada. Fizemos aí um momento de músicas sertanejas gaúchas, aquelas raízes tradicionais lá do meio-dia às 14 horas. A partir de agora, a gente dá um play aqui em outro estilo. Vamos começando. Acho que o Flávio foi e voltou aí no corredor quando eu dizer qual é a primeira que vai rodar por aqui. Um dos nossos ouvintes assíduos que curte aí os shows de Das Aranha, a gente começa assim, ao som de Das Aranha com Tribo Zana. Também por aqui a gente vai por um Remember de Titãs com Marvin e ainda América com A Horse With No Name. Temos muitas sequências de sucesso, lembrando que aqui dentro do nosso Conexão a gente tem aquele quadro de segunda a sexta-feira, às 14h30, o Arquivo C, que vem com a parceria de Farmácia Secone, e a gente conta aí uma história. O que será que vem na tarde de hoje? Aqui a gente é sempre aberto a receber o seu contato, receber a sua sugestão e a gente curtir junto. Então, muita música, sempre permeada de informação de qualidade. Vamos curtindo então a primeira sequência. Damos o play em Das Aranha, Tribo Zana.

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7: 14h19. Aqui o Valério está dizendo que a programação tá boa da Imigrantes, né? Temos aí ao longo do dia uma série de opções e que bom que a gente consegue aí na somatória ter sucesso. Obrigada pelo carinho, obrigada pela audiência. E a gente vem curtindo Rob Dupri com Still Away, Bee Gees Stayin' Alive e Eros Ramazzotti com Cose della Vita.

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3: 14 horas e 33 minutos, o nosso bloco em parceria com a farmácia Secone traz hoje aqui a história de Fábio Almeida de Oliveira, ou conhecido artisticamente como Mr. Jam, produtor musical, DJ, compositor e cantor brasileiro que se tornou uma das referências da música dance e eletrônica do país. Sua trajetória começou em 96, quando fundou a banda Mr. Jam, ao lado da irmã Laura Almeida. O grupo ganhou destaque com algumas músicas que fizeram sucesso nas rádios e programas de TV durante o final dos anos 90. Após o fim da banda, em 2002, Mr. Jam iniciou uma carreira solo como produtor e DJ. Rapidamente conquistou reconhecimento por criar e produzir sucessos para diversos artistas da música brasileira, especialmente no segmento pop e eletrônico. Entre os seus trabalhos mais conhecidos estão produções para Vanessa Camargo, Kelly Key, Michel Teló, Luan Santana e Gustavo Lima. Ele também acumulou prêmios como produtor e remixou músicas de diversos artistas nacionais e internacionais. Além da produção musical, Mr. Jam também ficou conhecido por apresentar programas voltados à música eletrônica em rede nacional de rádio e por fundar selos musicais dedicados à descoberta de novos talentos. Em 2021, passou a utilizar o nome artístico Jam, mantendo uma carreira ativa com lançamentos, remixes e parcerias. Hoje, Mr. Jam é reconhecido como um dos produtores brasileiros mais importantes da música pop e eletrônica, responsável por modernizar a sonoridade de diversos artistas e por levar a música dance nacional a um novo patamar. Vamos então aqui ao som de Mr. Jam.

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4: 14 horas e 47 minutos, vindo aqui com mais um bloco de sucessos e passando vontade. A Zuley tá fazendo enroladinho de banana e está aqui, ó, provocando todas as minhas lombrigas. É bom enroladinho de banana, né? Eu adoro aí toda a produção, acho que tudo dá certo, né? Bolo de banana, enroladinho de banana... A banana pura é sempre aí sucesso, né? E a Zuley talentosa aí, garantindo a produção, então, para todo mundo. Abraço para a Zuley, para a família e também para o Hércio, que está aqui dando seu joinha, suas palminhas, que está ligado na programação. E a você, vem comigo curtir aí AC/DC, Rock and Roll Train, Man at Work, Overkill e Garotos da Rua, com Tô de Saco Cheio.

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2: Tempo ensolarado em Turvo. 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
2: Vende-se 2 lotes urbanos de 23 por 25 metros localizados no centro de Ermo. 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Festa em honra à padroeira Nossa Senhora da Oração, dia 12 de julho em Turvo, com a seguinte programação. Às 6 horas, alvorada pelas ruas da cidade, às 8h30, procissão motorizada, às 10 horas, missa celebrada por Dom Jacinto Inácio Flá, ao meio-dia, almoço festivo no Salão Paroquial, às 14 horas, sorteio da rifa e às 19 horas, missa de encerramento na Igreja Matriz. Participe e traga sua família. Edital número 01-2026 da Associação Vida Nova. Nos termos da legislação estatutária e legal em vigor da Associação Vida Nova, ficam convocados por este edital todos os associados da instituição para a Assembleia Geral Ordinária, que será realizada no dia 9 de julho de 2026, com início às 19h30, na sede da Associação Vida Nova, situada às margens da Estrada Geral sem número em Garapuvu, município de Ermo, com a seguinte ordem do dia. Prestação de contas do exercício financeiro 2025, admissão, nomeação de novos sócios e outros assuntos. Assinada pelo presidente Valmir Damiani dos Passos. 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

0: próxima edição do quadro Variedades, às 17h30, com João Paulo Brognoli. Eu retorno no final do dia aí com o Direto da Redação e logo mais, então, a gente tem mais informações por aqui.
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8: Você sabia?
9: Todo ano, na cidade de Chiang Mai, na Tailândia, ocorre o Ipeng, festival onde milhares de lanternas de papel são soltas ao céu aberto, criando uma visão mágica. A tradição simboliza o envio dos problemas e má sorte para longe e atrai turistas do mundo inteiro.
8: E essa informação, você já sabia?
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4: Temperatura. 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
0: Temperatura.
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4: Legal, legal, meu povo. Minhas saudações a você que nos acompanha. Esta quarta-feira, meiuca de semana, dia 8 de julho, ano 2026. Tempo bom, sol brilhando na cidade de Turvo. Temperatura na marca dos 18 graus neste momento. Comitiva Sertaneja está apenas começando. Muita música, muita informação, muito entretenimento. E você, é claro, participa com a gente através dos nossos canais, o 3525-0321. O nosso WhatsApp, que é o 988-26-1042. Bora pra cima, então?
8: Não dá tempo de sal.
4: Vamos juntos até às 7 da noite, são 3 horas de programa. Acorda. Tudo isso com a força, né? 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Turvo, Jacinto Machado e também Araranguá. Aquele abraço do JP. E já no início do programa eu mando um forte abraço pra ele. Gente, o Ângelo tá ouvindo a gente diretamente. Bairro Ouro Negro, Forquilinha. Abração, tio Ângelo. Grato pela sintonia. 4 e 2 chegando, Cleiton e Romário. Opa, cadê eu?
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0: 94 FM, Zezé de Camargo, irmão da lua, amigo das estrelas. Bruno Marrone, não recomendo. E Cleiton e Romário, opa, cadê eu?
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0: E Michel Teló lança jingle intitulado Aí a Roça Vence. Michel Teló lançou o single Aí a Roça Vence em todas as plataformas digitais e também nas rádios de todo o Brasil. A música produzida por Ivan Miyazato também passa a integrar o repertório dos shows do cantor e presta uma homenagem a quem vive e trabalha no campo, universo que faz parte da história e das raízes de Michel. Eu cresci muito próximo dessa realidade. Meus pais vieram da roça e tenho muito respeito pelo campo. Nossa família sempre pertencendo ao agro, plantando e criando gado, contou aí Michel Teló. E além do lançamento do novo single, né, o cantor já prepara a chegada da segunda edição do Sertanejinho do Teló. Vamos ouvir por aqui então, Michel Teló. Aí a Roça Vence.

0: gente.
1: Michel Teló, aí a roça vence. Voltamos dentro de instantes.
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1: Legal, são 4 horas e mais 16 minutos. Estamos de volta por aqui levando música e alegria. O Itamar tá ouvindo a gente. Vamos tocar sim, Itamar. Talismã. Boa tarde, JP. Consegue colocar aí pra nós Maurício e Mauri, Paixão ou Loucura? Ofereço a todos da família Imigrantes. Um abraço e um excelente programa. É o Valmir de Oliveira, lá do Rio Mano, em Criciúma. Obrigado, Valmir. E bora pra cima então com Maurício e Mauri. Paixão ou Loucura?

0: 94 FM, Gustavo Lima, CEP Novo, Edson Hudson, Talismã e Maurício Mauri, Paixão ou Loucura. Tem informação? 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
0: Olha só, leilão da PRF em Santa Catarina oferece moto a partir de R$ 250 e outros 646 veículos. Uma motocicleta Yamaha XTZ 2014, com lance inicial de apenas R$ 250,00, é um dos destaques do primeiro leilão de veículos promovido pela Polícia Rodoviária Federal em Santa Catarina em 2026. Ao todo, 647 veículos, retidos ou abandonados, serão colocados à venda. A ação acontece entre os dias 14 e 16 de julho, em um leilão realizado exclusivamente pela internet. Os interessados já podem consultar o edital e visitar os pátios em dias úteis e horário comercial para avaliar visualmente os lotes antes de registrar os lances. Além da motocicleta com lance inicial de R$ 250,00, outros veículos aptos para circulação também estarão disponíveis para arrematação. O leilão será realizado exclusivamente de forma eletrônica, com sessões marcadas para os dias 14, 15 e 16 de julho, sempre a partir das 9 horas. Para participar, é necessário realizar cadastro no portal do leiloeiro, onde também estão disponíveis fotos, informações dos veículos e a possibilidade de registrar lances antecipadamente. Segundo a PRF, o valor arrecadado será destinado, inicialmente, ao pagamento das despesas do próprio leilão. Em seguida, os recursos serão utilizados para quitar os custos de remoção e estadia dos veículos, além de tributos vencidos, débitos trabalhistas e multas. Caso ainda haja saldo, após a quitação destas despesas, o valor ficará à disposição do antigo proprietário do veículo. Então, né, leilão da PRF, aqui em Santa Catarina, oferece moto a partir de R$ 250,00 e outros 646 veículos. Primeiro leilão, né, no estado, neste ano de 2026, será realizado pela internet entre os dias 14 e 16 de julho. 4 horas e mais 30 minutos.
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0: Legal, 94 FM, estamos de volta, gente. Boa tarde, JP. Peço a música X Salada, oferecer para os ouvintes e para vocês da rádio. Eliane da Boa Vistinha. Obrigado, Eliane. A Fabiana dando aquele boa tarde todo especial. O Vino lá em Sombrio também. Valeu pelo joinha. O Everaldo Rocha lá em Araranguá. O dia tá festivo por aí, então. A filha do Everaldo, a Eduarda, está completando aí hoje seus 14 anos. Então, parabéns, Eduarda. Muitas felicidades, que essa data se repita por muitos e muitos anos, hein? O Everaldo tá muito feliz, tá muito contente aí por essa data natalícia da filha. A família tá toda reunida lá. Eles estão sintonizados aqui na frequência 94,1, né? Ele pediu, então, para a Eduarda, também para os aniversariantes do dia, os aniversariantes da semana, Musical JM.
3: Essa música é pra você, aniversariante, com muito carinho pra você. Vamos lá, todo mundo aí. Feliz aniversário

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0: 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Bora, fora do quadro.
1: 94 FM Panda Porcelanato, Luan Santana, Olho Marrom, Bob Robson, X Salada e a Primeirona, Musical JM. Feliz aniversário! 15 minutos faltando para as 5. 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E dólar impulsiona preços da soja no mercado brasileiro.
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3: Os preços da soja seguem alta no mercado brasileiro, impulsionados principalmente pela valorização do dólar frente ao real. Segundo o Centro de Estudos Avançados em Economia Aplicada, o câmbio mais favorável aumenta a competitividade da soja brasileira no mercado externo, fortalece os prêmios de exportação e estimula a antecipação de negócios. A demanda internacional também tem acelerado a comercialização da próxima safra de soja, com contratos para embarques em novembro sendo fechados antes do período tradicional. A avaliação é de que a combinação entre dólar valorizado, prêmios elevados e procura firme pela oleaginosa mantém o mercado aquecido. De Florianópolis, da Rede de Notícias Acaerte, Carol Denardi.
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5: Minuto do Agro, uma produção do Sistema CNA Senar.
6: A Receita Federal estendeu para 1º de janeiro de 2027 o prazo para que as pessoas físicas que exercem atividades econômicas regular se inscrevam no CNPJ, condição necessária para a emissão de documentos fiscais eletrônicos. A medida assegura prazo adicional para a adaptação dos contribuintes.

0: oferece e acompanha o desenvolvimento de um novo sistema simplificado de inscrição no CNPJ. Para a FAESC, o novo prazo traz segurança e previsibilidade para que os produtores com receita anual igual ou inferior a R$ 3.600.000 se adaptem às exigências. O produtor, pessoa física, precisará ter CNPJ para emitir o documento fiscal no novo modelo do IBS e da CBS, Minuto do Agro, uma produção do sistema CNA, FAESC, Senar e Sindicatos Rurais.
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94 FM, estamos de volta por aqui. Vamos atualizando mais toques e participações. Estão bombando por aqui, que bom, né? Cada bem que fica feliz da vida. Tem aqui a participação do Dunga. Tô na área. A mulher e eu dividimos a casa. Ela ficou com a parte de dentro e eu com a de fora. Toca aí Edson Hudson, Escândalo de Amor. Grande abraço, Dunga. O Bulica, Bulica e a Neuza. Estão aí no transporte escolar, né? Transporte aí dos alunos da PAI. Ô, Bulica, forte abraço aí pra ti. Obrigado pela sintonia. Essa música eu não tenho no sistema. Vou ficar te devendo. Mas obrigado pela tua sintonia e bom trabalho. Boa tarde, JP. Roda a música da Barquinha, isso? Pra neta Eduarda, que tá de aniversário hoje. 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Então, Eduarda, felicidades. Muitos e muitos anos de vida, hein? São participações e toques que chegam por aqui. 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
1: Rapaz! 94 FM Country Beat com Rio Negro e Solimões, apaixona muita gente. Trio Parada Dura, Barquinha de Ouro. E também Edson e Hudson, Escândalo de Amor. Vamos com informações?
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1: E mãe recebia dinheiro e presentes para entregar filhas a abusadores. Três pessoas foram condenadas por crimes de estupro contra menores em Criciúma após denúncias do Ministério Público de Santa Catarina. Os abusos ocorreram ao longo de mais de 10 anos e tiveram início quando as vítimas tinham 6, 7 e 8 anos de idade. Somadas as penas aplicadas aos três réus, ultrapassam 190 anos de reclusão. Uma das condenadas é a mãe e madrasta das meninas, que recebeu pena de 117 anos de reclusão. Conforme sustentado pelo Ministério Público de Santa Catarina, ela era responsável por levar as filhas e a enteada para serem abusadas sexualmente. Em troca, recebia presentes destinados a ela e às meninas, além de quantias em dinheiro. O segundo réu, um homem que abusou sexualmente das três vítimas ao longo de cerca de 10 anos, foi condenado a 58 anos, 1 mês e 10 dias de reclusão. Já o terceiro réu, responsável pelos abusos contra duas das vítimas, recebeu pena de 18 anos, 1 mês e 23 dias de reclusão a ser cumprida em regime inicial fechado. A mãe e madrasta das meninas, que já estava presa, teve negado o direito de recorrer da condenação em liberdade. Além das penas de reclusão, os três réus também foram condenados ao pagamento de indenização por danos morais às vítimas. Cada um deverá pagar R$ 210 mil em razão do sofrimento causado pelos crimes. Dentro de instantes, estamos de volta.
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Bora, bora, bora, bora, bora. Ana Mônica da Min, acabei de ligar o rádio e me deparo com a minha música preferida, que é a Barquinha de Ouro, né? Ô, Ana Mônica, forte abraço. 5 horas e 4 minutos, chegando Eduardo Costa.

0: então mais um bloco fechado aqui no Comitiva. Jorge Mateus, Voa Beija-Flor. Cleiton e Camargo, Na Hora H, e Será Que Foi Saudade? César Menotti, Fabiano, Estrada do Amor. E Eduardo Costa, Deus é Caipira.
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0: Vamos lá então com Fatos Desconhecidos. E Cristiano Ronaldo declarou que está completamente realizado e que não precisa de mais conquistas para validar sua carreira, afirmando que Deus foi muito generoso com ele. A fala histórica ocorreu durante a Copa do Mundo deste ano, logo antes da eliminação de Portugal nas oitavas de final diante da Espanha. O craque de 41 anos aproveitou o momento para confirmar de forma oficial que o torneio nos Estados Unidos, México e Canadá marcou a sua última Copa da carreira. Ele reforçou que um título mundial não mudaria o tamanho do seu legado no futebol mundial. Então, Cristiano Ronaldo declara, hein? Não me falta nada na vida, Deus tem sido muito generoso. Grande craque, hein? CR7. Um breve intervalo, eu volto já já.
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8: Você já ouviu sobre chuva no dia do casamento pode trazer sorte? Embora para muitos seja um contratempo, no folclore popular brasileiro, casar-se em um dia chuvoso significa fertilidade, prosperidade e de uma união duradoura. Essa crença vem de antigas tradições agrícolas que associavam a chuva à abundância e às bênçãos.
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94 FM, 5 horas e mais 19 minutos, 5 e 19. Chiruta lá no Campo Imposto do Caixão. Tá nos preparativos, enfeitando pra festa junina, né, Chiru? Oh, maravilha. Meu amigo JP, abraço. Pino tá na escuta. Ô, Pino. Luciano Cassimiro. Azulei lá em Molha Coco, Timbé do Sul. Eita, povo bom aí, né? Na companhia da 94 FM. Chegando o Teodoro e Sampaio.

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0: Temperatura.
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2: Vamos lá então com a quarta e última edição de hoje. Edital de número 01/2026 da Associação Vida Nova. Nos termos da legislação estatutária e legal em vigor da Associação Vida Nova, ficam convocados por este edital todos os associados da instituição para a Assembleia Geral Ordinária, que será realizada no dia 9 de julho, com início às 19h30, na sede da Associação Vida Nova. Cito as margens da Estrada Geral Sem Número, em Garapuvu, município de Ermo, com a seguinte ordem do dia: A. Prestação de contas do exercício financeiro 2025. B. Admissão e nomeação de novos sócios. E C. Outros assuntos correlatados. O edital está assinado pelo presidente, Valmir Damiani, dos Passos. 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Festa em honra padroeira Nossa Senhora da Oração, dia 12 de julho, com a seguinte programação: 6 horas, alvorada pelas ruas da cidade; 8h30, procissão motorizada; 10 horas, missa celebrada por Dom Jacinto Inácio Flá; meio-dia, almoço festivo no Salão Paroquial; 14 horas, sorteio da rifa; 19 horas, missa de encerramento na Igreja Matriz. Participe e traga sua família.
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2: 94 FM, 5h34. Vamos seguindo por aqui, né? 5h34, chegando Hugo Pena e Gabriel, 200 por hora.

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8: Vamos com informações, vamos então com o Direto da Redação a partir de agora. E como sempre, né, as primeiras informações com a Camila Cardoso.
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8: A previsão do tempo com a Camila. 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Boa tarde, Camila.
10: Olá, boa tarde, João Paulo. Boa tarde a todos. Ao longo da noite desta quarta-feira, seguimos com condições de estabilidade, queda nas temperaturas, mais uma noite de frio, mas esse frio já não é tão rigoroso quanto a última noite que se passou. O amanhecer da quinta-feira terá mínimas de 6 a 8 graus no sul do estado. O sol segue brilhando na quinta-feira, um dia de tempo seco, céu azul, e já fica mais agradável, chegando a 23 graus na tarde da quinta-feira. As nuvens retornam gradualmente para o sul catarinense ao longo da sexta-feira, quando há condições para chuvas isoladas, principalmente entre a tarde e a noite da sexta-feira. O sábado também promete ter nebulosidade, alguma instabilidade ocasional, mas ao longo do domingo a gente tem períodos de trégua. Portanto, nesta quinta-feira, o tempo é firme, céu azul pela região e as nuvens e a chuva retornando entre a sexta e o final de semana. Camila Cardoso, para você ouvinte, aqui da Imigrantes.
8: Muito obrigado, Camila, pelas suas informações.
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5: Dez minutos faltando para as seis. Seguimos por aqui com o Direto da Redação. Novos semipórticos melhoram a sinalização.
6: Foram instaladas em Araranguá, pelo Departamento Municipal de Trânsito, Demutran, 15 semipórticos de sinalização em diversos pontos estratégicos da cidade. Com investimento de R$ 147 mil, a iniciativa tem como objetivo reforçar a orientação de motoristas e turistas, proporcionando mais segurança e facilitando o deslocamento pelas principais vias do município. A implantação da nova sinalização já faz parte do planejamento para a temporada de verão e também acompanha o crescimento turístico de Araranguá. As placas passam a indicar a localização do Belinzone Dino Parque, novo atrativo turístico do município, oferecendo mais facilidade de acesso aos visitantes e fortalecendo o potencial turístico da cidade.
5: Tem mais informação com a Renata. Defesa Civis da MESC reforçam preparação para atuação em situações de emergência.
6: O extremo sul catarinense mantém fortalecimento da estrutura e o planejamento das defesas civis municipais para garantir respostas cada vez mais rápidas e eficientes em situações de emergência. O trabalho envolve ações permanentes de prevenção, planejamento e capacitação das equipes, com reuniões periódicas entre os coordenadores municipais, atualização dos planos de contingência e acompanhamento das áreas consideradas mais vulneráveis. O objetivo é manter os municípios preparados para atuar diante de eventos climáticos adversos e ainda outras ocorrências que possam afetar a população. Além do planejamento técnico, as defesas civis contam com equipamentos que ampliam a capacidade de monitoramento e resposta. Cada município dispõe de um drone novo recebido para auxiliar na identificação de áreas de risco, avaliação de danos e apoio às equipes durante as operações. A tecnologia permite uma análise mais rápida das ocorrências, contribuindo para decisões mais precisas e maior segurança das ações. Outro reforço importante é a disponibilidade de veículos com características adequadas para o deslocamento em diferentes tipos de terreno. Os automóveis oferecem melhores condições de acesso a comunidades atingidas e locais de difícil circulação, especialmente em períodos de chuvas intensas ou outras situações que comprometam a mobilidade.
5: Seguimos por aqui. Muito obrigado, Renata, pelas suas informações. Vamos então com o Nino Marmoro.
7: João Paulo, a FIFA anunciou a equipe de arbitragem que comandará o duelo entre Espanha e Bélgica, válido pela fase de quartas de final da Copa do Mundo. O hermense Ramon Abate Abel foi escalado para o confronto. Ramon atuará como quarto árbitro no jogo que acontece sexta-feira, dia 10, a partir das 16 horas, horário de Brasília, no SoFi Stadium, em Los Angeles. Rafael Alves, também do Brasil, será o auxiliar reserva. Nos dias 10 e 11 de julho, acontece aqui em Turvo o Encontro Nacional de Ex-Seminaristas e Amigos da Ordem dos Servos de Maria. Será criado a Associação dos Amigos de Frei Egídio do Turvo. O local será no Seminário de Turvo. O início previsto para as 10 horas da manhã da sexta do sábado, dia 11 de julho, no Seminário Servos de Maria. Na pauta da agenda, discussão e aprovação do Estatuto da Associação, o encaminhamento das primeiras providências, inclusive a contribuição dos sócios, a apresentação das propostas de sócio da Associação e também a comissão provisória. Amanhã, no Café com Notícias, estaremos trazendo mais detalhes a respeito da fundação desta associação. A Prefeitura do município de Timbé do Sul está divulgando que o trânsito está interrompido por tempo indeterminado no trecho Uruçanguinha e a Mola Faca. O trânsito estará interrompido por tempo indeterminado para a realização das obras de pavimentação asfáltica, estando liberado apenas para o trânsito local. Os moradores e também os motoristas devem colaborar respeitando a sinalização e utilizando rotas alternativas. O PSTU anuncia hoje às 19 horas o lançamento de suas pré-candidaturas para as eleições 2026. O encontro contará com a presença de Hertz Dias, pré-candidato à presidência da República, e apresentará as pré-candidaturas de Marcos Sodré ao governo de Santa Catarina, Tatiane Paz de Oura, a vice-governadora, e Marcos Dorval e Joaninha de Oliveira ao Senado. Com isso, passam a ser 7 os pré-candidatos ao governo do Estado em 2026. Ao Senado, passam a ser 9, João Paulo Brognoli.
5: Muito obrigado, Muro, pelas suas informações. Vamos então para um breve intervalo. Daqui a pouquinho temos a oração da Ave Maria aqui na programação, né?
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12: Temperatura.
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0: Querida mãe, sob a sua descrição e modéstia, podemos distinguir bem uma das suas qualidades características, mãe amável. Assim a chamamos na sua ladainha. Como a cheia de graça, não seria também toda gentileza. Uma gentileza simples, sincera, sem o amaneiramento que tantas vezes desvirtua a amabilidade mundana. É que a sua atenção, a sua consideração, seu desejo de ajudar os outros partiam de um coração despojado, manso e, sobretudo, amante e amável no verdadeiro sentido dos termos. Mãe do Divino Amor, gostamos de saber que um santuário em Roma lhe é dedicado à Senhora que só podia estar inundada desse amor, em quem a Senhora trouxe ao mundo o nosso Jesus. Ele foi certamente o mais amado dos filhos, porque Deus formou o seu coração, mãe, com a capacidade de o amar sem medidas e de alargar essa dedicação sem limites a todos os irmãos de Jesus, a toda a humanidade. Nele também, na convivência íntima de uma vida, a Senhora aprendeu o que significa verdadeiramente amar. Ele mesmo dirá um dia: ninguém tem maior amor do que aquele que dá a vida por seus amigos. A Senhora via que ele a dava diariamente, esquecido de si, sempre atento à sua missão de se dar na pequena morada de Nazaré. Sim, a Senhora foi conhecendo bem melhor o sentido real do amor e foi se tornando cada vez mais amante não só de Jesus e de José, mas de toda a humanidade sofredora que, naquele tempo de sua vida, eram os moradores da sua vila a quem não faltavam privações e dores. Esse sentir com Jesus, manso e humilde de coração, transparecia em todo o seu exterior, Maria, e se traduzia em afabilidade. E a Senhora era amável no seu trato e amável no sentido de ser merecedora de muito amor. Alegramos-nos ao pensar que a Senhora foi a mais amada de todas as criaturas. Amada do Pai, que a teve eternamente como a menina dos seus olhos, expressão tão humana e tão forte, e como tal, a guardou e a amou. A Igreja não explica à Senhora esse trecho do livro dos Provérbios, que prenuncia no seu passamento eterno a mãe do Verbo de Deus. Amada do Filho, algum filho amou assim sua mãe? Nenhum filho teve essa capacidade de amar, nem mãe alguma mereceu tanto amor. Amada do Espírito Santo infinitamente, Maria, a sua joia sem igual. A Senhora foi a sua obra suprema, depois do homem Deus, toda plasmada no amor pelo amor. Não a poderíamos agradecer demais. Amada dos homens, ó mãe, quanto amor lhe foi dado pelos séculos afora. Como a deviam ter amado os que a conheceram, os apóstolos, que tanto dependeram da Senhora para conhecer Jesus, e depois todos os cristãos e todas as gerações que se sucederam. Não só a chamariam bem-aventurada, mas a amariam com o amor terno e confiante carinho filial. Sim, mãe, nós nos alegramos porque Deus a escolheu para nos manifestar o seu infinito amor, dando-nos Jesus na Senhora. E porque é mais amada de Deus e dos homens, nós, ao alegrarmos a Ave Maria, queremos aprender com a Senhora o que é ser a amável. O anjo do Senhor anunciou a Maria.
1: E ela concebeu do Espírito Santo.
0: Ave Maria, cheia de graça, o Senhor é convosco. Bendita sois vós entre as mulheres, e bendito é o fruto do vosso ventre, Jesus.
1: Santa Maria, Mãe de Deus, rogai por nós, pecadores, agora e na hora de nossa morte. Amém.
0: Eis aqui a serva do Senhor.
1: Faça-se em mim segundo a sua palavra.
0: Ave Maria, cheia de graça, o Senhor é convosco. Bendita sois vós entre as mulheres, e bendito é o fruto do vosso ventre, Jesus.
1: Santa Maria, Mãe de Deus, rogai por nós, pecadores, agora e na hora de nossa morte. Amém.
0: E o Verbo se fez carne
1: e habitou entre nós.
0: Ave Maria, cheia de graça, o Senhor é convosco. Bendita sois vós entre as mulheres, e bendito é o fruto do vosso ventre, Jesus.
1: Santa Maria, Mãe de Deus, rogai por nós, pecadores, agora e na hora de nossa morte. Amém.
0: Rogai por nós, Santa Mãe de Deus,
1: para que sejamos dignos das promessas de Cristo.
0: Oremos. Infundi, Senhor, como vos pedimos, em nossas almas a vossa graça, vós que pelo anúncio do anjo nos revelastes a encarnação de Jesus Cristo, vosso Filho. Por sua paixão e morte na cruz, sejamos conduzidos à glória da ressurreição. Por Cristo nosso Senhor.
1: Amém.

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5: Estamos de volta aqui com a parte 2 do programa, então. Boa noite, aqui é o Edgar de Araranguá. Queria pedir uma música do Gustavo Lima para o meu pai Everaldo, para minha mãe Cristina e para minha irmã Eduarda, que está de aniversário hoje. Boa noite. Uma felicitação aí para a Eduarda, né? Felicidades e muitos anos de vida. Bora seguir nessa vibe. Uma olhadinha aqui na temperatura. 13 graus, temperatura em declínio, né? 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

0: 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Primeiro bloco aí da parte 2 do programa sendo fechado. Mocoque Paraíso, Aquela Parede. Leonardo, Se o Amor Se Vai. Gustavo Lima, Tô Por Aí. E Chitãozinho e Chororó. Caminhoneiro. Vamos então com informações.
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3: Os desafios e oportunidades da cadeia produtiva do leite foram tema da reunião da Aliança Láctea Sul-Brasileira na sede da Federação da Agricultura e Pecuária de Santa Catarina. O encontro reuniu especialistas do setor, lideranças dos três estados do sul do país e representantes do Mato Grosso do Sul. Foram discutidas medidas voltadas, por exemplo, à competitividade, à sanidade, à abertura de mercados e à proteção dos produtores. O consultor da Aliança, Ayrton Spies, destacou que a região sul responde por 41% do leite industrializado do país, mas com uma produção muito superior ao consumo regional, o que exige a abertura de novos mercados. O elevado custo de produção e a forte concorrência internacional, segundo ele, estão entre os principais desafios para ampliar as exportações. A atualização sobre o processo antidumping relacionado ao leite em pó importado também foi apresentada pelo representante da CNA, João Paulo Franco da Silveira. O tema integra, é bom lembrar, a agenda de defesa da produção nacional diante dos impactos provocados pelas importações e pela instabilidade de preços no mercado interno. Da Rádio Agência CNA Senar, Estevão Damásio.
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0: Comitiva Sertaneja 6h31. Estamos de volta. 988261042. Bora pra cima. A Preta já tá por aqui. E às 7 horas tem o De Coração a Coração. 13 graus é a temperatura. César Santos lá na Itopaba. Oferecendo para os filhos, para todos os amigos. Ô César, obrigado pela tua sintonia, hein? E a que tu pediu, César? Tá aqui, ó. Duas vezes você.

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0: Dino Franco e Moraí, família do interior. João Bosco e Vinícius, caçador de coração. E memórias. Sérgio e Serginho, toneladas de paixão. E César e Paulinho, duas vezes você. 6 horas e mais 46 minutos. Tatapê, pensa no maragem que vem da lagoa. Como dizia a nona, mas hoje tá melhor que ontem, o frio. Música Resposta está no ar. Abraço 25, abraço Natal. Vai ser uma das saideiras aí. A gente volta já já.
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11 minutos estão faltando para as 7. 7 horas sem a preta, tem um de coração a coração. Ele volta amanhã, se Deus quiser, tenho certeza que ele quer. Um beijo!

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2: Em Turvo, 18 horas e 59 minutos, informou Batinha Supermercado.
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5: Acho que eu nem sei fazer poesia, mas a minha avó dizia que eu seria uma escritora de histórias. Por isso, hoje me lembrei que minha avó adorava usar a palavra aliviar quando tínhamos dor de ouvido, no caso, eu e os irmãos. Então ela aquecia folhas de arruda, retirava o sumo, depois molhava um chumaço de algodão e colocava dentro do nosso ouvido. Nos deitava no colo dela e dizia: "Fica bem quietinha, que já já vai aliviar a dor. Ela vai passar." Então, entoava uma canção que falava de saudade de uma moça que conheceu um rapaz num baile, mas se perdeu dele, ficando com ele somente um lenço com as duas letras bordadas na cor roxa. Quando fiquei um pouco mais velha, ouvindo minha avó cantar a mesma canção, eu perguntei: "Vó, o que fazemos para aliviar a saudade?" Com sua voz doce, ela disse: "Ah, minha querida, a dor da saudade é somente Deus e o tempo quem alivia." E ainda completou que se a saudade tivesse cor, com certeza seria cor roxa. Depois que ela se foi, passei a sentir que a saudade, além de ter a cor roxa, lilás, também tem nome, sobrenome, tem gosto, tem cheiro da minha avó, que era doce e suave. Os cabelos tinham o perfume de lavanda que ela usava para perfumar os lençóis e as fronhas dos travesseiros, para propiciar a todos nós um sono tranquilo antes dela nos dizer: "Deus abençoe, sonhem com os anjos." No meu baú de boas lembranças e saudade com o cheiro de lavanda, sempre encontro a minha avó. 19 horas 2 minutos, estamos chegando com o programa De Coração a Coração, o seu programa das quartas e sextas-feiras, tudo feito especial para você, nosso ouvinte, a razão maior do nosso trabalho. Boa noite ao Neguinho Vanderlei Bordignon.
6: Boa noite, Preta. Boa noite, Preta. Boa noite a todos os ouvintes do De Coração a Coração desta quarta-feira.
5: Vamos até às 20 horas com músicas e mensagens para você, eu prometo que hoje eu vou machucar o seu coraçãozinho apaixonado, iniciando com Bryan Adams, Heaven, depois Century, Love Ruai, e Pupo, Torneró. Boa noite mesmo, pode mandar o seu coraçãozinho que a gente atende você.

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2: Frida Kahlo, pintora mexicana, usou sua arte para expressar as intensas dores físicas e emocionais que experimentou ao longo da vida.
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8: Receita para falar com Deus. Escolha um lugar silencioso, de preferência fora de um centro urbano, longe de agitações. Então concentre-se, isole-se de qualquer pensamento. Olhe para dentro de si e mergulhe em seu interior. Vasculhe a sua mente. Afaste de si as preocupações, as decepções, as tristezas e o mau humor. Caminhe, foque o horizonte e siga em frente, como se percorresse um caminho sem destino. No início escutará os próprios passos, aos poucos, porém, ignore-os. E detenha-se unicamente nos demais sons ao seu redor. É no silêncio que ouvimos a voz do Senhor. Deixe a natureza se expressar. É pelo canto dos pássaros, pelo rumor da cachoeira, pelo uivar do vento que o nosso Pai se manifesta. Sua presença revela-se nos raios de sol que resplandecem sobre a terra, na luz das estrelas que ilumina as nossas noites, na grandiosidade do mar, que nos faz perceber a nossa pequenez na exuberância das florestas que dão vida ao nosso planeta. Ele também se revela nos desenhos das nuvens, no ribombar dos trovões e nos clarões dos relâmpagos. Por isso, ele é onipresente, está em toda parte, basta ter olhos para contemplar suas criações, ouvidos para ouvi-lo e sensibilidade para senti-lo. Portanto, devemos permanecer receptivos às suas manifestações. É pelo som e pelo encanto da natureza que ele se comunica com seus filhos. E nós, criaturas de Deus, assim como os animais e as plantas, somos agraciados com o esplêndido universo que ele nos deu. 19 horas, 19 minutos, olha, 19, né? Isso aí é recado do universo também, né? Quando é as horas, como o Moro fala, que é a hora da coincidência, mas eu já digo que é um recado do universo, 19 e 19. Vou mandar um abraço para a Maria e para o Domício, que eu encontrei essa semana, né? e foram tão gentis. Boa noite, Maria. Boa noite, Domício. Tudo de bom para vocês aqui no centro de Turvo, ouvindo a Rádio Imigrantes. O Clodoaldo também está em sintonia com a nossa programação. Boa noite, Clodoaldo. Hoje está assim, né? Bem como tu fala. Hoje está romântico demais. Maria de Lourdes de Souza, boa noite, tudo de bom. Miri Bosa, ô Miri, boa noite, tudo de bom para você, para sua família linda também. A Sônia Pitts também está ouvindo a Rádio Imigrantes, boa noite. Boa noite, o Itamar. O Itamar oferece para aquela pessoa especial, que ela sabe quem é. Ela está do outro lado do rádio, ouvindo, e o Itamar está oferecendo para ela. Sabe essa conexão que a gente tem com a outra pessoa através do rádio, através da música? É assim, é um elo invisível que nos une com as outras pessoas, né? Então, um abraço para você do outro lado do rádio. Sei que você está aí ouvindo, né? Está aí ouvindo a Rádio Imigrantes, esteja onde estiver, seja você quem for. Se é o nosso ouvinte, a gente gosta muito, muito, muito de você. Então, vamos a pedido do Itamar Uaba. E depois, para você que gosta do Rei do Nordeste, Amado Batista, todinho para você. Quem foi o ladrão? Boa noite mesmo.

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5: Eu não gosto de meias verdades, nem de copos meios vazios. Não gosto de dissimulados, nem de soços. Não gosto de sorrisos pela metade, nem de toque a fugir. Gosto das coisas com verdade, de abraços apertados, gosto de olhos nos olhos e de mãos nas mãos. Gosto de quem enfrenta a verdade das coisas, de quem desiste quando não vale a pena insistir, de quem batalha e persiste enquanto a luta vale a pena. Não gosto de jogos de escondidos. Gosto de enfrentar tudo sem capas, de peito aberto. É verdade. Muitas vezes eu me magoo por ser assim. Mas eu prefiro sair ferida a perder a minha essência e deixar de ser quem eu sou, a perder-me entre todo o rebanho. Imigrantes de coração a coração. Valdir de Freitas e esposa estão ouvindo a gente. Boa noite. Boa noite para o Chiru lá no Poço do Caixão. Ô, Chiru, boa noite, amigão. Tudo certo? Para Naida, para o Edinho, para o Alexandre, pessoal maravilhoso lá de Poço do Caixão. Que saudade que eu estou do Poço do Caixão. Também a Ana Mônica e o Nego. Boa noite, Ana Mônica. Boa noite, Nego. Tudo certo? Tudo certo, né? Ouvindo a Rádio Imigrantes, é isso aí. O José Antônio Borges também, oferecimento da esposa Valquíria, estão em sintonia com a nossa programação. O Dinão, lá de Timbé do Sul, também está em sintonia conosco. Boa noite. Boa noite para a Nadete. Odete, tudo de bom para você também. E a Maria Eva também está ouvindo a gente lá no bairro São Luís. E a Cleia Biava também está em sintonia. Boa noite, Cleia. Boa noite, Adélio Zanelato, também em sintonia com a nossa programação. Então, quero deixar um abraço bem apertado para todos vocês e dizer que não, às vezes tem dias que a vida pesa mesmo e não é só com vocês, tá? É com todo mundo. Tem dia que a gente é enganado, tem dia que a gente parece que não vai, né? Depois, no outro dia, como eu sempre falo, a gente adormece, tem um sono reparador e já acorda bem melhor. Mas sabe o que, que faz a vida valer a pena? É saber que não é a gente que faz, às vezes, um inferno à vida dos outros. É os outros que fazem isso conosco, né? Então, se a gente não tem essa culpa, já é meio caminho andado, né? porque é muito triste entrar no coração de alguém, na vida de alguém, fazer um estrago e simplesmente sair andando como se nada fosse nada. Isso não existe, né, gente? É muito triste ter uma pessoa que faça isso. E tem. Tem muito, muito, muito, muito disso no mundo, né? É, às vezes escondendo-se em perfis falsos, né? É, dizendo ser outra pessoa e conversando, como muitas vezes acontecem, né? Já tive uma amiga minha que entrou numa roubada assim, né? Dizendo que era isso, que era aquilo outro, e no fim simplesmente bloqueou e saiu, sem saber do estrago que tinha feito no coração dela. Daí a pessoa sofre, sofre muito, muito, muito, muito, muito. Então, nunca entre no coração de uma pessoa para machucar, porque a vida, ela devolve tudo aquilo que você faz, seja de bom ou de ruim. E se você tem esse peso, sinto muito, mas um dia vai pagar, vai voltar. E quantas vezes a pessoa, se escondendo atrás de um perfil falso, tece elogios e tal, até a outra pessoa do outro lado ficar apaixonada, digamos assim, né? E depois, sabe o que acontece? A pessoa que estava brincando acaba se apaixonando. Aí que a coisa piora, né? Piora mesmo, né? Aí é que não dá. Então, assim, ó, um abraço grande para essa minha amiga que passou por isso, ela está ouvindo a gente também, e para a gente ter mais cuidado com esse tipo de coisa, né? Porque falar é fácil, mas, como é que eu vou dizer para vocês? Falar é fácil, mas aguentar depois tudo isso não é. Então, um abraço grande para vocês de casa também. E a pedido, nós vamos, o Roupa Nova, né? Foi a pedido, seguindo no Trem Azul. E depois tem o Christian e Ralph, Esse Amor Que Me Mata. Boa noite mesmo, 19h36.

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beijando o batom que tocava seus lábios. Sufoco serenamente a dor pungente que dilacera minha alma. Com os olhos chorosos e o coração em pedaços, ainda encontro forças para suportar esta sublime renúncia.

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4: Cada pessoa tem sua própria lente para enxergar o mundo. As pessoas veem e compreendem a vida de acordo com a sua subjetividade. Portanto, não queira que ela lhe perceba da forma que você se vê. Na atualidade, a maioria das pessoas estão defendendo os seus interesses, é o individual ou os valores do seu grupo que merecem carinho, incentivo e também cuidado. Infelizmente, ainda há pessoas que valorizam demais a validação e por isso vivem tristes e angustiadas pela forma que os outros avaliam suas posturas. Um sofrimento desnecessário, porque quem nos conhece de verdade somos nós, e quando temos essa visão, o julgamento e comentários dos outros não interferem em nada na nossa vida. Autoconhecimento é muito importante, porque possibilita enfrentar situações onde passamos pelo crivo alheio sem abalar o nosso psicológico. É imperativo saber que muitas pessoas se deliciam com nossos dissabores, e por causa disso, uma falha cometida vale mais que milhões de acertos. Que tenhamos sempre em mente que os nossos erros servem de aprendizados e que errar faz parte da vida de todos os seres humanos. A grande saída para nos livrar da amargura é viver em paz conosco mesmo e curtir a vida da melhor forma que nós pudermos. João e Sandra, boa noite, muito obrigada pela audiência. A Patrícia, o Ademir, a Safira e o Ravi também estamos ouvindo, boa noite. Boa noite para a Bárbara, de Morro Grande. Ô Bárbara, está aí fazendo as delícias e ouvindo a Rádio Imigrantes, né? Para a Joana e o Claudir também, boa noite, tudo de bom. Um abraço também para a dona Eva Rabelo, lá em Nova Esperança. A Luísa e o Vilmar, aqui no Turvo, também estão nos ouvindo. Vamos de KLB, Ela Não Está Aqui. E depois Amado Batista e a para Josi e para o Jorge também. Carta sobre a Mesa.

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1: 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Não há pessoa mais forte do que aquela que, em meio à própria solidão, escolheu buscar a Deus, enquanto travava batalhas silenciosas dentro da mente, onde encontrou na fé a força para continuar. João Batista Soares está ouvindo a gente, boa noite, um abraço, tudo de bom. Laudelino também, a Lair Zavarize, um grande abraço, tudo de bom para vocês também. Pessoal de Ermo que está ouvindo a gente, pessoal de Timbé do Sul, de Meleiro, o pessoal de Jacinto Machado, hoje está tudo paradinho, tudo quietinho, né? Um abraço para vocês também de Jacinto Machado. 20 horas e 7 minutos, vamos de música para esse povo maravilhoso que está nos ouvindo sempre às quartas e sextas-feiras. César e Paulinho, Morto de Saudade Sua. E depois Barros de Alencar, apenas 3 minutos. 20 horas, 8 minutos. Pode ligar, a gente atende você.

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Aprecie as pequenas coisas da vida. Um sorriso sincero, um abraço inesperado, um momento de paz, o nascer do sol ou uma palavra de carinho. Muitas vezes, estamos tão focados no que falta que esquecemos de valorizar o que já temos. Um dia, você olhará para trás e perceberá que essas pequenas coisas eram de verdade as maiores bênçãos de sua vida. Um abraço para toda a família Salvaro, que sempre nos ouvem, tudo de bom. Um abraço para o IEP e a Maria José, também em sintonia com a nossa programação, sempre, né, nos ouvindo. A Isaura da Rocinha. Oi, Isaura. Boa noite para ti. Deus abençoe sempre. O Vino do Sombrio também está em sintonia conosco. E o Itamar também está nos ouvindo lá em Araranguá. Vamos agora com Rod Stewart, Sailing. Depois, Gilberto e Gilmar, Praia da Solidão. Opa, não é isso, né? Isso, primeiro é o outro bloco, depois isso. A gente vai rodar esse aqui. Isso. Então, primeiro é Fátima Leão, Pecado de Amor, e Henrique e Juliano, uma música lindíssima, Conexão de Outras Vidas.

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2: Todas as quartas e sextas-feiras você tem encontro conosco de coração a coração. A vida nem sempre é como imaginávamos. O caminho que planejamos pode mudar debaixo de nossos pés. E os sonhos que um dia mantivemos perto podem escapar entre nossos dedos. Às vezes, a vida tem outros planos, aqueles que nunca vimos chegar, aqueles que nunca teríamos escolhido. Mas isso não significa que a viagem acabou. Não perca tempo que lhe é dado esperando por condições perfeitas ou desejando que as coisas tivessem corrido de forma diferente. Aproveite o momento, esta respiração, este batimento cardíaco para recomeçar. Ainda há beleza para ser encontrada no inesperado. Você ainda pode rir através das lágrimas, encontrar esperança nas cinzas e dançar na chuva, mesmo quando o céu está cinzento e o mapa não está claro. A tua história não está terminada. Você sempre pode sonhar novos sonhos, construir novos começos e escrever um futuro que honre tanto onde você esteve quanto para onde você está indo. Um abraço para o Daniel e a Gessi lá na Praia da Caçamba. Boa noite, Daniel. Boa noite para a Gessi. Boa noite para todo o pessoal da Praia da Caçamba. A Eni, também o Antônio, né? A Custódia, o Arlindo, a Márcia, o Rudes, o Félix, o Rudes Félix, né? E o Vicente também. Um abraço para a Vana, para o João, né? Tudo de bom esse pessoal da Praia da Caçamba. Olha, eu já falei que o tempo passa rápido demais, né? Que o verão passou voando, mas o inverno também está passando, coisa boa. Ô, coisa boa, nós já estamos em julho. Julho, agosto, setembro, um pulinho já é fim de ano de novo. Ficando velho mais rápido e vamos para a Praia da Caçamba, né? 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É, mas é verdade, senão depois começa a fazer a fila, né, para o pessoal comprar, fica mais caro e tal. E eu gostei muito das luzinhas de Natal solares. Então, né, a gente tem que se precaver, né? Porque a gente pega, instala elas na rua, à noite ela acende, de manhã ela apaga. Isso é maravilhoso, né? A gente pode estar lá na Praia da Caçamba, que ele está aqui no Turvo acendendo direitinho todos os dias, né? Até é bom o pessoal pensar que a gente está em casa. Nas árvores também é interessante colocar, né? Não tem problema de chuva, tá? É maravilhoso o pisca-pisca de Natal solar. Tem hoje muita coisa, né? Solar. E é muito bom. A experiência que eu tive nesse ano que passou com solares foi maravilhoso. E esse ano, então, já quero comprar antecipado para evitar a correria da última hora e os preços também, né? Um abraço para a Célia e para o Canjo lá em Boa Vistinha. Boa noite para a Célia, para o Canjo também, para minha amiga lá da Praia da Caçamba, que é a irmã da Célia, né? Para o esposo dela, muito simpático também. Boa noite para vocês, para a Luna também, a netinha, né? Tudo de bom. Também lembrei do Vinícius Miglioli e a professora Delci Tânia Pitts Miglioli. Que bom, né? As nossas primeiras professoras. Quem não lembra da primeira professora, do primeiro professor, né? Todo mundo lembra, eu tenho certeza. Porque a gente é pequenininho, é fragilizado, né? Inseguro. E daí o professor, o mestre, que nos ensina os primeiros algarismos, as primeiras consoantes, as primeiras matemática, multiplicar, dividir, enfim. A gente é tão feliz quando a gente é criança, né? A gente nunca esquece a primeira professora. Ela é um exemplo na vida da gente. Eu tinha sempre como um exemplo, né? Gostava de imitar a professora. A gente brincava de escolinha. Aí tinha o caderno e tinha a professora. Eu sempre era professora, porque eu adorava, né? Eu sempre dizia que eu ia ser professora. Só que daí, para ser professora, tem que estudar, né? E no Turvo Baixo não tinha ônibus que passava e também não tinha escolaridade para ser professora, né? A gente estudava até o quarto ano do primário, numa sala só, com quatro turmas, primeiro, segundo, terceiro e quarto ano. E a gente aprendia. Por quê? Porque a gente não fazia bagunça, a gente era obediente e era muito feliz. A gente hasteava a bandeira, né? Já tinha um lugar lá de hastear a bandeira, cantava o hino, fazia a procissão de entrada lá, né? A fila, né? Cada um entrava, já tinha a sua carteira, né? Eu e a Vil se sentava sempre junto. Todo ano nós sentava na primeira carteira, na fila, primeiro, segundo, terceiro e quarto ano. Sempre juntos, né? Muito bom, né? Tinha o Valdoir, tinha o falecido Zezo, né, Ferreira, nosso amigo também de escolinha. E tinha a Wanda, a Vilcelina, a Vilce, eu, a Sueli, o Doge, né, que era o Jorge. E mais alguns que eu não estou muito lembrada agora, né? Mas é tão bom a gente reviver os nossos colegas de escola, né? É muito bom. E também depois a gente passou para o Clube 4S, né? A gente tinha muitos clubes 4S, o prefeito era o seu Ari PS, né? Em memória, o seu Ari. E tinha também tinha uma pessoa que nos ensinava sobre agricultura. Era Rampinelli, Valdecir, eu acho. Rampinelli, irmão da Fátima, do doutor Agenor, né? Tinha ele e tinha uns outros também que iam lá ensinar a gente a fazer também os canteirinhos, plantar as verduras que a gente consumia na hora do recreio, do lanche. Não era assim igual hoje, que tem esses lanches maravilhosos com iogurte, com não sei o quê. A gente nem sabia o que era iogurte. Era sopinha, né, de legumes, que a gente mesmo colhia na hortinha, cenoura, beterraba, tudo a gente tinha. E tinha, que a gente nunca esquece, né? Era tão gostoso. Tinha um café que já vinha com leite junto. Então, era instantâneo, botava na canequinha, botava água quente e saía o cafezinho. Aí, quando chegava no fim do ano, se sobrasse dessas massinhas de letrinhas ou, quem sabe, o café e o leite, era dividido entre os alunos. A gente ia para casa faceiro com pacote de cafezinho com leite ou com a sopinha, né? Muito legal. Então, a primeira professora era a minha madrinha Emma Simon, que também já faleceu, e tinha a Neiva Lodete Rovares, né? E tinha Dulcinea Triquês e tinha a Delci Tânia Pitts Miglioli. Obrigada para as nossas professoras, aquelas que já partiram, que Deus as tenha, e as que estão vivas, que tenha sempre muita saúde, muito amor, porque vocês deram amor para a gente e foi muito bom. Obrigada mesmo. Então, nós vamos, já são 20 horas 38 minutos, a gente já está na reta final. Vou deixar mais uma mensagem de final, né, do programa. Eu gostaria de ficar com vocês até mais tarde, né? Mas é isso aí. Há uma felicidade que nunca fez muito barulho. Ela mora no quintal, onde as crianças brincam. Na roupa a secar ao vento, na rede que espera alguém, na bicicleta encostada depois de um passeio e no cheiro do almoço de domingo. São lugares assim que nos recordam uma verdade simples. A alegria não precisa ser extraordinária para ser verdadeira. E que seus domingos também sejam feitos dessas pequenas celebrações que aquecem a alma e permanecem na memória. Como eu sempre falo, As memórias afetivas nunca se apagam. Cultive memórias afetivas. Obrigada ao Neguinho Vanderlei Bordignon. Obrigada a todos vocês de casa. É um abraço bem grande. Fica o Rod Stewart, Sailing, né? Que foi a pedido do Itamar. Depois Gilberto e Gilmar, Praia da Solidão. E se der tempo, o Barros de Alencar, Prometemos Não Chorar. Sexta-feira a gente se encontra de novo. Tudo de bom. Tchau, tchau.

0: 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Com pequenas coisas que nós já não temos. O seu café está esfriando. Nenhum de nós é culpado. Nenhum de nós. 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

0: Consagração a Nossa Senhora Aparecida. Ó Maria Santíssima, que em vossa imagem milagrosa de Aparecida, espalhais inúmeros benefícios sobre todo o Brasil. Eu, embora indigno de pertencer ao número de vossos servos, mas cheia de desejo de participar dos benefícios de vossa misericórdia, prostrada a vossos pés, consagro-vos o meu entendimento, para que sempre penses no amor que mereceis. Consagro-vos minha língua, para que sempre vos louve e propague a vossa devoção. Consagro-vos o meu coração, para que depois de Deus vos ame sobre todas as coisas. Recebei-nos, ó Rainha incomparável, no ditoso número de vossos servos. Acolhei-nos debaixo de vossa proteção. Socorrei-nos em todas nossas necessidades espirituais e temporais e, sobretudo, na hora de nossa morte. Abençoai-nos, ó Mãe Celestial, e com vossa poderosa intercessão, fortalecei-nos em nossa fraqueza, a fim de que, servindo-nos fielmente nesta vida, possamos louvar-vos, amar-vos e dar-vos graças no céu por toda a eternidade, assim seja. Nossa Senhora Aparecida, rogai por nós.
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7: Olá, boa noite.
8: Boa noite para você que nos acompanha em todo o país.
7: Quarta-feira, 8 de julho de 2026.
8: Vamos ao destaque do dia na Voz do Brasil.
7: Vacinação infantil.
8: Pneumo 20 contra a pneumonia e meningite está disponível nas unidades básicas de saúde. Gabriela Noronha.
9: A Pneumo 20 é indicada para bebês no primeiro ano de vida e crianças menores de 5 anos que ainda não completaram o esquema de vacinação recomendado.
7: Proteção às mulheres.
8: Ligue 180 registra denúncias de violência e funciona 24 horas todos os dias da semana. Pablo Mundim.
10: O Ligue 180 também orienta familiares, amigos, vizinhos e qualquer pessoa que queira saber como agir diante de uma situação de risco.
7: E vamos falar hoje sobre a Rede Nacional de Proteção e Defesa dos Direitos Humanos das Pessoas Idosas.
8: Quem vai explicar para a gente mais sobre o tema é o secretário nacional dos Direitos da Pessoa Idosa, Alexandre da Silva.
11: São todas aquelas pessoas, aquelas instituições, aqueles órgãos que atuam no segmento da pessoa idosa e que garantam a defesa, a promoção, a mitigação de violações e violências e a garantia de mais direitos.
7: Hoje, na apresentação da Voz do Brasil, eu, Mariana Jungmann e Luciano Seixas.
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7: Crianças menores de 5 anos e grupos prioritários já podem procurar o posto de vacinação mais próximo para se protegerem com a Pneumo 20.
8: O imunizante previne contra 20 sorotipos da bactéria causadora de doenças graves, como pneumonia e meningite.
7: A ideia é diminuir as hospitalizações, sequelas e óbitos em função das doenças.
9: A vacina Pneumovinte está disponível nas unidades básicas de saúde e demais pontos de vacinação em todo o país. Éder Gatti, diretor do Programa Nacional de Imunização do Ministério da Saúde, explica que o imunizante vai substituir gradualmente a Pneumo 10 contra a bactéria causadora de doenças como pneumonia e meningite.
12: O Ministério já tinha uma vacina no SUS, que era a Pneumo 10, é uma vacina que cobria contra 10 tipos da bactéria pneumococo, só que agora nós estamos atualizando para uma vacina que cobre contra 20 tipos de pneumococo, ou seja, um número maior de tipos de bactéria que a vacina protege. E com isso, a gente espera diminuir ainda mais a ocorrência de meningite e pneumonias em crianças.
9: A Pneumovinte é indicada para bebês no primeiro ano de vida e crianças menores de 5 anos que ainda não completaram o esquema de vacinação recomendado. Segundo Eduardo Jorge da Fonseca, presidente do Departamento de Imunizações da Sociedade Brasileira de Pediatria, a imunização nesta faixa etária é fundamental para prevenir internações e reduzir mortes associadas às infecções pneumocócicas.
13: As crianças menores de 2 anos, as que mais internam e as que mais morrem, ou seja, tem maior incidência e maior letalidade. Então, esse é o grupo mais importante, é um grupo prioritário para a prevenção das doenças pneumocócicas invasivas, como a gente chama.
9: A Pneumovinte também é indicada para indígenas com mais de 5 anos, sem histórico vacinal, idosos com 60 anos ou mais que estejam acamados ou institucionalizados e pessoas com condições clínicas especiais. O histórico de vacinação pode ser acompanhado pela caderneta digital de saúde da criança, disponível no aplicativo Meu SUS Digital. Reportagem Gabriela Noronha.
8: A doença de Chagas é transmitida principalmente por um inseto conhecido como barbeiro e pode levar à morte, especialmente em populações vulneráveis.
7: Isso porque a infecção pode evoluir de forma silenciosa por anos e, quando não tratada, pode levar a graves complicações cardíacas e digestivas.
8: Para tratar a doença, a Anvisa publicou o registro de um novo medicamento voltado a pacientes menores de 18 anos.
7: É o Lampti, feito de substâncias que danificam o parasita e que levam à sua eliminação do organismo.
14: A Agência Nacional de Vigilância Sanitária, Anvisa, aprovou o registro do medicamento Lampti, indicado para o tratamento da doença de Chagas em pacientes pediátricos. O produto pode ser utilizado desde recém-nascidos com peso mínimo de 2,5 kg até adolescentes menores de 18 anos. A doença de Chagas é causada pelo protozoário Trypanosoma cruzi e está entre as principais doenças negligenciadas no Brasil. A infecção pode permanecer sem sintomas por muitos anos e, quando não tratada, provocar complicações graves, principalmente no coração e no sistema digestivo. O Lampti é um medicamento antiparasitário que atua na eliminação do parasita responsável pela doença. A aprovação do registro foi publicada pela Anvisa no Diário Oficial da União, com a Resolução 2631 de 2026.
15: Claudimário Carvalho, para a Voz do Brasil.
8: Buscar ajuda pode ser o primeiro passo para interromper um ciclo de violência contra as mulheres.
7: O Ligue 180 funciona gratuitamente, 24 horas por dia, e também pode ser acessado por canais digitais como WhatsApp.
8: Os atendentes são especializados para oferecer ajuda imediata, indicando os caminhos para a solução do problema.
10: É por meio do Ligue 180 que milhares de mulheres encontram acolhimento, orientação e encaminhamento para a rede de proteção em todo o país. Cada atendimento começa por uma escuta qualificada e humanizada. O serviço funciona 24 horas por dia, todos os dias da semana, e pode ser acionado pela própria vítima ou por qualquer pessoa que queira denunciar uma situação de violência contra a mulher. A coordenadora de atendimento da central do Ligue 180, Juliana Costa, explica